0: na Rainha das Coxilhas. Agora são 21 horas e 2 minutos, 21:02. Estamos de volta aí com a sequência dos Modão Sertanejo da Blau. 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
0: Temperatura na marca dos 16 graus centígrados. E hoje dia 5, marcando no calendário. Hoje é dia mundial do habitat. Hoje é o dia da promulgação da Constituição de 1988. Hoje é o dia da ave. E hoje também é o dia de São Benedito. Também é o dia nacional da micro e pequena empresa. E hoje é o Dia Mundial dos Professores, também a nossa saudação aos nossos mestres, porque hoje é o dia de vocês, né? Parabéns, né? Essa missão bonita aí na vida, né? Hoje é o Dia Mundial dos Professores.
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0: E agora nós vamos rodar uma moda aqui. Vamos rodar uma moda aqui para os amigos aí que estão reunidos, né, Xê? Olha aqui, eu tô recebendo uma mensagem aqui do meu amigo Norides, o Pepinha. Olha aqui, ó. Buenas, meu amigo, tamo na escuta do programa, hein? Roda uma aí pra nós. Eu, o Matusael, Juliano, Duda, Angelita, Regina e Maria Helena. E não esquece, manda os parabéns aí pra dona Angelita, que hoje ela está completando mais um ano de vida. Que legal, hein? Opa, maravilha, parabéns pra Angelita aí, muitas felicidades, muitos anos de vida aí, que Deus abençoe sempre com tudo de bom, né? Nessa data especial, que maravilha, só alegria, né, Xê? Beleza, aí ele me perguntou o que que achou do repórter, kkkkk, já dei os parabéns pra ele aí, né? Já dei os parabéns pra ele, fez, ó... Reforço aqui, meu bruxo, que eu te coloquei na mensagem aí. Você tá aprovado, hein? Fez um baita trabalho, brilhou aí no municipal juntamente com o Balaca, né? Deram um show aí, meu amigo. Paulo Moisés na narração também, né? Dispensa comentários, né? Enfim, foi show. A equipe do esporte tava, ó, 10 pra vocês, hein? Show de bola aí as transmissões. Pela 97 aqui, também pela rede social, pelo Face, né? YouTube, show de bola. Deram um show, então de parabéns, meu amigo. Aprovar. Ah, e outra coisa, hein? Deixa eu dividir aqui com os amigos, né? Eu tenho a minha história, né, de baterista, que desde piazinha gostava demais, né, Xê? E acabei virando baterista de tanto que gostava, né? Atuei na música aí mais ou menos aí uns 3 anos, né? Antes da rádio. E eu fui músico, né? E esse guri aqui, Xê, vamos ver se ele lembra, né, Xê? Eu não sei, ele não vai lembrar. Depois ele me fala. É o seguinte, eu acho o estádio municipal e o nosso ginásio são templos, né, Xê? E eu vivia no ginásio, né, Xê? Quando não tava jogando, eu tava na arquibancada, nos torneios, né? E aí nós tínhamos o nosso ponto ali, que era do lado do vestiário, na segunda porta ali, naquele cantinho ali do lado do primeiro vestiário, que agora fizeram modificações, enfim, mas era o vestiário ali, o primeiro. E aí a gente estava sempre ali no meio da galera, né? E aí um belo dia, né, num jogo lá, a gente, né, acompanhando o jogo e tal, de repente eu escutei. Então eu vou fazer um gancho aqui, né? E vou deixar o alerta pro Paulo Moisés, que ele é o repórter, mas esse cara aí também, ele, na narração, se largar, eu acho que ele vai, hein? Porque de repente eu escutei o jogo tava em andamento, né? E eu escutei assim, bola com fulano, bola com ciclano, passou pelo Beltrano, foi derrubado, levantou, seguiu... roubou a bola novamente, passou por um, passou por dois, atirou, é gol! Mas o que que é isso? Mas o que que é isso? Escutei aquela narração, né? Eu dou uma olhadinha para pro lado, quem? Quem? O Norides, né? Era piazão, ele era piá, né? Era piazão, isso faz anos, hein? Faz anos. Não sei precisar que ano foi, mas faz um punhado. E aí, de uma calcule, ele tava na arquibancada ali com a gurizada e tava narrando o jogo que tava sendo... Não tinha transmissão de rádio, né? Mas o Norito tava narrando o jogo que tava sendo realizado ali. E pura verdade, eu pensei pra mim, mas esse guri um dia vai parar na Blau. Pensei, nunca falei pra ele, mas eu pensei, esse guri vai parar na Blau Nunes um dia. Porque dava assim pra, nitidamente, pra perceber que ele tinha vontade e tinha talento, né, Xê? Narrando o jogo ali no meio da galera, narrando o jogo. Bola com fulano, bola com ciclano. Vai chutar, é gol! Brincadeira, né? Então, essas coisas não nascem do nada, né? Não nascem do nada, né? Às vezes já vem de berço, né, Xê? Já vem desde pequeno. Então, tô dividindo, Norides. Agradecer a companhia de vocês aí. E dividir essa história aí, né? Pois o homem tá na Blau Nunes. Tá na Blau Nunes e tá de parabéns aí pelo belíssimo trabalho, né? Tava junto aí com a equipe de esportes e já deixo a dica aqui pro Paulo Moisés, hein? Larga o Norides aí na narração também que ele conhece. Eu sei, eu vi ele pequenininho no meio da galera lá fazendo narração de jogo. Ele tem talento para narração também. É só largar. Tá, meu? Tô fazendo um gancho aqui, mas enfim, tá falado. 21 com 9. Então eu prometi uma moda aí para vocês. E mais uma vez, cumprimentos aí para dona Angelita, nossa amiga Angelita, né? Muitas felicidades e muitos anos de vida. Felipe Falcão, que...

0: é a vitória, é a glória. Graças a Deus, estamos aqui realizando o nosso sonho. Obrigado a cada um de vocês por tudo isso.
1: Fica registrado aqui o trabalho feito com muito amor.
2: Maravilha, bom demais, né? Felipe Falcão, clássico, que pena! E agora nós estamos cantando os parabéns aqui para a Angelita, hein? Muitas felicidades e muitos anos de vida, um feliz aniversário, trocando de idade hoje, dia 5 de outubro.
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2: Recebendo um abraço carinhoso aí, o pessoal que está reunido aí, o Matusael, o Juliano, a Duda, a Regina, a Maria Helena, né? O Nurides também, né, Che? Todo o pessoal aí, todos os demais amigos, familiares aí, desejando muitas felicidades aí, Angelita, nessa tua data especial de hoje.
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2: repetindo. É, meus amigos, e agora nós vamos lá para Saldanha Marinho, que legal, hein? Nosso oásis de amor e civismo. Um abração aí ao povo de Saldanha. Estou recebendo uma mensagem aqui da minha amiga Luísa. Oi, Jorge, tudo bem? Aqui em Saldanha estamos na audiência do programa, hein? Estamos escutando eu e o meu marido Deco. O Deco é o nosso grande gaiteiro, o talento fora do normal, né? Grande Deco. Ele que veio, né? Juntamente com o Tião aí, olha, fizeram um programaço aqui juntamente com o Osmarino, né, no Conexão, né, nesse resgate aí dos nossos talentos de Santa Bárbara, de Saldanha e da região que o Osmarino está fazendo no Conexão, né, apareceu aqui essas feras lá de Saldanha, o Deco e o Tião, né, que dispensa comentários, né, Xê? Parabéns aí, gurizada, foi um baita programa mesmo, hein? Então é o seguinte, a Luiz e o Deco na sintonia e abriram os cadernos. A música é do Monetário Financeiro Filé à Cubana. Vamos lá!

0: Coração Bandido, vimos aí com Duduca e Dalvan, essa aí dos cadernos do meu amigo Emir, 21:33 agora, hein?
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4: Vamos nessa, moçada, que a noite tá show de bola, né? Tá bom demais. Segunda-feira, hoje 5 de outubro do ano de 2026. Uma boa noite aí pra você, uma ótima semana, né? E vamos que vamos, né, moçada? Com muita alegria, com muito entusiasmo. E a gente por aqui, muito bem acompanhado de Nando Filmes. 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

PL elege 121 deputados e terá maior bancada da Câmara. Federação formada por PT, PCdoB e PV fica em segundo lugar, com 88 representantes. Quatro integrantes da família Bolsonaro são eleitos para o Congresso. Carlos e Michele Bolsonaro conquistaram vagas no Senado. Jair Renan e Renato Bolsonaro foram eleitos para a Câmara dos Deputados.

0: Eita, coisa linda, hein? Vitor e Léo, vida boa. Aqui tá bom demais, né? É o canal da emoção, é a programação que levanta o astral, que manda a tristeza embora, né? Show de bola, então, 21h46, depois do intervalo a gente volta.
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0: De volta! 21h50, 21h50, estamos de volta aqui com a sequência dos Modão Sertanejos da Blau, né? Vamos até às 22h aí fazendo companhia para você, mais uma vez, um abração aí o pessoal que está reunido. Hoje é data especial, aniversário da Angelita, né? E vai um abração aí então para o meu amigo Nurides, o Pepinho, o Matusael, o Juliano, a Duda, a Regina, a Maria Helena, né? O pessoal tá de boa aí pra começar a semana, né? E o Norito está falando aqui, ó. Pior que essa história aí sua, meu amigo. É verdade mesmo. Claro que é verdade, eu não vou. Eu não sou que nem o elemento, né? Que fica... O elemento fica inventando história, né, Che? É, ele... Esse aumenta, né? Mas o... que nem diz o cara, aumento, mas não invento. Beleza, um abraço mais uma vez aí e tamo junto, né? Vamos lá, vamos em frente. Eu recebi a ligação aqui, ó, do meu amigo Laerte, tá na audiência do programa, o Bandeirinha, tá no volume 12 lá, né, Che? E ele tá só pelo Garanhão da madrugada do Teodoro Sampaio. Um abraço aí pro Bandeirinha. Nem vou pedir pra aumentar o volume do rádio, que pelo telefone já dava pra ouvir aí que era volume 12, né, Che? Teodoro Sampaio, Garanhão da madrugada.

0: Garanhão da Madrugada, Teodoro Sampaio, na Rainha das Coxilhas, são 21 horas e 54 minutos, aqui pela Blau Nunes, de Santa Bárbara do Sul, Rio Grande do Sul. Tá no ar aí os modão da Blau, hein? Sertanejão da Blau, vamos pro intervalo e voltamos já.
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2: Cidade! É, meus amigos, e tudo que acabando há pouco, chegamos ao final de mais um Sertanejão da Blau aqui na 97. Vamos finalizando aqui o Sertanejão. Muito obrigado pela companhia, pelo carinho de sempre, pelo apoio, né? E amanhã nos encontramos novamente aqui na 97, né? Com os modão pra noite ficar show de bola, né? Ficar 10, ficar legal aí, embalada pelas músicas sertanejas aí, credenciada nos cadernos, né, Che? Eita! Então, uma boa semana para você, com muitas alegrias, com muitas realizações, né? Que Deus abençoe e fica bem, fica na paz, fica na bênção de Deus. Um abraço carinhoso e até amanhã!

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3: É cachaceira aqui hoje. Então essa moda vai pra mulherada cachaceira de todo o Brasil.

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Bora deixar de pirraça e cantar com a gente aqui, ó. Vai. Oh.

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0: coisa linda. Parabéns, meu irmão.
1: Obrigado, gente. Obrigado, Conrado.
0: Deus continue te abençoando cada vez mais. Valeu, Deus. Gente!
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1: Sim, mas ano que vem tem mais.
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1: 6:34.
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6:40, 6:40. Buenos dias, Santa Bárbara do Sul. Ô, Rio Grande Velho Especial, hoje é terça-feira, dia 6 de outubro. Temperatura da casa de 15 graus aqui em nossos estúdios. Como é que tá teu mate, tchê? Barbaridade! Segundo dia da semana. E a semana já fica pitoca, né? Hoje já é terça, amanhã já chegamos na metade e é assim, desse jeito mesmo, né?

Estamos por aqui matando no pé do eito, nesta manhãzita de terça-feira, manhã chuvosa, manhã cinzenta, em nome do Posto da Cotripal, abastecimento seguro, tudo com qualidade, é no Posto da Cotripal, a sua inteira disposição, por aqui também no oferecimento da Casa do Chimarrão Imóveis, onde os melhores negócios são feitos com carinho, né? 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

Olha, o nosso chimarrão já está prontito desde há muito. Estamos mateando no pé do Eito, né? E como é que tá o teu mate, Chiro Velho? Seja bem-vindo em nossa programação. Que Deus ilumine o seu caminho, lhe dando muita saúde, muita alegria, muita prosperidade, tchê.

Rula, marca especial de primeira pelos percalços da vida, chuva da minha saudade, grupo Carqueja. Agora são 6:52, 6:52, prosseguimos por aqui, matinho no pé do Eito. Pampa e Querência, o programa que você está ouvindo aqui pela Rádio Blau Nunes de Santa Bárbara do Sul, tchê, nossa rainha das coxilhas. 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Alô, meus amigos do interior, um grande abraço. Meus amigos da cidade que já estão se movimentando para mais um dia de lida. Olha, todos os dias tem algo belo esperando para ser vivido por você. Não perca essa oportunidade, sorria, pois o mundo inteiro é seu, meu parceiro velho.

0: Feito mais um destaque por aqui, na voz de o saudoso trovador dos Pampas, Gildo de Freitas, saudade da minha terra, Taurindo, o projeto Taurindo também cantou por aqui. São 7:06, é hora do nosso intervalo, já eu volto trazendo a sequência da nossa programação do Pampa e Querência desta terça-feira, dia 6 de outubro, e a temperatura nesse momento aqui em nossos estúdios está na marca de 15 graus, uma terça-feira embaçada, mas não há de ser nada, vem aí intervalo, já eu volto.
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1: 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O Brasil tem agora um novo marco regulatório para o seguro rural. Uma lei torna recursos do PSR de execução obrigatória sem contingenciamento e viabiliza o Fundo Catástrofe. A pólice poderá integrar operações de financiamento com condições diferenciadas para o produtor rural gaúcho. 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

0: Fala aí, minha gente, estamos de volta agora, são 7:11 por aqui, 7:11, a música campeira, a música regionalista do nosso amado Rio Grande, tocando até as 8 horas da manhã, aqui pela minha, pela sua, pela nossa Blau Nunes.
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0: Olha, daqui a pouco começa mais um dia de lida em horário comercial. Muita gente já está na lida bruta desde as 6 horas da manhã, até mesmo antes. Meus amigos da agricultura, meus amigos da pecuária, um grande abraço. Que Deus ilumine o nosso caminho, sempre nos dando saúde, nos dando paz, nos dando alegria. E a vida que segue, sempre de cabeça erguida, tchê. Olha, para quem já está mandando ver um cafezinho especial concentrado, vai começar a trabalhar daqui a pouquinho, nosso abraço às lojas de artigos de vestuário do nosso município, às empresas, as oficinas mecânicas, os nossos amigos mecânicos de veículos leve e pesado, também os segmentos aí de todos os demais setores, né? Pessoal da equipe de saúde, vai o nosso abraço aos carpinteiros, pedreiros e assim por diante, os balconistas, um abraço especial e tudo de bom para vocês nesta terça-feira. Olha aí, o Beto pediu e vai ouvir Lembranças com o saudoso Porca Véia neste tranco. Depois tem Lionel Gomes, Joca Martins, Chiquito e Grupo Bordoneio. Tem Pedro Hortaça, a lista tá grande dos artistas separados para o dia de hoje.

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1: 7 horas e 19 minutos.

0: 7:23.
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10: Bora.
11: Muito bem, meus amigos, agora são 7h40, 7h40, lembrando que a partir do dia 9 volta o horário eleitoral gratuito com vistas ao segundo turno para a presidência da República. Estamos de volta com o nosso Pampa e Querência, aqui Rádio Blau Nunes, uma emissora de marca grande, até às 8 horas da manhã, depois tem o Olho Vivo com o colega Paulo Moisés. Lá. Manhãzita de tempo embaçado, hoje é terça-feira, dia 6 de outubro de 2026. Desejo a você e toda a sua família uma terça-feira louca de especial, burana, uma barbaridade, né? Que tudo se realize, seus sonhos evoluam e você tenha muita saúde, muita disposição para o trabalho, uma energia positiva. Por aqui nós seguimos mateando no pé do eito, 2 horas de mateada aqui com o Pampa e Querência para o oferecimento da Casa do Chimarrão Imóveis, da Grifal Fortifal e também da Cotripal, uma empresa que está aí à sua inteira disposição, né, com materiais de construção, eletrodomésticos, farmácia veterinária, peças de reposição e muito mais. Olha, é hora de trazer o pior do que gato macho baitaca para o seu Antunes. Depois tem Rodrigo Jaques, rastreador, Valdomiro Maicá, surungo de galpão neste tanco, tchê.
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0: 7:49.
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Fala aí, meus amigos, fechando a programação de hoje do Pampa e Querência, Pedro Hortácia se guasqueando para os dois lados e ainda Chiquito e Grupo Bordoneio para bailar de colatada, Joca Martins, nem que o mundo venha abaixo com a participação do Baitaca. 7h56, vem aí o intervalo final do nosso programa. Um abraço para quem esteve ligado por aqui. Amanhã de volta a partir das 6 horas da manhã com mais uma madrugada campeira na hora santa do mate.

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8: Homem é morto a tiros no bairro Ípica, em Porto Alegre. Agora 8 horas em ponto, 16 graus a temperatura em Porto Alegre. Este é o Pampa Notícias e vamos atualizando as principais informações do momento. Um homem foi morto a tiros na noite desta segunda-feira no bairro Ípica, no extremo sul de Porto Alegre. Ele trabalhava como caseiro em um sítio às margens da estrada Jorge Pereira Nunes. Testemunhas relataram que um carro parou em frente à propriedade e os ocupantes chamaram a vítima pelo apelido. Quando se aproximou do veículo, o homem foi atingido por vários disparos e morreu no local. Ninguém foi preso e a motivação do crime ainda é desconhecida. Uma recém-nascida foi encontrada morta dentro de uma sacola de feira em Canoas, na região metropolitana. O corpo foi localizado por um morador em uma área no campo e banhado no bairro Niterói. A bebê ainda estava com cordão umbilical e uma tesoura também foi encontrada no local. Segundo a Polícia Civil, uma análise preliminar indicou que a criança nasceu com vida e pode ter sido morta logo após o parto. A causa da morte ainda não foi definida e os pais da criança não foram identificados. A Polícia Civil investiga a morte de um homem de 34 anos em Viamão, na região metropolitana. A vítima foi encontrada morta por volta das 4 horas da manhã de domingo em uma residência no bairro Vila Elza. A companheira dele, de 26 anos, é suspeita do crime e foi presa em flagrante, mas recebeu liberdade provisória. A polícia localizou uma arma de fogo e investiga se ela foi usada na morte e se o disparo foi acidental ou intencional. O homem estava em prisão domiciliar e tinha antecedentes por roubo, tráfico de drogas e porte ilegal de arma de fogo. Um brasileiro foi preso nos Estados Unidos após se passar por agente de imigração para intimidar eleitores em uma sessão eleitoral de Miami. Danilo Silva, de 46 anos, usava roupas e acessórios semelhantes aos agentes do Serviço de Imigração e Alfândega dos Estados Unidos. Segundo a polícia, ele foi visto interagindo com eleitores que aparentavam estar assustados. O homem é acusado de intimidação.

ação ou supressão de eleitores, uso ilegal de identificação policial e outros crimes. O Quênia confirmou nesta terça-feira o primeiro caso de ebola no país. O paciente era um cidadão queniano que vivia na República Democrática do Congo e chegou a Nairobi no sábado. Ele morreu e 28 pessoas que tiveram contato com o paciente já foram identificadas entre familiares e profissionais de saúde. Confira mais informações em osul.com.br ou baixe o aplicativo no seu celular. É grátis.

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3: 8:07.
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8h13 aqui agora em Santa Bárbara do Sul. Muito bom dia. Terça-feira hoje, né, meus amigos? Dia 6 de outubro 2026. Muito bom dia. Nosso programa chegando para você. Vamos até às 10 horas da manhã. Aqui pela 97.9, Rádio Blau Nunes de Santa Bárbara do Sul. Bom dia, desejo que você tenha um ótimo dia, que você tenha uma terça-feira abençoada, né? Que a terça-feira seja de muito sucesso, né? De que aconteçam somente coisas boas na tua vida. Esse é o nosso desejo aqui, né? Que as coisas boas aconteçam para você. Que o dia seja um dia abençoado e que você permaneça na nossa companhia, no programa Olho Vivo, que vai até às 10 horas da manhã. Tá bom, gente? Muito obrigado pelo carinho já cedo. Você que está na 97.9 FM, você que está na live, tá vendo que eu tô mexendo no microfone aqui, tô tentando deixar ele na altura, né? E também para você que está conosco aí, tá bom? Muito obrigado a você que está no aplicativo também. Muito obrigado, muito bom dia. Desejo de uma ótima terça-feira. Teremos muitos assuntos hoje aqui dentro do nosso programa, tá bem? Hoje, então, meus amigos, dia 6, mês de outubro, né? É como passa ligeiro mesmo, né, bicho? Hoje é o 279º dia deste ano. Faltam 86 dias para terminar esse ano de 2026, né? Apenas 86 dias nos separam do final de 2026. Hoje nós comemoramos aqui Dia Mundial da Paralisia Cerebral. Hoje também é o Dia Internacional do Kink, Dia Internacional da Geodiversidade, Hoje também aqui no país comemoramos o Dia do Circulista. Hoje também é o Dia do Tecnólogo, né? E hoje também é o dia dos gestores públicos, né? Hoje é o dia do prefeito. Parabéns aí ao Leandro Veneral, nosso prefeito da cidade, pela passagem do dia do prefeito. Estendemos também ao prefeito Volmar Teles do Amaral, prefeito Pitch, lá de Saldanha Marinho, o prefeito Gustavo, aqui de Panambi, né? E assim nós vamos abraçando a todos os prefeitos que tem essa missão árdua, né? Não é fácil ser prefeito, né, gente? Tem essa missão aí de desenvolver, né? De organizar políticas públicas, de fazer a máquina andar, né? De fazer um município pujante, desenvolvido, né? Que tem a missão de investir em educação, saúde, moradia, né? Não é fácil o papel do gestor, não. Não é fácil, a gente acha que é. É, acho que ser prefeito é entrar lá e fazer o que der na telha. Não é. A gente sabe que não é. Quem acompanha mais de perto sabe que não é. Né? Não é. Não é fácil, é uma missão meio que... Por isso que quem entra, senta na cadeira de prefeito em um ano tá, já tá de cabelo branco, né? Mas até porque tudo que acontece, gente, as pessoas às vezes não têm noção, né? A nossa lei é tão diferente, mudou tanto com os anos, né? Tanto com o passar dos anos, que antigamente você era prefeito e você fazia o que bem queria, né? Você investia, resolvia pegar o dinheiro de uma área e botar na outra, você fazia sem problema algum, né? Hoje as coisas são limitadas, hoje o prefeito tem que cumprir regras, né? Não é bem assim de fazer isso ou aquilo, tem que ver se tem orçamento, tem que estar dentro da lei, tem que estar de acordo com aquilo que se projetou, né? Tem que prestar conta, tem que fechar conta, tem que abrir conta, rapaz do céu. E outra, né? Sabe qual é o CPF que fica lá? É o do prefeito, né? É o do gestor. Isso é todos que, de uns anos para cá, que passam por este
por este processo de serem gestores municipais, de serem o mandatário, o chefe do executivo, né? Passam por isso. Qualquer problema que der, gente, né? É o CPF do gestor que está lá, ele é responsável, né? Então não é fácil. Parabéns aos prefeitos, parabéns, parabéns, é uma data de reconhecimento pelo trabalho do prefeito. Parabéns, legal, legal mesmo aí. E, assim como tem dia de tudo, né? Do médico, do agricultor, do radialista, chegamos hoje ao dia do prefeito, que é o chefe do Poder Executivo, sendo o principal responsável pela administração, né? Ele é o responsável pela execução de políticas públicas, políticas que são voltadas às necessidades, que atendam os anseios de toda uma população. Parabéns. Agora são 8 horas e 19 minutos, 8 e 19 aqui na 97, gente, 8 e 19. Deixa eu atualizar a temperatura para você nesta manhã de terça-feira. Deixa eu atualizar para ti aqui como é que está a temperatura já neste momento. Temperatura deixa eu trazer aqui, ó, em Santa Bárbara do Sul agora de manhã, né? Deixa eu... Santa Bárbara do Sul está 18, 16 graus, né? 16 graus está a temperatura em Santa Bárbara, né? E também... nessa média, nós estamos aqui com Panambi, Saldanha Marinho, né? Panambi 19 graus, tá? Agora deixa eu ajustar. Porto Alegre está 15 graus a temperatura, né? E vamos ajustando. Santa Bárbara do Sul está 19 graus, eu que estou louco aqui, né? Está 19 graus Santa Bárbara já nesta manhã, né? Temperatura já em elevação, né? Saldanha Marinho 18 graus, tá? A temperatura nesta manhã de terça-feira, tá bom? Nosso programa chegando então para você e no ar o nosso Olho Vivo.

8h21 agora, 8h21 agora, o Globo de hoje traz nos seus destaques. Senado inicia hoje nova etapa da discussão da PEC do fim da escala 6x1. Presidente do Senado, Davi Alcolumbre, mantém datas, mas votação é incerta. Debate chega ao plenário 2 dias após o primeiro turno. E por que a vantagem de Flávio Bolsonaro no primeiro turno animou o mercado financeiro? Direita larga perto de número suficiente para mudar Constituição. PL pode sozinho pedir a CPI e apresentar PEC. Avanço do PL pode virar apoio forte ou obstáculo. E ainda, o risco extremo da democracia, segundo Miriam Leitão. Flávio Bolsonaro vai a Goiânia hoje para receber apoio de Ronaldo Caiado. Caiado atacou Flávio durante a campanha. Cobrado por ir às redes, Lula explora o risco Flávio. Missão de Renan Santos elege somente 2 de 483 nomes. O Globo, 204 mil anularam voto no 13 para o governo. TSE pode negar pedido de Garotinho. E também nos destaques desta manhã do Globo, jornal inglês lista trio de Corinthians, Palmeiras e Cruzeiro entre os prodígios do futebol. Flamengo assumiu o risco de não bater meta de vendas para segurar peças-chave. E também quem tem a tabela mais difícil na briga contra a degola no Campeonato Brasileiro. Que coisa, Inter e Grêmio nessa penúria aí, né, gente? Que barbaridade. Quem diria que nós estaríamos, tanto gremistas como colorados quanto gremistas, né, estariam nessa pindaíba aí no Campeonato Brasileiro. Esses são os principais destaques do Globo desta manhã. Zero Hora traz agora que segundo turno a presidência aqui no Rio Grande do Sul deve ter campanha concentrada em Porto Alegre e principalmente na região metropolitana. PEC da escala 6x1 será retomada no Senado hoje, terça-feira. Mulher é encontrada morta em Caxias do Sul. Caso é tratado como feminicídio e 2 suspeitos são presos.

0: dupla Grenal, três fatores decisivos para a má fase, diz reportagem de Zero Hora. Renato Gaúcho diz que a estratégia para equilibrar o meio e turbinar o ataque da equipe contra o Remo. E Eduardo Batista montará o ataque do Inter diante do Corinthians. O ataque do Inter é aquele ataque famoso, né? Ataque de nervos, né? É ataque cardíaco, esse é o ataque do Inter, né? Olha aqui, ó. O governador eleito Zucco inicia a transição nesta terça-feira. Olha só, ele já vai conciliar montagem do novo governo com articulações na capital federal em Brasília. O governador viaja para Brasília. Olha, também nos destaques de Zero Hora desta manhã, chuva pela manhã e sol à tarde. A previsão do tempo para esta terça-feira no estado do Rio Grande do Sul. E também Zero Hora nesta manhã, trazendo ainda nos seus destaques, né, focado aqui, Juventude tenta voltar à liderança da Série B diante da já rebaixada para a Série C, Ponte Preta. Agora, que barbaridade, gente, analisando aí o futebol, quem lembra do América Mineiro, né? América Mineiro, bah, rapaz, né? Tá na iminência de cair para a terceirona, para a Série C. A Ponte Preta caindo para a Série C. Rapaz do céu, o que é o futebol, né? Essa gangorra do futebol. Trago agora que o G1 traz agora, nesta manhã, quem era a jovem de 24 anos que foi morta em Porto Alegre. O companheiro dela foi preso suspeito de feminicídio. Olha, após eleito governador, Zucco vai a Brasília para encontro com Flávio Bolsonaro. Homem é condenado após amputar patas de cadela. E também nos destaques do G1, como votaram as 10 maiores cidades do estado na corrida presidencial. Cozinheiro que fez Ana Maria Braga chorar atua há mais de 10 anos nas ruas. Ele é o participante de um programa de chefe de alto nível. E também, quem é o deputado federal mais votado do estado? Né? E a Adri Cherini, a deputada estadual mais votada do Rio Grande, para a Assembleia aqui no Rio Grande do Sul. Correio do Povo desta manhã, 8 horas 26 minutos. Correio do Povo destaca agora: o governador eleito Zucco se reúne com Flávio Bolsonaro para tratar do segundo turno. Primeiro dia do deputado como governador eleito foi marcado por maratona de entrevistas, articulações sobre campanha nacional e definições sobre o início da transição. Também no Correio do Povo, Renan Santos nega ter sido procurado para fazer alianças e lista prioridades após o primeiro turno. Nomes fortes de Zucco para a transição e do futuro governo. Flávio quer debater com Lula e avalia convites para mais confrontos, segundo Rogério Marinho. Também nos destaques, a Assembleia Legislativa do Estado terá bancada feminina histórica e com perfis mais conservadora. Senador eleito Sanderson indica que terá segurança pública como bandeira no seu mandato. Governador eleito, projeta corte de secretarias e maioria no Legislativo. E também Michel Temer, ex-presidente, anuncia apoio a Flávio Bolsonaro no segundo turno. Ministros do SRI, o objetivo de campanha do segundo turno é ampliar votação no Nordeste e diminuir a abstenção. São destaques aqui do Correio do Povo desta manhã. O Observador Regional traz agora, quando são 8 horas e 27 minutos, 8 e 27. O homem morre após descarga elétrica em Não Me Toque. Idosa morre em incêndio que destruiu residência no interior de São Marcos. Olha, justiça decreta prisão preventiva de investigado por feminicídio em Barra do Guarita. Também nos destaques do Observador Regional desta manhã, Polícia Rodoviária Federal prende o homem por tráfico de skunk e haxixe na BR-386, em Sarandi. O que, que é essa coisa aqui, rapaz? Que nome desse negócio, hein? Inventam cada coisa agora, vou te contar uma coisa, que barbaridade. Olha aqui, gente, um homem veio a óbito ontem, né? Que coisa, ele morreu na tarde de ontem enquanto realizava manutenção e limpeza de placas solares na cidade de Nome Tóquio. Olha, o acidente ocorreu em uma residência localizada na rua Alferes Rodrigo, no bairro Santo Antônio. A principal suspeita das autoridades é de que a vítima tenha sofrido uma forte descarga elétrica durante o serviço. Corpo de Bombeiros Militar de Carazinho foi acionado às pressas para prestar o socorro à vítima. Os militares realizaram todos os protocolos de primeiros socorros e procedimento de reanimação, mas o homem não resistiu e o óbito foi constatado ainda no local. Maicon Rodrigo Lenz, de 44 anos, foi a vítima. A ocorrência mobilizou diferentes órgãos de socorro e segurança da região, além de bombeiros, equipes do SAMU, Brigada Militar e Polícia Civil foram enviadas ao endereço para efetuar o isolamento do perímetro e dar início aos levantamentos legais. As circunstâncias exatas e os fatos técnicos que provocaram o acidente de trabalho ainda estão sob investigação. Peritos deverão analisar a estrutura do sistema de energia solar da residência e também as ferramentas utilizadas pela vítima para emitir um laudo oficial nos próximos dias. Que coisa, né, tio? Olha, descarga elétrica, né? Que barbaridade. Em Barra do Guarita, deixa eu trazer para você, em Barra do Guarita, o juiz de direito Hugo Pereira, titular da comarca de Tenente Portela, decretou domingo a prisão preventiva de um homem investigado pela morte de uma mulher em Barra do Guarita. A decisão foi proferida após a homologação de auto de prisão em flagrante distribuído à justiça no mesmo dia dos fatos. Conforme os autos, o fato ocorreu na manhã deste domingo, dia 4, por volta das 7h50, em Barra do Guarita. A vítima, uma mulher de origem venezuelana, sofreu ferimentos provocados por arma branca e não resistiu. Após o ocorrido, o investigado atentou contra a própria vida, sendo encaminhado para atendimento médico, onde permanece internado. Ao analisar o caso, o magistrado entendeu estarem presentes os requisitos legais para a decretação de prisão preventiva. Segundo a decisão, há indícios suficientes de autoria e prova de materialidade do crime, além, claro, de elementos que demonstram a gravidade concreta dos fatos. Conforme consta nos autos, o investigado teria perseguido a vítima em via pública e desferido diversos golpes de faca. Para o juiz, as circunstâncias evidenciam a gravidade e a da conduta e também justificam a prisão preventiva para garantia de ordem pública. 8h31 agora é a violência, né, gente? O feminicídio que não cessa, né? Impressionante o que está ocorrendo, impressionante mesmo. Olha, o Portal Gazeta aqui de Carazinho destaca que primeiro suplente Ronaldo Nogueira avalia a eleição como polarizada e aguarda definições sobre uma cadeira. Ele é suplente, né? O nosso amigo Ronaldo Nogueira, Ronaldinho, nosso parceiro aqui da 97, né? Sempre muito solícito, né? O Ronaldo Nogueira aqui de Carazinho, né? Ele concorreu pelo Republicanos, né? É uma pessoa muito, muito boa, é uma pessoa muito benquista, né? O nosso Ronaldo Nogueira, aqui da cidade de Carazinho. Uma pessoa do bem, né? Evangélico, né? É uma pena, né? Tentou de novo aí, não conseguiu, fica na suplência, tá bem? O que eu tenho que fazer? 8h33 da manhã, eu quero mandar um abraço, já um bom dia para essas minhas amigas, esses meus amigos aqui, ó. A Magida Elbeituni, bom dia. A Genecida Costa Lírio, tudo bem? Bom dia. O Desdeneu, bom dia. Já acordou, Desdeneu? Acorda, homem. Silmar Piscinini, bom dia. Como é que tá, Silmar? Grande amigo, bom dia. A Rosângela Adolfo, bom dia. Marlene de Oliveira, bom dia. Lúcia Verdinassi, Gilceu da Silva, Cleni Black. Oi, dona Cleni, como é que tá a senhora, hein? A Elenirta Glieber, a Orfila Piscinini, a Laura Oliveira. Essa turma bacana não abandona o Moisésinho nunca, né? Tá sempre ligado aqui na 97. Que maravilha. Olha aqui, ó. Deixa eu me ver, mas isso aqui nós temos que avisar a polícia. Meu amigo Carlos Dilli. Ô, Carlos, como é que tá, hein? Tudo bem? Ele botou aqui, ó. Bom dia, gostaria de avisar que aqui no bairro Coab, começo, início da juventude, tem alguém dando tiro em gato. Alvejaram o meu gato por duas vezes. E essa noite ele morreu. Ainda vou descobrir, diz ele, quem deve ser a espingarda de pressão ou um revólver que atira chumbinho. Bom, rapaz, mas que barbaridade. Meu amigo, quem está falando comigo aqui, o Carlos de... Carlos, que barbaridade isso aí, né, Tim? Esse chumbinho, isso aí tem uma pressão, né? Rapaz, mas denuncia. Se você desconfia de alguém, denuncia, né? Deixa. Isso não pode acontecer, né? Não pode acontecer mesmo. Essa é a verdade, tá bem? Isso não pode ocorrer. Bom dia, Paulo. Ótima, ótima e abençoada terça-feira para todos. Um abraço, minha amiga Ana Gardim. Como vai, Ana? Tudo bem? Tá tranquilo? Que maravilha, né? Pra que atirar nos bichinhos, né, gente? Pra que atirar nos bichinhos aí, né? Tem alguém fazendo isso, segundo o meu amigo lá da Coab aí, que me manda esse registro aqui nesta manhã. 8h35, gente, programa Olho Vivo, volta já, depois do primeiro espaço comercial. Até já.
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0: 8:40, 8:40, estamos de volta com o programa nesta manhã. Estou recebendo aqui nos estúdios, neste momento, o vice-presidente do Partido Progressista aqui de Santa Bárbara do Sul, Adelar Pazinato. Bom dia, Adelar, seja bem-vindo ao Olho Vivo.
1: Bom dia, Paulinho. Bom dia. O Neco também está presente aqui.
0: É, tudo bem.
1: Bom dia a todos os ouvintes da Rádio Boa Nunes.
0: Vereador Neco. Bom dia, Neco. Tu veio, tá junto conosco aqui, rapaz. Como é que tá?
2: Bom dia a toda a nossa comunidade. Prazer estar falando novamente. Nesse dia lindo, maravilhoso, né, Paulo?
0: Tá, tu veio para um piquenique, hein? Tu trouxe uma maçã.
2: Ah, esse é do dia. É a refeição do dia.
0: Viu? Ele tá meio... Fitness.
2: Uma maçãzinha e um
0: maçãzinha e uma aguinha, né? Isso bom. Tá impossível, né? Adelar, ontem eu conversei com o presidente... Também Adelar. Eu quero deixar claro que eu convidei todos, né?
1: Sim.
0: Os presidentes de partidos aqui de Santa Bárbara. Ontem recebi uma ligação do Larry Bazanella, ex-vereador, que é o presidente do PDT. Ele estará durante a semana, mas me pediu que se ele poderia vir à tarde, no programa da tarde do Osmarino, porque fica difícil ele estar saindo no horário de trabalho para... Né? Eu entendi perfeitamente. Da mesma forma, o presidente do PT, o Almir Han, né, também ontem entrou em contato comigo pedindo isso, se fosse possível. Então, no decorrer da semana, eles estarão aqui no programa da tarde com o consentimento do colega Osmarino, com certeza. Ontem eu falei com o presidente do PL, o Adelar Tonon, né, e enviei o convite ao Flor, que disse...
1: Terceirizou
0: a coisa para o vice-presidente. Hoje eu tenho a satisfação de conversar com o amigo, com o Adelar aqui. Princípio, o que, que nós vamos falar? Só um. Desempenho do progressista nestas eleições. Vamos começar por Santa Bárbara. Como é que foi esse casamento a nível de Estado, Adelar? Progressista com a Silvana Kovács como vice.
1: Na verdade, foi uma indicação do diretório estadual, né? E a população, o partido do Estado inteiro acolheu, tendo visto a expressiva votação feita aqui em Santa Bárbara, né? Acho que desde que as eleições diretas voltaram, acho que fazia desde o tempo do PDS que o PP não fazia parte do governo do Estado, né?
0: Uhum.
1: Então, por uma surpresa até, inclusive, de ter ganho no primeiro turno, né? Uhum. O próprio Zucco disse que não esperava isso.
0: Foi uma surpresa mesmo,
1: Foi, porque as pesquisas não apontavam
0: isso. Não apontavam isso, né?
1: Então, melhor assim, ele já tem mais tempo para trabalhar a equipe, para buscar a transição, né? Que é muito importante, porque o Estado tem deixado de pagar a conta com a União Federal, e se tiver que voltar a pagar, isso vai fazer nós voltar ao tempo em que estava se trabalhando só para pagar a folha do Estado, né? Então, já está trabalhando isso, estou articulando também junto aos outros governadores do PL que se elegeram, mais o republicano de São Paulo, o Tarcísio, né? Que também tem dívida com a União, para tentar tirar esse peso de cima dos gaúchos, né?
0: Sim, a carga é muito grande hoje, né?
1: Sim.
0: Deixa eu te fazer uma pergunta. Eu perguntei para o Tonon, o progressista, como tem a vice-governadora, né, isso vai facilitar um pouco do acesso aqui para os vereadores do progressista aqui de Santa Bárbara, no mínimo, né, nesse período que nós estamos até 2028, né? Vocês já pensaram com relação a isso, alguma estratégia? Porque a gente sabe, e desculpa eu te falar, mas a gente sabe que o progressista aqui de Santa Bárbara tem um pezinho ali com a Kovács, com a Silvana Kovács, né? Isso é notório, né? Foi jogado aos quatro cantos aí, né?
1: Na verdade, não é com a Silvana Kovács, é com a direção estadual do partido.
0: Do partido, que é o Kovatinho, que era
1: isso,
0: o presidente.
1: Presidente. Justo por conta da eleição, né? Na última eleição, com o João Paulo e a Carlin, o partido sendo representado na majoritária aqui, não houve nenhum apoio do diretor
0: nacional.
1: Mesmo que a gente sugeriu que fosse feito um vídeo, gravar alguma coisa, não aconteceu. Mas por problemas de desentendimentos que não... tipo assim, nós não temos... Eles fizeram uma leitura errada do que aconteceu. Então, mas ao contrário do que eles fizeram na nossa eleição, nós fizemos diferente, nós abraçamos a candidatura.
0: Abraçado, né? A candidatura
1: e
0: dela.
1: E todo mundo votou em bloco aqui e elegemos com uma margem surpreendente aqui em Santa Bárbara.
0: Tu acha que os Kovács estão que nem o Bolsonaro, que elegeu os filhos, o senador, o filho, o deputado, está com o filho na iminência de se tornar presidente, a mulher é senadora e a ex-mulher também, e o irmão também, mas o que é isso, hein?
1: É, na verdade, o Bolsonaro, na verdade, ele tem uma força muito grande no país. Né? Ele mudou o sistema de política no Brasil. Hoje, para ter uma ideia, se vê mais bandeiras do Brasil em campanhas ou em movimentações do que se via a vida toda.
0: O que, né, é errado também, né, Adelar?
1: Não, porque errado é você a bandeira politizar é do país.
0: É, ela não
1: mas,
0: é do partido, né?
1: Não impede que os seus partidos
0: não usem, claro,
1: entendeu?
0: Não.
1: Então, o que eu falo sobre o patriotismo e não sobre a vinculação da cor da bandeira com o Bolsonaro, né? Patriotismo, foi ele que te despertou isso, despertou o hino nacional para as
0: crianças. É o slogan dele, né?
1: É o slogan, né? Então, mas patriotismo é bom, eu acho que toda a pátria deve ser exaltada sempre. Então, ele trouxe isso de volta para o Brasil que nós não tínhamos. Mas a família Bolsonaro é muito forte, né? Ele veio, o Carlos Bolsonaro veio a Santa Catarina, se filiou e concorreu ao Senado.
0: Pois é, e se elegeu, né? Se elegeu.
1: Muito forte.
0: Né? O irmão dele se elegeu deputado também, quer dizer, a família Bolsonaro está na vida pública.
1: A Michelle foi a primeira senadora eleita no Brasil por conta da apuração mais rápida em Brasília.
0: Exato, né? E fez uma baita votação no Distrito Federal, sim, né? Nossa. Adelara, vamos voltar aqui ao Estado. Eu acho que o progressista agora estreita caminhos, né, com a Kovács lá, né?
1: Eu acho que sim, né? Na verdade, foi até uma surpresa ganhar o primeiro turno, então não houve nenhuma reunião nesse sentido de busca de alguma coisa assim que o governo se instalar. Mas é lógico que se abre portas, né? Os vereadores vão ter condições de chegar, né, tipo, marcar agenda com a vice-governadora e, de repente, abrir portas no sentido de trazer soluções para problemas municipais, né?
0: Uhum. Bom, e como é que vocês analisam, antes de eu chegar numa pergunta, que eu vou fazer para todos essa pergunta e vou fazer para ti na sequência. Mas primeiro, vamos lá. Pedrinho Westphalen, do progressista mais votado em Santa Bárbara. Trabalho do partido, como é que é?
1: Trabalho do partido e trabalho do próprio Pedro Westphalen.
0: Do próprio, né, Pedro Westphalen, né?
1: Ele é muito amigo de Santa Bárbara, sempre foi. Ele sempre bateu os recordes de mais votado em Santa Bárbara, agora fez 1.162 votos ele fez em Santa Bárbara.
0: Né?
1: Muito bem.
0: Muito bem.
1: Ele está sempre presente em todos os eventos e cada vez que você for a Brasília, eu como vereador que já fui, e os vereadores daqui que vão, o gabinete dele está sempre escancarado para dar soluções para algum problema, para agendar um ministério, para fazer o que for preciso, eles estão sempre muito à disposição.
0: Posso te pedir para te falar um pouquinho mais perto do microfone? Acho que tu tá meio deslocado aí.
1: Tá bem.
0: O Pedrinho fez 1.162 votos, né? Certo. Ou seja, 22,48% da votação aqui no município. Uma votação expressiva, né?
1: Sim.
0: Nós tivemos também aqui do Progressista, Adelaro,

0: O Kovács Filho fez 189 votos em Santa Bárbara, né? Depois, deixa eu ver o progressista aqui, é, os mais votados do progressista aqui. Depois o Matheus Amaral, né?
1: Sim.
0: Fez 33 votos, isso eu me refiro federal. A federal, né?
1: Isso.
0: Depois o Afonso Ram, e aí vai. Tu acha que isso aí é um trabalho feito do partido ou mais um trabalho distribuído entre os vereadores que atuam aqui no município do partido?
1: Na verdade, cada vereador teve algum posicionamento mais para deputado estadual, mas quase que todos apoiaram o Pedro Westphalen para deputado federal. Então,
0: uhum.
1: essa votação do Pedro ela é contínua, pode ver, se puxar as outras eleições, é
0: sim.
1: assim, né?
0: Sim, sim, sim.
1: E houve uma redução do Kovács Filho, natural, né, para o desgaste que houve aqui. Mas todos se elegeram, né? A gente, na verdade, a gente ampliou a Câmara Federal, nós tínhamos 3 deputados federais, agora temos 4, né?
0: Uhum.
1: E, então, o partido, a nível federal, da candidatura para deputado federal, a gente cresceu.
0: Cresceu, né?
1: Cresceu. E mantivemos as 7 cadeiras no estado do Rio Grande do Sul, né?
0: Sim, mantiveram. O progressista manteve. Sim. A nível de estado, Assembleia do Estado, Adelar, o mais votado aqui foi o candidato ali de Passo Fundo,
1: O
0: Márcio Patucci, né? Certo. Que ele é do PL. Depois a Adri Cherini, também do PL. Depois o Adão Preto, do PT. E aí aparece Marcos Vinícius, com 303 votos. Ele é do Progressista. Marcos Vinícius, qual é a ligação que o progressista daqui tem com o Marcos Vinícius?
1: Quando estava na prefeitura, ele nos visitou. Depois, durante a campanha, ele teve 2 vezes em Santa Bárbara, conversando com a gente, né? E a gente abraçou a candidatura dele, eu e mais alguns vereadores, mais a cúpula do partido.
0: Uhum.
1: E ele fez uma boa votação por ser praticamente desconhecido em Santa Bárbara. Né?
0: Uhum.
1: Mas é um jovem que a gente, né, aposta bastante em ter o apoio dele nas reivindicações nossas.
0: Nós tivemos também o Sandro Dokovac, ele não é Kovac, ele é Dokovac. Ele fez 166 votos aqui. Ele é irmão da Silvana, né?
1: É, ele é irmão da Silvana. Ele é um cara que, na verdade, ele era o chefe de gabinete dos Kovács.
0: Dos,
1: né?
0: Kovács, do Kovatão e do Kovatinho.
1: Eu tenho uma ideia, eu conheci o Sandro há 30 anos atrás, ainda que ele gerenciava os albergues que o Kovács tinha em Passo Fundo.
0: Sim, sim, sim. E quem é o Luiz Fernando Pires, né? Também do Progressista aqui? Fez uma boa votação, 156 esse votos.
1: Ele é ligado ao sindicato, o Libório estava fazendo campanha para ele.
0: O Libório Araldi, né?
1: Ele é muito, muito bem relacionado em termos dos sindicatos da Farsul e dos sindicatos rurais de todo o estado do Rio Grande.
0: Guilherme Pazin também fez uma boa votação, 110 votos aqui, também do Progressista.
1: A Janete estava fazendo campanha
0: para ele. Ah, e aí vem o Salmo também fez votos aqui.
1: O Salmo foi uma surpresa.
0: Né? O Salmo fez 94 votos em Santa Bárbara.
1: Mas ele foi eleito, bem eleito.
0: Bem eleito, né? Uhum. Mas fez uma votação boa em termos de progressista aqui em Santa Bárbara do Sul. Bom, aí tem uma série de candidatos que fizeram, aí vem números menores, tem gente que fez um voto aqui, mas está valendo, está tudo certo, né?
1: É.
0: Tem gente que fez um voto aqui em Santa Bárbara, se elegeu, né? Essa é a verdade, né? Adelar, eu questionei ontem, e eu quero que entendam, né? Que eu não estou questionando nada, não tô antecipando nada. Até nem iria fazer a pergunta, mas ontem, quando eu estava falando com o Adelar Tonon aqui, surgiu a pergunta, porque nós tivemos essa aliança aqui para o governo do estado, PL, com o apoio, né? Tanto é que tem a vice do progressista.
1: Sim.
0: A nível federal, o progressista está no muro, não se definiu para que lado vai, né? Ele não sabe se apoia agora o Lula ou se apoia o Flávio, ou se apoia o Lula. No primeiro turno ficou, né, como outros partidos aí ficaram esperando. Eu julgo que quem não se define fica esperando para tirar vantagem.
1: É, na verdade, né? Tem...
0: Que é o caso do...
1: Tem
0: nosso...
1: posicionamentos pessoais, na verdade.
0: Exatamente, né? Assim... Não, o próprio presidente do partido, como é que é o...
1: Ciro.
0: O Ciro, né? Ele também não.
1: É, né? Mas assim, ó, o que tem é, a gente, para cada estado que a gente vê, que a gente não conhece a realidade local, a gente vê alguém do PP, a gente tem que se posicionar, ver lá a realidade para ver qual o posicionamento deles. Uhum. Nós aqui somos direita, né? O estado do Rio Grande do Sul do PP é direita, mas
0: direita,
1: a cúpula nacional, ele teve em todos os governos, praticamente.
0: Sim, ele teve em todos os governos, inclusive composto com o governo Lula, né?
1: Isso, sim.
0: Então, Ciro Nogueira é o nome dele.
1: É, tem até um secretário ainda do PP no governo
0: Lula. Que está no governo. É. Sim.
1: Pra ter uma ideia, tem posicionamentos. Por exemplo, aqui o Alceu Moreira, aqui no Rio Grande do Sul, muito bem votado, ele é do MDB.
0: MDB.
1: Mas ele é radicalmente contra o posicionamento do governo atual. Então, ele tem um posicionamento mais de centro-direita. Então, e o PMDB, logicamente, geralmente está junto, né, com a administração, porque ele é centrão. Então, tem posicionamento pessoal. Eu acho que o partido, a nossa regional do Estado, o partido regional e local é de direita, não de extrema direita, porque eu não gosto desse questionamento de
0: extrema
1: esquerda.
0: Tu acha que o PL é uma extrema direita?
1: Não, eu acho que ele é direita.
0: Ele é direita, né?
1: Tem pessoas do PL, assim como tem pessoas do PP, que são de extrema direita, mas na maioria é direita.
0: Qual é a diferença do extrema direita para a direita?
1: Eu acho que é mais, tipo assim,
0: mais radical,
1: rancoroso. Mais radical, que não é, não sou assim, vocês conhecem.
0: Assim tem de todos os lados,
1: tem,
0: né?
1: Tem de todos
0: os lados. Tem aquele...
1: pessoas que não aceitam opinião contra a
0: área, não, assim. Tem bastante, né?
1: Tem bastante.
0: É tipo cavalo de carreira, né? Não olha para os lados, né? Não tem jeito.
1: Porque nós tivemos, coincidentemente, nós tivemos dois partidos alinhados aqui em Santa Bárbara, a nível de governo do Estado, tanto o PP com o PL, quanto o PDT com o PT.
0: O PT, né? Lógico, então, isso é histórico, né?
1: Bem, tipo assim, parecido como você desenhou a eleição municipal. Então, é bem coincidente, na verdade.
0: Né? Na verdade. Bom, essa é a pergunta que surgiu ontem. Eu vou fazer para ti, fiz para o Adelardo Tonon, vou fazer para todos que aqui estiverem. Porque eu me surpreendeu muito. Claro, gente, eleição para presidente é uma, né? Eleição para governador é outra. Eleição para senador é outra. Para deputado é outra.
1: Tivemos seis
0: eleições. Foram seis, né?
1: É.
0: Eleição para prefeito, que daí é no nosso quintal aqui, é outra totalmente diferente de tudo que a gente vê. Principalmente Santa Bárbara. Santa Bárbara é onde tudo acontece,
1: que
0: né?
1: Todos os municípios.
0: Os pequenos, né? É uma rivalidade, ontem me surgiu a pergunta se essa aliança progressistas e PL a nível de Estado poderia se estender em Santa Bárbara.
1: Mas olha, nós, historicamente, a gente sempre fez aliança com partidos alinhados de ideologia, né? E hoje o partido que mais mais se aproxima seria o PL em Santa Bárbara, de fazer uma possível coligação, assim como a gente está aberto com todos
0: os qualquer outro partido, né?
1: Mas sim, eu acho que o PL dificilmente estaria fora de uma candidatura para a próxima eleição, de candidaturas separadas, dificilmente. Mas isso é uma coisa que vai se acontecer durante o andar da carruagem e tudo. Tem muita coisa.
0: Claro que o PL hoje se credencia até ter uma candidatura própria, né? Eu vejo, está na iminência de fazer o presidente, tem o governador, né?
1: Não, e outro, todo o partido tem que ter essa pretensão.
0: Tem que ter esse pensamento, né?
1: O PL mostrou a força dele no nível de Brasil, que acredito que até ele, o próprio partido, se surpreendeu.
0: É o maior partido hoje que tomou conta, né?
1: O Nicolas Ferreira, por exemplo, ele se elegeu em Minas Gerais e levou mais 13 deputados com ele.
0: Nas costas, né? Impressionante, rapaz.
1: O último deputado federal do Brasil foi com 22, 23 mil votos.
0: E ele levou com a votação dele, 3 né?
1: 3 milhões e quase 200 mil. Já o Lucas Pavanato de
0: São Paulo.
1: De São Paulo também está levando uns 10 com ele. Também
0: Votação em torno de 3 milhões. 3 milhões, né?
1: Então são dois jovens.
0: Cara, 3 milhões de votos é muito voto. Meu Deus do céu, é um estado inteiro.
1: Mas
0: né?
1: É a juventude, na verdade, eles são muito bons em rede social. Eles são, o Nicolas, por exemplo, quando é que ele vai no Brasil inteiro, ele arrasta a multidão, mesmo em outros estados.
0: Exatamente.
1: Né? Ele não tem idade para ser candidato a Senado, a governador ainda, mas ele é um muito promissor no, na política.
0: Tu acha que está havendo essa mudança, Adelar?
1: Eu vejo, assim, aí que tá, eu vejo na direita muitas pessoas, muitos novos líderes se formando, né?
0: Uma liderança...
1: Isso é muito bom.
0: É, né? Bom.
1: Muito bom.
0: Os raposão estão ficando de fora, né?
1: Eu vejo...
0: Tem muita gente que ficou de fora agora nessa eleição, que não vai votar.
1: Muita gente
0: com nome, com 20, 30 anos na vida pública,
1: eu
0: né?
1: Eu tenho uma leitura para isso, Paulinho. Eu acho, assim, que a votação que aconteceu no Brasil... principalmente na eleição para Senado, tem muito a ver com o STF. Tá?
0: Eu acho que a eleição do país
1: bem,
0: todo...
1: As pessoas de bem sabem a injustiça que houve com o 8 de janeiro, né? por conta de pessoas que nem lá estavam e foram condenados, e pessoas que não tocaram em nada lá e foram condenados, porque sabe que criminalmente você tem que identificar e personalizar a conduta da pessoa. É. Você só pode ser condenado por aquilo que...
0: Tu acha que houve uma perseguição nessa questão aí?
1: Sim, eu acho que foi totalmente, foi votado em bloco, não houve uma individualização de conduta, que é uma coisa que você precisa... Vamos imaginar um exemplo chulo assim, se nós tivermos um ginásio ali com 2.000 pessoas e dá uma briga lá, a polícia chega e prende todo mundo.
0: Aí vai tá todo mundo no meu
1: lado. Vai ter gente vendendo cachorro quente lá fora que nem viu o que aconteceu, foi preso. Então, é uma injustiça. Eu acho que todo cara que deve pagar pelo que faz, mas desde que seja individualizada a pena. O STF, com isso, houve uma parte do Brasil que ficou, por ranço político, ficou contente com isso e outra parte ficou muito triste. Com o andar dos trabalhos do STF, foi se fazendo algumas coisas lá dentro que as pessoas de bem começaram a ver que não é daquela forma. A Constituição não pode ser rasgada a cada

0: foi um desastre, foi um desastre. Chegou o ponto do Gilmar Mendes dizer que até máfia tem ética. Uma coisa assim absurda. E as pessoas de bem do Brasil
1: mostraram... É um cabo de força lá,
0: sim,
1: lá dentro.
0: Eu acho que foi no Senado, principalmente, as pessoas de bem do Brasil fizeram essa... tipo assim, mostraram que o Brasil não gostou do que está acontecendo no STF.
1: Bom, abre agora... Você, como advogado, você sabe que juridicamente as coisas vão mudar. Por quê? Porque o Senado da República, a partir de 2027, o PL, né, vai ter a força
0: na verdade,
1: necessária.
0: O,
1: né?
0: O PL ele foi muito bem, mas de direita nós vamos ter 52 senadores dos 81.
1: Dos 81?
0: 64%.
1: Não tem. Tá? Vai comandar.
0: Nós temos 302 deputados federais
1: de
0: dos 513. São 59%.
1: Vai comandar.
0: Então, eu acho que vai ser muito fácil para o Flávio Bolsonaro, ganhando a eleição, a de governar e de fazer, tomar as providências que tem que ser tomada, que de repente são até não muito populares, né, mas para ajustar as contas. E vai ser muito difícil, caso o Lula vença, com esse tipo de
1: não governa, né? Não governa, não. Deixa eu te perguntar uma coisa. Há duas colocações. Há senadores que foram eleitos, né, agora, domingo, dizendo que a questão de indicação de ministros do STF tem que mudar. Que governo não pode, que presidente não pode indicar, porque não sei o que lá, piriri, pororó. O candidato Flávio disse numa entrevista ontem que ele pretende que o governo tem que indicar no mínimo 4 ministros do Supremo Tribunal. Como é que fica isso aí, não, na tua visão?
0: A lei hoje é assim, né?
1: Sim,
0: o governo indica...
1: E o Flávio quer continuar, caso seja eleito.
0: Não, ele disse que quer continuar. Ele não tipo assim, não houve um pedido de mudança disso e que eu acho que vai ocorrer.
1: Tu acha que ocorre?
0: Eu acho que vai ocorrer. Para ter uma ideia, vai no mínimo 4, ele falou, porque existe essa possibilidade de impeachment de algum dos ministros, né?
1: Sim.
0: Então, se cada um for tirado fora, tem mais um para ser
1: colocado.
0: Mas a lei diz que o presidente é que indica.
1: Ele tem esse poder.
0: Se você acompanhou a campanha estadual aqui para o Senado, o Germano Rigotto, ele tinha uma forma de fazer com que isso acontecesse com menos indicação política e mais técnica, muito perfeito.
1: Perfeito.
0: Eu acho que, de repente, alguém pode fazer com que isso chegue mais adiante. Ele dizia assim, ó, se no caso de como é o presidente que escolhe, dava para fazer que cada categoria, tipo a OAB indica 3 nomes,
1: perfeito,
0: né? Ou 2 nomes, o magistratura mais 2 e o Ministério Público mais 2. Esses nomes vão para o Senado e o Senado...
1: Vai aprovar ou não? Vai fazer não,
0: Senado,
1: a sabatina?
0: O Senado vota para 3. E esses 3 nomes vão para o presidente.
1: E o presidente
0: escolhe dentro desses 3. Eu acho que seria a solução. Mas nota-se que até agora foi assim e ninguém reclamou. A partir do momento que se vislumbra a possibilidade de alguém de direita indicar, aí está todo mundo achando que não deve ser por indicação.
1: Não, porque assim, eu acho engraçado que tudo foi... Por exemplo, o Flávio Dino foi o Lula.
0: O Alexandre Moraes foi
1: o raposão lá, o Michel Temer, né?
0: Foi.
1: Saiu da toca agora, tu viu?
0: Teve o Marques e o André Mendonça, que foi do Bolsonaro.
1: O Nunes Marques e o André Mendonça.
0: Isso.
1: Tem a Dilma indicou o Fux, indicou o Dias Toffoli, não sei o que lá, acho que esses aí, né?
0: O Gilmar Mendes também deve ter sido no início para o Lula ou antes um pouco.
1: O Gilmar Mendes faz anos, está lá, né? Está com calo, né?
0: Está na hora de sair.
1: Tá, ele está cagando. Tá. Adelar, o Nicolas e o Sanderson, e principalmente aqui o Marcel Van Hatten, do Partido Novo, carregaram a bandeira, o Van Hatten é incisivo. E eu gostei da posição de muitos políticos que têm essa posição.
0: Tem,
1: né,
0: que se posicionar.
1: E ele disse que ele vai tratar do impeachment do Alexandre de Moraes.
0: Paulinho, tu sabe que como a eleição para o presidente do Senado, que isso aí também tem que ser repensado, não pode ficar na mão de um homem só a decisão de pôr ou não em plenário algum pedido de impeachment. Olha só, nós tivemos 41 assinaturas para fazer o impeachment e o presidente do Senado disse que mesmo que tivesse 81, inclusive a dele, ele não fazia. O Senado ele é eleito por votação dos senadores de todo o Brasil.
1: Sim.
0: E o Nordeste é muito forte em termos de quantidade de estados e cada é 3 por estado.
1: Sim.
0: Então é sempre muito difícil de você conseguir fazer um presidente do Senado aqui do Sul, do Sudeste. Pode cuidar.
1: É verdade.
0: Né? Então, o que vai haver? Em fevereiro vai haver a primeira eleição do... Com 52 deputados eleitos, senadores eleitos do Senado...
1: A probabilidade é que o PL,
0: muito grande,
1: a direita,
0: que
1: no caso...
0: De direita.
1: Exato.
0: De direita. Então, em

0: sendo de direita, não foi só o Van Hatten e o Sanderson que fizeram campanha moralizando a atenção ao STF, ou seja, dizendo que tem que se pôr regras e se pôr limites, mas foi o Brasil inteiro. O Brasil inteiro, todos os senadores
1: Tem
0: de
1: uma
0: direita,
1: onda,
0: é uma onda,
1: é uma onda contra
0: e é uma onda de votos da população descontente com o sistema.
1: com o sistema, né? O pessoal quer mudança naquilo lá,
0: Sim,
1: né?
0: com
1: Tá,
0: certeza.
1: mas uma coisa que me chamou a atenção, por que agora o Temer veio a público, né? Por que que ele não veio no primeiro turno? Não acha que tá aí o Temer, porque o Xandão é pupilo do Temer.
0: Mas assim, eu acho que
1: Hã?
0: o Temer não é culpado pelo que o
1: Ah, mas
0: Xandão.
1: os caras,
0: Eu
1: o
0: sei, mas
1: Xandão
0: assim, ó.
1: é advogado do Temer, né?
0: É, mas assim, ó, eu acho que a intenção do presidente quando indica alguém é não, tipo, que não passa vergonha com isso, né? Eu acredito que se hoje o Temer tivesse que indicar, ele não indicaria mais o Alexandre de Moraes.
1: Será?
0: Eu acho que não.
1: Ah, porque o Temer também. Vamos combinar.
0: Não tem um. Não
1: O homem é
0: tem
1: uma
0: um.
1: figuraça, né? Eu gosto dele, porque eu acho
0: É,
1: ele. Cara,
0: eu gosto de ver ele falar.
1: eu também gosto. Não, ele é um professor, né?
0: Sim.
1: Vamos combinar, ele é professor para
0: É, tem
1: falar, né?
0: algumas, tipo assim, fazem uma, tipo um. Pejorativo dele, né?
1: Sim,
0: Do
1: sim.
0: Drácula, mas, né?
1: O
0: Mas ele
1: é,
0: é um professor.
1: não é Raposão, é Drácula que chamam ele, né? Coitado.
0: Não, mas eu não tenho nada contra o Temer.
1: Não, não, ninguém tem. É. Foi um presidente, foi vice-presidente,
0: É,
1: foi um grande
0: tem uma
1: deputado, né?
0: discussão
1: Foi
0: muito.
1: presidente da Câmara Federal, ele, né?
0: Sim.
1: Foi.
0: É, o jeito que ele assumiu o vice-presidente da esquerda não gosta muito dele por conta
1: Da maneira que saiu,
0: do início.
1: né? Da
0: Isso.
1: maneira que a Dilma saiu, né?
0: É.
1: Será que ele puxou o tapete dela mesmo?
0: Não, ele passou pela Câmara, não foi ele que
1: Não,
0: fez
1: é.
0: isso, né?
1: Bom. Adelar, então. Se trabalha nisso agora. O progressista senta, vai conversar. Silvana assume como vice-governadora já em janeiro agora e estreita laços mais ainda com o
0: Sempre,
1: governo do
0: eu acho que
1: estado,
0: sempre. O
1: né?
0: partido tendo representado é muito importante.
1: Tu acha que essa renovação também é salutar, Adelar?
0: Eu
1: Na
0: acho que
1: Assembleia,
0: sim.
1: tu viu que houve também
0: Uma
1: uma
0: renovação
1: renovação bem
0: bem importante.
1: significativa aqui, muito
0: É, a
1: importante aqui.
0: renovação muito se deu também por conta de outros candidatos estarem disputando outras vagas, né? Outros cargos políticos. Teve vários que saíram para outros cargos. E houve também, entre aspas, uma limpeza de muitos nomes, né? Os nomes muito populares e muitos na mídia diariamente e que não conseguiram se eleger em vários estados do
1: Tu
0: Brasil.
1: sabe que houve uma tendência, né? As urnas mostraram uma tendência, em não só no Rio Grande do Sul, mas em todo o país, uma tendência mais à direita, viu?
0: Sim. Mas
1: Muita.
0: isso está acontecendo na América Latina toda, na Europa também.
1: A urna foi isso, uma tendência maior, né?
0: Sim.
1: E o que que tu acha que é essa onda de lá?
0: Cara, eu acho que é o resultado da não entrega, na verdade. Tu sabe que o povo que ele vota no candidato, ali 4 anos, ele tem tipo, a possibilidade de tirar de lá de volta. E eu acho que o governo que está no atual hoje não entregou o que ele prometeu entregar. E isso é sentido no carrinho do mercado, quando a pessoa vai no mercado, quando a pessoa vai no comércio, vendo portas se fechando, vendo produtos ficando mais caro. E a população, ela tem um lado que é a esquerda, tem outro lado que é a direita, mas tem uma grande população que fica, tipo, um ano ele vota num candidato, no outro ano vota no outro candidato,
1: Sim, ele
0: dependendo
1: não é
0: do que
1: partidário,
0: ele
1: né?
0: sente, do que ele sente, do que estão entregando em termos de Estado, de União, no caso do presidente da República. Eu acho que é essa a mudança que está havendo. Ou seja, as pessoas estão descontentes com a coisa do jeito que está, vão mudar para ver se melhora. Eu acho
1: Tu
0: que é isso.
1: sabe que a tua, o próprio
0: Ainda
1: presidente.
0: bem que tem esse grupo, né?
1: É,
0: Ainda bem. Esse é o grupo
1: tu sabe
0: que.
1: que o presidente da República, com relação às bets aí, agradou. Mas desagradou muito mais, porque tu veja, ele estava praticamente igual com o Bolsonaro em São Paulo. E atingiu o Corinthians, mano. Tu viu?
0: É,
1: No Rio de Janeiro.
0: mas isso é
1: Ah, tu
0: assim.
1: viu?
0: É, mas isso é assim. Isso é quase como dar um tapa e esconder a mão. Porque o
1: É.
0: que que aconteceu? Nós tínhamos os impostos das blusinhas, por exemplo, foi o atual governo que colocou.
1: Depois
0: E
1: tirou.
0: depois tirou, mas quando tirou, fez um estardalhaço como se fosse uma outra pessoa que tivesse colocado. As bets foi a mesma coisa. A bet veio em 2019 para cá, ficou sem regulamentar todo o governo Bolsonaro. Em 2023 foi regulamentado pelo atual governo. Foi
1: Sim.
0: cobrado 30 milhões para cada empresa da bet para poder exercer por 5 anos a atividade. E de um canetaço eleitoral, perto da eleição, por se sentir que estava ficando atrás nas pesquisas, foi terminado de próprio punho.
1: Terminado de forma... Não vai terminar, é que nem um jogo do bicho, né?
0: É, a justiça vai reverter isso, porque é uma quebra de contrato, é uma insegurança jurídica que aconteceu.
1: Acho que reverte na justiça, né?
0: Muitos times estão sendo patrocinados por pagamento. O próprio Grêmio agora acabou de fazer...
1: 100 milhões o Grêmio, né, cara?
0: É, eu acho que é 46 por ano, acho que é 3 anos. É. Mas assim, o que vai... É muito difícil porque os times estão todos revoltados por isso, porque uma coisa é você buscar um patrocínio normal durante o campeonato ou durante o ano. Outra é todos os times buscarem patrocínio. Como a maioria estavam sendo patrocinados pelas Betts, ela saindo fora do comércio, fica todos os times precisando de patrocínio. E daí você não tem empresas com condições financeiras de fazer patrocínio para todos os times. Então eles quebrou praticamente, quebrou o orçamento de todos os times de futebol que estavam sendo patrocinados por Betts. Mas eu acho que juridicamente isso não é, isso é quebra de contrato. É insegurança jurídica total, nenhuma empresa vai querer se estabelecer no Brasil quando o presidente com um canetaço pega e muda todas as regras.
1: Muda tudo, né?
0: É, então, eu acho que isso vai ser alterado.
1: É um bugueirão que vinha pro Grêmio também. É,
0: eu concordo que seja um dos motivos do endividamento de muitas pessoas.
1: Sim,
0: né?
1: sim.
0: Mas foi aprovado, foi regulamentado, então você tem que ter uma forma legal de novo de retirar elas e não dessa forma.
1: É, tigrinho, né? Tu sabe que o Inter também tem uma Bet que patrocina, a Bet Balanço, né? Porque não balança, mas não cai. Não,
0: mas, os dois, o Inter balançou bastante ano passado, e a quarta quase arrebentou.
1: E agora vai cair.
0: Mas agora eu acho que os dois estão no mesmo patamar.
1: Tu acha que vai dar Grenal na segundona? Eu, pra mim, eu tenho
0: certeza. Vai dar um antes, né? Mas assim, ó.
1: Não, agora? Final de semana,
0: mas assim, ó, pra ter uma ideia, o Grêmio tá jogando fora, nunca ganhou fora. O Inter jogando em casa não tem ganho em casa. E agora os dois querem fazer os três pontos.
1: Não tem como, né? Meu amigo Adelar Pazinato, obrigado por você ter vindo no nosso programa. Muito bom sempre conversar contigo, né? Trazendo essas informações. É um momento que a gente, que eu acho que o eleitor, que o partidário, aquele pessoal que é simpatizante do progressista, agora tem a oportunidade, vice-governadora, né? A partir de janeiro. Importante isso aí que a gente debata e trazer também esses nomes, Adelar e Neco, que foram muito bem votados aqui do progressista, né? Tu sabe que me surpreendeu também, eu achei que poderia ter feito um pouquinho mais, foi o nosso Carlos Brizola aqui, né? Conterrâneo daqui, né?
0: Mas assim, ó.
1: E o pastor Colombo aqui de Panambi também não decolou, tu viu como é que pode, né, cara? Assim, santo de casa não faz milagre, né?
0: É, eu não sei se o Carlos.
1: Pode Patuce em Passo Fundo, né, cara?
0: É, mas tem gente nos locais de votação que fazem muito voto. O Pedrinho, por exemplo, em Cruz Alta.
1: Dominou.
0: Eu não sei se o Carlos saiu. Fazer campanha em outros municípios, eu não vi esse dele, né? Mas eu acho que ele fez mais por uma experiência, né?
1: Sim. Conheço o caminho agora, né?
0: Não é fácil você, num contingente eleitoral pequeno, fazer a quantidade de votos que você precisa para a eleição estadual ou federal.
1: O Abel Grave em Ibirubá também não conseguiu.
0: Não, é bem difícil. Para ter uma ideia, o que nós tínhamos que ter aqui era um Nicolas Ferreira, né? O Nicolas Ferreira fazia muitas pessoas com pouca eleição, pouco voto se eleger.
1: É, a rede social é muito forte nisso, né? Nossa, forte, hoje é um domina.
0: O cara de Erechim também.
1: Rede social. Né? Rapaz, brigadão mesmo, cara.
0: Ah, eu agradeço o Flor por me disponibilizar o espaço para vir aqui representá-lo, né? E representar o Partido Progressista. Né? Um abraço para ti, um abraço a todos os ouvintes da Rádio Blaunões.
1: Olha, eu vou responder aqui, saciar a curiosidade de alguém aqui, botar. E o Neco aqui veio. O Neco é a entrevista a seguir. Eu convidei para ele estar junto, para não ficar lá esperando na recepção, né?
0: Sim. Até um abraço para o Neco também, né? Deixar o espaço para ele agora.
1: Um assunto importante que nós vamos tratar com o Neco, não menos importante que o que eu tratei contigo, mas o do Neco é um assunto que acontece. Sabe que ele foi lesado,
0: sim,
1: né?
0: Sim. É um importante, inclusive, o que ele vai. A não ser até onde ele vai poder abrir o que aconteceu, mas para que outras pessoas não tenham esse desabor de ficar à mercê dos estelionatários, né? Via telefone, via internet, pessoas de bem, de bom coração, que acreditam muito nas pessoas, sendo lesada
1: Não, verdade, é uma coisa...
0: Absurdo,
1: verdade.
0: E a justiça, a polícia em si, não pode fazer muita coisa.
1: Não faz muita coisa, é verdade. É um absurdo, como diria um amigo nosso, é absurdo, né?
0: É um absurdo.
1: Absurdo, e o outro dizia um absurdo. Obrigado, Adelar.
0: Eu que agradeço.
1: Grande abraço. Valeu, tchau. Gente, vamos lá, 9 horas e 13 minutos, eu já volto, o Neco vai tomar um cafezinho, eu volto em 2 minutinhos para a sequência do programa, e aí sim eu vou conversar com o Neco Sajorato sobre esse assunto lamentável envolvendo ele e a família dele. Já volto.
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1: Voltamos com o nosso programa, gente. Quero mandar um abraço ao presidente da Câmara, Anderson Costa. Anderson, nós estamos numa correria aqui. Dá uma volta e volta aqui que nós já vamos falar. Tá? Olha, gente, quero lembrar você que sexta-feira agora nós temos o jantar de lançamento da FEICASA, hein? Rapaz, e nesse jantar vai ser feita a escolha das soberanas, a nova corte aqui em Santa Bárbara, né? E também, né, vai ter o vídeo de lançamento da Feicas do ano que vem. Então você não pode perder, compre já o seu cartão, né, está à venda por aí, desse grande evento que marca agora sexta-feira à noite no CTG Velha Carreta, o lançamento da Feicas e a escolha da nova corte. É um assunto que nós vamos tratar amanhã aqui no programa também, né, gente? Vamos tratar amanhã aqui no nosso programa. Tá? É muito bom dia para você, Neco Sajorato. Bom, tu já estava conosco aqui, Neco. Vamos falar para as pessoas que não estão entendendo que você ficou parado aqui, eu falando com o Adelar e você ficou parado aqui. O que aconteceu, Neco? Eu fiquei sabendo que te lesaram em quase 100 mil reais. O que que houve? Conta pra gente.
6: Bom, primeiramente, novamente, bom dia a todos, né?
1: É.
6: Então, Paulo, hoje nós estamos vivendo uma era digital, né? E eu penso assim, ou aprendi desde pequeno e tendo essa convicção que as instituições bancárias, elas nos protegem, né? Elas nos protegem para quem aplica dinheiro, protege para quem busca financiamentos. Perfeito. E tal, né? Então, limites, empréstimo. Então, sempre todos nós temos essa ideia. Eu acredito que mesmo com a questão da modernidade hoje, da era digital, ainda se mantém isso, né?
1: Uhum.
6: Então, eu quero dizer que nada contra os colaboradores de uma instituição bancária. Não é isso, os funcionários, muito pelo contrário, né? Mas eu fui vítima de um golpe chamado engenharia social.
1: O que é isso? Conta pra mim. Traduza, vamos botar
6: quando a gente, eu até gostaria que desse um Google aí, né?
1: Vamos dar, já
6: e pesquisasse. Então, quando a gente é ludibriado através de um recebimento, de uma ligação, né? E a
1: foi
6: gente
1: através de uma ligação?
6: Foi, né? Através de uma mensagem de texto e, posteriormente, uma ligação, onde apresentaram um BO, onde apresentaram protocolos, enfim. Paulo, eu gostaria, assim, eu não quero entrar muito como aconteceu e nem em valores, tá?
1: Ah.
6: Isso é uma coisa mais privada. O que tu falaste em valor ali, o que eu queria dizer é que assim...
1: Como é que é o nome? Engenharia?
6: Engenharia social. Esse negócio de valores, Paulo, até falar de onde que eu tinha tanto dinheiro assim...
1: Mas todo mundo pode ter.
6: Até para esclarecer, não, até para esclarecer, assim, eu sou bem transparente, tu sabe disso, quando eu venho dar entrevista, né, eu respondo o que pergunta, né, não é combinado as coisas. Foi os limites, eu não tinha dinheiro em conta.
1: Não tinha
6: eu
1: nada.
6: Tinha recebido o salário do mês, casualmente foi nesse dia, tinha conta conjunto com a minha esposa, então foi o meu salário, o salário dela, e tudo os limites que você possa imaginar.
1: Cartão
6: eu não tinha
1: crédito,
6: dinheiro em poupança, eu não tinha dinheiro aplicado.
1: Cheque especial.
6: Cheque especial, crédito minuto,
1: rapaz.
6: Crédito do limite de cartão de crédito. Então isso, Paulo, fez com que nós ficássemos zerados.
1: Zerou?
6: Zerou. Aliás, negativou, né?
1: Uhum.
6: Negativou.
1: Perfeito.
6: E aí, quando eu percebi isso, foi numa sexta-feira, né, quando eu percebi que tinha sido lesado, eu comecei a entrar em contato, Paulo. E uma das coisas que a gente... E aqui eu vou ir descrevendo como aconteceu. Uma das coisas assim que deixa a gente chateado, e depois a gente vê a quantidade de pessoas aqui em Santa Bárbara. Pra te ter uma ideia, Paulo, no dia que eu fui registrar o BO, que foi na segunda-feira,
1: sim,
6: eu fui o quarto.
1: O quarto a fazer BO naquele
6: dia. BO desse tipo de crime. Esse tipo de a gente ser vítima.
1: O quarto
6: meu naquele
1: Deus,
6: dia.
1: E aí,
6: então,
1: velho?
6: Dos mais variados valores, né? Então, a gente começa a entender que a gente é literalmente uma vítima, né? De um sistema, Paulo, que é falho. É um falho. E por que a gente é uma vítima? Até dentre as conversas que a gente teve, a gente percebeu assim, não existe mais assalto a bancos, né?
1: Não.
6: Por quê? Porque o sistema, ele é falho. Por que que o assaltante, o golpista, ele vai tentar tomar um tiro, arriscar tomar um tiro, desculpe, para assaltar um banco se ele pode fazer isso de maneira digital? Numa Sim, sala?
1: Numa sala.
6: Organizado?
1: Organizado.
6: Porque não é, não são pessoas que nem o Paulo e o Neco que vão lá tentar dar um golpe. Não, são pessoas experientes, são pessoas que têm um conhecimento. Inclusive, Paulo, um fato que chamou a atenção... É. De coisas pessoais minhas dentro da conta.
1: Sabiam tudo?
6: Informações.
1: Tinham informações.

0: tinham informações. E eu não
1: como
0: tô.
1: É que consegue?
0: Quero dizer eles novamente, na tua não, conta, tô, não na... tô dizendo aqui, não tô falando mal de funcionários, não tô, pelo amor de Deus.
2: Não tá acusando, né? Ninguém.
0: Ninguém, eu tô falando de um sistema.
2: Então, eles entram no banco, é?
0: Eu não sei, Paulo, porque assim, tantos dados que tu acaba se perdendo nas informações.
2: Sabe a tua vida?
0: Né? Mas tudo bem que a nossa vida hoje está na rede social, né?
2: Hoje
0: tá. CPF, tu digita ali,
2: esse
0: tu pega.
2: Esse é o problema, né?
0: Então, tu compra de um Mercado Livre, por exemplo, ou qualquer outra online, tá ali todos os teus dados. Você
2: tá exposto, né?
0: Tu tá exposto. Então, assim, Paulo, por que que eu falo que um sistema falho? Porque o que chama atenção, assim, e pelo que eu conversei com várias e várias pessoas, Paulo, você tem uma média mensal de movimento. Vamos supor, você movimenta aí 10 mil reais na tua conta, em média, todo mês. As tuas compras num cartão de crédito, ela é em torno de mil reais por mês. Eu tive uma compra de R$18.200. Uma compra.
2: Numa única compra?
0: Uma única compra. Compraram ouro.
2: Compraram ouro. Tu comprou ouro sem
0: comprei
2: saber
0: que comprei ouro sem comprando. Saber que eu estava comprando ouro. Quer dizer, como assim? Um movimento... Uma compra assim, um movimento... Então, com todos os lucros que tem as instituições, com toda a estrutura que você tem hoje, como que não se cria um mecanismo de barrar?
2: Um desconfiômetro, né? Mandar
0: isso. Barrou. Bom, esse cara aqui, esse movimento dele aqui é 5 isso. mil por mês. Bom, só hoje ele movimentou 15.
2: O que que houve?
0: O que que houve? Tranca. Faz a gente ir lá na agência. Né? Ouvi também falar de pessoas que tiraram dinheiro da poupança e dinheiro...
2: Grande.
0: Grande. Não existe um bloqueio? Bom, o cara não é acostumado. Será que nós não temos que bloquear esse dinheiro e fazer com que ele vá até a agência? Então, essas coisas.
2: Saque,
0: isso é uma crítica ao sistema, né? E a gente está vendo isso todo santo dia, Paulo. Todo santo dia, esses tipos de golpes. Dos mais variados. É golpe de falso advogado. É golpe de ligação que fazem chamada de vídeo e daí pegam a tua face e entram. Entram nas contas e digitam. Isso tudo eu ouvi falar nesses dias agora, de pessoas que foram lesadas. Entram na tua conta duas, três vezes e daí bloqueia. E daí te ligam avisando que a tua conta tá bloqueada, que estão tentando, e tu vai lá e tenta desbloquear e acaba dando a senha. E assim, então essas situações que deixam a gente frustrado. E até então, os primeiros dias, assim, porque a nossa vida virou de cabeça para baixo, financeiramente, né?
2: Ficou sem nenhum, né?
0: Não, sem nenhum, sem crédito, graças a Deus, na cidade, tá, sim.
2: Deixa eu te perguntar agora, eu preciso te perguntar. Diante disso, você foi na polícia, você fez um BO.
0: Começamos pelo BO, né?
2: Tá. Você procurou as agências bancárias a qual você a tua conta foi invadida?
0: Na segunda-feira. Pô.
2: Na própria segunda-feira?
0: Na segunda-feira. Isso foi na sexta, na segunda-feira.
2: Como foi? Quantas agências foram?
0: Foram duas agências,
2: como
0: né?
2: Como foi nas agências?
0: Paulo, assim, ó. Na realidade, você tem que fazer a documentação, apresentar o BO, fazer um documento por escrito à mão, contando o que aconteceu. Né? Eu registrei no Banco Central, eu registrei nas ouvidorias possíveis e impossíveis, né? Na defesa do consumidor, tudo isso. Fui nas agências, fiz todos os protocolos possíveis dentro da... E já recebi de alguma instituição bancária, não vou citar aqui, a negativa, que a culpa foi minha e acabou. Não tem conversa, né? Claro que a gente pegou e... Peguei advogado, agora a gente entrou...
2: Entrou com recurso.
0: Judicialmente, né? Então, além de tudo isso, Paulo, uma outra situação assim que me deixou... Porque só quem passa, Paulo, isso aí acontece dentro dos lares, só quem passa sente a frustração, a indignação, às vezes o que você lutou uma vida inteira para te ter um crédito, né? Para te ter um CPF, de repente, de uma hora para outra, vai tudo. Né?
2: Já foi parar no Serasa,
0: né? Já estamos registrados lá, né? Então, assim, ontem de noite tentei fazer uma compra num site aí, pagando uma coisinha pequenininha, 70 e poucos reais que precisava.
2: Não aceitou.
0: Não aceitou porque eu já estou em débito, né? Então, nem pagando à vista, né? Então, assim, foi a minha esposa e eu. Não, e aqui já quero fazer um link de um comentário que está saindo na cidade. Nós vamos fazer
2: Tu
0: outros.
2: sabe,
0: Sim, não foi a minha esposa,
2: não
0: pô.
2: foi a, não, tu
0: Não
2: sabe que surgiu
0: foi,
2: na
0: pelo
2: cidade?
0: amor de Deus, gente.
2: Santa
0: Né?
2: Bárbara, tem algumas pessoas que não vamos generalizar, mas o comentário foi, eu até troquei uma ideia contigo, né? O comentário foi e surgiu, né? Logo que surgiu, que veio à tona essa questão aí, que teria sido a sua esposa que teria limpado a tua conta, né? Que vocês estariam em processo de separação e ela havia limpado a tua conta. Chegou a teu conhecimento isso aí?
0: Chegou na segunda-feira passada, Paulo.
2: Chegou a teu conhecimento.
0: Graças a Deus, graças a Deus, assim, a gente tem amigos, né? De coração mesmo, né? E uma pessoa chegou e me disse, Neco, eu preciso saber de uma coisa, né? E falou isso aí que tu tá falando. Eu disse, olha, até foi no jogo, segunda-feira. Eu disse assim, olha, até eu sair de casa, não tô sabendo de nada.
2: Ela tava em casa comigo lá.
0: Tava em casa, né? Nós estamos passando por um problema familiar,
2: família,
0: de
2: né?
0: saúde, né? Do meu sogro, tá lá acamado, tem que dar comida na boca, né? Tem que dar, não levanta, quer dizer, é uma situação e nós somos os responsáveis.
2: Eu sei.
0: Então a gente tá misturando os assuntos aí, né, Paulo? Mas, e depois daí saiu o comentário também, vieram me perguntar se era verdade que a minha filha tinha pego
2: o dinheiro,
0: valores e tinha saído de casa. Eu tava separado e tava morando na casa do meu sogro. Quer dizer, aí as
2: tudo isso, é?
0: Tudo isso, Paulo, infelizmente. Aí as pessoas, que eu digo assim, mentirosas, maldosas, Paulo, frustradas na vida, né? Desinformadas, né? Que passam as suas frustrações, isso eu digo, eu quero dizer aqui, ao vivo, você que está me escutando, que passou para frente essas informações, né? Frustrações que você, como pessoa, na tua vida familiar, sente essas frustrações e quer passar na vida dos outros. Gente, é desnecessário essas coisas. Olha bem o transtorno que causa numa família. Nós desestruturados financeiramente, dependendo dos pais para poder pagar as contas, para poder pagar água e luz, Paulo, no final do mês. E aí você escutar essas... Dói, Paulo. Dói de uma comunidade que a gente é apaixonado, que a gente... Olha, tanto eu quanto minha esposa, nós damos a vida. Olha quantas pessoas a minha esposa formou. Quantas crianças que vêm abraçar ela. Quantas pessoas que eu trabalhei na intimidade das pessoas. E aí você escutar essas maldades, Paulo, de uma comunidade. E o que deixa a gente triste, mais triste, que assim... não, isso é mentira. Mas eu passo pra frente.
2: São pessoas, né? Próximas, né?
0: Eu passo pra frente, né? Então, o Paulo vem e me conta a história. Eu digo, não, isso é mentira. Não, isso não pode acontecer. Mas eu vou ali e pergunto pro outro ali, viu, é verdade que aconteceu isso?
2: Você tá espichando.
0: Quer dizer,
2: a conversa.
0: Você tá espichando a conversa. Né? Então, será que isso vale a pena numa comunidade que nem a nossa?
2: É.
0: Né?
2: Vamos então, falar da vida dos outros, né? É o que pensam.
0: É mais fácil, né?
2: É mais fácil do que você.
0: É mais fácil. Então, assim, Paulo, a gente... Eu posso te dizer, voltando só um pouquinho ao golpe, depois...
2: Volta no golpe.
0: É que os assuntos estão intrínsecos, né?
2: É.
0: O 0800, o 0300, aquele, Paulo, aí diz que um para não sei o quê, diz que dois para não sei o quê, diz que... Quando deu cinco, tu não lembra mais do um, porque tu tá nervoso, né? Então, essas coisas assim, e eu quero deixar bem claro aqui para nossa comunidade, olha bem, eu falando da minha vida pessoal, Paulo, e tu lembras que eu comentei, aliás... Você ficou sabendo, acho que um ou dois dias depois da situação do golpe, esse...
2: E cheguei e conversei diretamente contigo.
0: E você me procurou e disse, Paulo, eu não tenho condições de conversar sobre isso.
2: É,
0: né? Eu disse, eu não tenho condições. Né? Então, hoje tá... E dentro desse golpe, saiu todo esse comentário, Paulo. Né? Então, voltando ali à questão... a gente, eu quero dizer assim para nossa comunidade, com toda tranquilidade, tá? A minha esposa, porque daí o que que aconteceu, Paulo? Não enxergavam mais nós na rua juntos, né?
2: Ah, estão separados.
0: Estão separados. Gente, Nós estamos lá cuidando do meu sogro, que eu disse, está acamado, 24 horas por dia. A minha esposa, ele aceita ela, qualquer outro cuidador, que a gente já tentou até para ficar um pouco, ela se licenciou do seu trabalho para poder cuidar, qualquer outra pessoa que a gente já tentou, ele fica mais inseguro, até às vezes mais ríspido com as pessoas, né? Ele não está lúcido, ele tem alguns momentos de lucidez, né? Então a gente está assim se dedicando ao máximo, porque é a nossa responsabilidade. Então, a nossa comunidade não vai ver o casal Neco e Betinha o tempo inteiro junto, porque é isso, quando um sai para caminhar, o outro fica cuidando. Quando um vai no CTG, o outro fica cuidando. Quando um vai no jogo, o outro fica cuidando. Teve alguns lugares que a gente saiu, nós dois juntos, e a nossa filha ficou cuidando.
2: Uhum.
0: Então, assim, o que eu quero dizer é que pense um pouco nas consequências. Pensar, assim, pessoas ligando para minha mãe, perguntando se era verdade, Paulo. Assim, ó, é ruim isso, é ruim. Eu estar vindo aqui para explicar uma coisa que... Uma intimidade nossa, né? Mas, assim, eu quero deixar bem claro, tá? Na questão do golpe, fui eu que sofri o golpe, não foi ninguém do meu familiar, não foi pai, não foi mãe, não foi gato, cachorro, papagaio, periquito, ninguém.
2: Foi tu.
0: Fui eu. Eu fui vítima de um golpe de engenharia social.
2: Eu tava lendo.
0: Contratamos aqui. O advogado, inclusive o advogado... Até nos ajudando, dizendo assim, olha, né, quando tu tiver condições, tu me paga, né?
2: Uhum.
0: Porque sabe o momento que a gente tá vivendo, né?
2: Uhum.
0: Então, contratamos, o processo está na justiça. Eu acho, fui muito bem atendido pelos funcionários das instituições, tá? Pelos servidores. Fui uma pessoa, assim, bem recebida por eles. O que tinha que fazer foi feito. Só que a instituição não é o nosso... funcionário aqui, né? Quero ressaltar também que no dia que aconteceu isso, eu liguei no telefone particular de dois funcionários, um de cada agência. Um foi lá em casa me ajudar, Paulo, porque eu não conseguia nem enxergar o 0800, de tão nervoso que eu tava.
2: Uhum.
0: Né? Foi lá em casa, ajudou, me fez todos os procedimentos para bloquear a conta, tudo. Então, assim, só que eu ainda digo que o sistema é falho. Então, fui eu que fui vítima. Eu fui vítima de um golpe. Ponto. Agora a gente está provando que quem que foi o sistema que falhou. Se foi a minha pessoa que falhou ou se foi o sistema de banco que falhou. Né? Então isso está, de minha parte, Paulo, está encerrado. É isso que aconteceu.
2: Só isso, não foi só mais nada.
0: Só isso não. Olha bem. Até o salário do mês foi, né? Então não é só isso, mas tá foi com, isso. Tá foi com, só isso.
2: Tá competitiva a vida, hein? Olha, engenharia social é uma técnica de manipulação psicológica que explora erros de vulnerabilidades humanas para enganar pessoas e obter dados confidenciais ou acessos restritos. Em vez de invadir sistemas por falhas tecnológicas, o golpista manipula a vítima para que ela mesma entregue as senhas, né? Faça transferências ou libere informações sensíveis. A exploração emocional. Os ataques usam gatilhos como medo, urgência, ganância, curiosidade ou falsa autoridade. A falsa identidade. O criminoso finge ser um familiar, um funcionário de banco, um colega de trabalho ou uma empresa confiável. Ataque sem violência. A vítima age de forma voluntária, acreditando estar resolvendo um problema legítimo. Então, é por aí vai, tem um monte de coisa, até ensina de como se proteger. E foi o que aconteceu contigo, né, cara?
0: Foi o que aconteceu. E aí o resto que vem em consequência, tudo ajudando, né, Paulo? Tudo indo, querendo dizer, não, né, a situação é essa, vamos lá ajudar, cuidar, vamos ajudar, não. Mas enfim, então, é isso, minha comunidade. E em relação ao golpe que eu sofri, foi esse. A culpa... Eu fui vítima de um sistema.
2: Sim.
0: Ponto.
2: Vítima de um sistema.
0: Não foi ninguém dos meus familiares. Em
2: não
0: relação.
2: Não foi a tua esposa.
0: Não foi a minha esposa. Em relação à minha família.
2: Que frustração para quem falava isso, né? Agora saber que não foi, né?
0: Não, e a proporção, né, Paulo? E a proporção, quer dizer. Então, em relação à nossa família, nós estamos muito bem, mas muito bem mesmo. Né? Apesar de toda essa situação, nós estamos bem.
2: É verdade que tu vai fazer uma nova lua de mel? Vai fazer
0: nós tivemos uma... que... vou ter que fazer, né?
2: Claro!
0: Até me perguntaram, vou fazer uma brincadeira, me perguntaram aqui no jogo. Olha bem, sexta-feira.
2: Eu não acredito.
0: Sexta-feira, Paulo. Uma pessoa vem, olhou nós dois juntos. Tá, mas vocês voltaram? Eu disse... Olha, eu não sabia nem que nós tínhamos ido, quanto mais voltado, né? Foi a resposta que eu dei, porque tu vai dizer o quê? Eu vou me avançar na
2: não
0: pessoa?
2: Não é possível, rapaz.
0: Então, assim, olha que ponto chega as coisas, né?
2: Não é possível.
0: Então assim, não, nós estamos super bem. Ah, a filha dele saiu de Panambi. Sim, nós tivemos que nos readequar financeiramente. A minha filha estava estudando em Panambi. Nós tivemos que nos readequar, porque nós queremos, no mínimo, Paulo, no mínimo, na nossa cidade... manter o crédito,
2: sim,
0: no mínimo, né? E para isso, a gente tem que se readequar, até que se desenrole todo esse processo, né?
2: Até que o dinheiro
0: volte. É readequação, né? Não adianta.
2: Não, né? Tem que fazer, né?
0: O carro, colocamos para vender o carro,
2: não,
0: né?
2: Não conseguiu o brick ainda.
0: Tá para venda,
2: esse,
0: né?
2: É,
0: não
2: problema,
0: é bem assim,
2: esse é o problema.
0: Não é correndo tudo.
2: Vai ter que
0: então,
2: fazer
0: é readequação, poder... né? É, mas a nossa família continua assim, mais unida do que nunca, Paulo. Porque em face de tudo isso, a gente assim, ó, cada vez a gente conversa mais, a gente tem que ter muita serenidade para enfrentar uma desestabilidade financeira, para enfrentar um comentário maldoso desses que estava sendo feito. Espero que... Sexta-feira eu já publiquei algumas coisinhas, já deu uma boa repercussão.
2: Eu vi.
0: E hoje espero que esteja esclarecido para essas pessoas. Olha, Paulo, eu...
2: É que cada um cuida da sua vida, né?
0: As pessoas desinformadas, né?
2: E cuide cada um da sua vida, porque então, já cuidaram da tua demais.
0: Então, né? Então assim...
2: barbaridade.
0: Só que são situações que a gente está passando.
2: Eu sei.
0: E a gente vai ter que, por exemplo, a gente quer ir numa festa, nós temos que arrumar alguém para ficar.
2: Com o enfermo lá.
0: Com o enfermo. Não é bem assim para te organizar tudo isso, né?
2: Então, não tem como sair, fica difícil.
0: Fica difícil. Claro. Então, a gente optou por quê? Assumir a responsabilidade que é nossa. Nós não transferimos responsabilidades, né? É nossa responsabilidade e isso, só que isso... desorganiza um pouco a forma que a comunidade nos enxergava sempre junto e tal.
2: Sim, sim.
0: Mas no mais, Paulo, e a toda nossa comunidade, continua sendo... A minha esposa volta a trabalhar agora, vai tentar voltar a trabalhar. Nós vamos tentando nos adequar e reorganizando a vida. Né?
2: Ah, e dizer para as pessoas que não tem nada, né? Tipo, para parar com isso, né? Não tem, eu não sei por que aconteceu isso, hein? O que aconteceu, hein?
0: Paulo, muitas pessoas me disseram assim, quando eu comentava, é assim mesmo, né? Né? As pessoas são fofoqueiras, são isso, a comunidade... Eu não acredito nisso, Paulo. Eu não posso... Eu não quero dizer que eu sou uma pessoa 100% correta, não é isso. Mas eu não acredito que tudo é normal, Paulo. Tudo é normal.
2: Não, não pode.
0: Não é normal, gente.
2: Não é.
0: Nós estávamos falando aqui de política. Não é normal as pessoas estarem se ofendendo numa televisão. Não é normal isso.
2: Numa rede social.
0: Numa rede social, não é normal.
2: É, se você...
0: Não é normal um STF, que o Adelar aqui estava falando, rasgar a Constituição em cada ação. Não é normal. Se nós... acreditar que o anormal
2: é
0: se
2: normal?
0: Transforme em normal, a mentira tanto é falada que um dia pode se tornar verdade. Não pode ser assim, isso não é normal. Se nós que estamos organizando uma sociedade não pensar desta forma, como que vai ser daqui 5, 6 anos? Nós estamos mostrando para as pessoas mais novas que o anormal é normal. Tu falar da vida do outro é normal. Tu pregar a discórdia é normal.
2: Sabe que,
0: né?
2: Para algumas pessoas falar da vida do outro é uma terapia, né?
0: É uma terapia. Mas isso é o efeito espelho, Paulo. Eu falo de ti o que não querem que falem de mim. Né? Mas isso não é normal, Paulo. É uma sociedade. Isso não é normal, gente.
2: Olha aqui, deixa eu botar. As pessoas estão participando aqui. Alice Drillich. Bom dia, meu amigo. Eu passei por isso. Eu também passei por um golpe. A Liliane, sim. Bom dia. Meu vereador tem a força e muita fé. Tudo dará certo. Vocês são pessoas incríveis. A Mariosete Rosa. Neco, foi só isto? Deus vai te dar em dobro, diz ela. Ela botou um kkk ali, mas disse que Deus vai te dar em dobro. Tá? Deixa eu botar aqui, ó. Vai dar em dobro, diz ela. A Clediane Pinto. Sinto muito por você, Neco. Você e a Betinha são pessoas do bem. Exemplo de família, ao qual eu admiro muito. Meu abraço a você, a Cidiane, tá? A Janete, a tua colega, a Janete Pasnato, sabe? Infelizmente, o golpe está cada vez mais presente e temos que ficar atentos. Voltar a ir no banco para tirar as dúvidas e tal. Neco, estamos contigo. Readequar, como você disse, e bola para frente. Abraço. A Janete te mandando um abraço aí, comentando contigo que tá. É, né, que eu acho que você tem que levantar a cabeça, porque senão você vai ficar nesse estresse, você vai criar cabelo, e daí o pessoal já acostumou contigo, careca.
0: Não, é. Paulo, eu acho que é isso. Eu acho que essa questão, assim, principalmente em relação ao golpe, eu acho que é um assunto que fica mais dentro das famílias, né? Porque a gente se sente o pior. Pior. Para quem já sofreu um golpe, seja pequeno ou grande, a gente vê que a impotência que a gente tem perante um sistema, né? Então, é um assunto que eu acho que tem que ser debatido.
2: Tem que ser debatido.
0: Tem que ser, eu acho que a rádio, os meios de comunicação tem que começar, as pessoas que sofrem isso, porque é só desta forma, que eu entendo, é que a gente vai forçar algo para que se mude o sistema. Que se mude o sistema de proteção, né? Da movimentação. Eu acho que é só dessa forma, é falando, para que, porque senão assim fica dentro da isso aí, fica dentro da família, não há externa, não se externa isso, e daí fica o normal, né? Porque eu não quero falar porque eu tenho vergonha. Eu nos primeiros dias tive muita vergonha, tive vergonha da minha família, né?
2: Mas tu não fez nada de errado, não precisa, não tenha vergonha. Não. Vamos parar por aqui que tu vai te emocionar e, de repente, eu agradeço você escolher o nosso programa. Agradeço imensamente por você ter essa coragem, né? Por você vir aqui e trazer este problema que pode atingir a qualquer pessoa, né? Teu colega Carlos. Alô, Carlos, bom dia, como é que tá?
1: Bom dia, Paulo. Bom dia, os ouvintes. Um abraço aí para o meu colega e amigo, né, Neco Sajorato. E a título de informação pedagógico, que as pessoas tomem cuidado. O Neco, infelizmente, né, foi atingido por esse golpe aí, mas tem muitas pessoas que estão sendo atacadas com esse tipo de golpe. Então, fica aí a recomendação para as pessoas, nossa comunidade, que não abram links desconhecidos, mensagens que você tem em saldo, tem dinheiro a retirar. Ontem mesmo chegou aqui um senhor com o celular aberto, pedindo que para me ajudar ele, que ele tinha um saldo ali a retirar. E era um golpe no Facebook. Então fica essa dica aí de informação para as pessoas, mais uma vez, né, que não caiam nesse golpe. Um grande abraço aí, Neco, e para ti, Paulinho, também.
2: Obrigado, Carlos, vereador Carlos, viu? Tá todo mundo assim, né? Nós estamos apavorados com o que está ocorrendo. Eu já recebi mensagem também de que eu tinha saldo a receber, que eu tinha não sei o quê. Rapaz, eu não tenho nada para receber. Como diz o amigo aquele, nada, rapaz.
0: Quiçá, se tivesse,
2: mas,
0: né?
2: Mas que tal se eu tivesse, amigo, né? Olha aqui, tem mais gente participando, né? A Débora do Jornal Minuano botou: queria dizer ao Neco que as pessoas não sabem o que se passa em quatro paredes e saem falando o que não veem. E a cada conto, um ponto a mais da vida particular. O golpe é um prejuízo, mas Deus dará um jeito para você. Você e a Betinha são pessoas adoráveis e que Deus cuide muito de vocês e dê muita luz. Obrigado, Débora, por sua participação. A Tuca Ferreira, apresentadora do programa aqui, botou: eu também passei. Era minha advogada falando comigo, fazendo chamada de vídeo. Tudo levava a crer que era ela, mas não era. Era a tecnologia artificial. Também quase caí no erro. Também. Ela me contou essa história também.
0: É inacreditável, né? Paulo, depois que... Porque assim, eu comecei a

0: falar, né? Eu vou ter que falar, porque é até uma forma de tu aliviar um pouco. É inacreditável. É isso que eu digo assim, como que a imensa quantidade de golpe que. Se tu fizer um dia aqui um programa sobre isso, tu vai ver a quantidade de pessoas que vão se manifestar.
1: Tomara que se manifeste, que é
0: Mediante
1: uma forma
0: isso,
1: de a gente ajudar as
0: as
1: outras
0: outras. Só que
1: pessoas.
0: assim, o banco diz, não, o banco não liga, o banco não. Tudo
1: O
0: bem,
1: banco não
0: eu
1: liga.
0: entendo isso, mas a movimento, a minha tecla que eu bato é a movimentação atípica. Como que isso não existe um sistema eletrônico que barre, Paulo? Como que existe? Como que não existe, aliás? Né? Então é isso que eu deixo. Porque para ti ali no momento que tu tá envolvido, a coisa é muito difícil tu sair. Mas como que com toda a tecnologia que tem hoje, as instituições não criam um sistema de uma movimentação atípica na tua conta e bloqueia? Para mim isso é simples. Como que uma pessoa vai retirar 70 mil, que não é o meu caso, é outros casos também, de uma poupança assim, de um momento para o outro, ou pega lá do seu negativo, faz um do seu, aliás, desculpa, do seu empréstimo, você pega e vai lá e faz um empréstimo de 70 mil, uma coisa que tu nunca fez. Como que isso não bloqueia? Que às vezes você vai fazer um Pix para outro lugar, Paulo, de 2 mil ali bloqueia. Então é isso que nós temos que começar a movimentar. Para que entenda que nós somos vítimas de um sistema falho. Infelizmente, aqui eu não estou falando de pessoas,
1: Não, eu
0: né?
1: sei, eu sei, eu sei.
0: Sistema falho, um sistema que talvez seja cômodo, né? Porque
1: O Davi Salomão Campelo Pollini. As pessoas falam dos outros o que elas realmente são, diz o Davi aqui. Bela reflexão, né? A Bruna Sink. Oi, Bruninha, como é que você tá? Bom dia, tudo bem, né? Como vai? É, botou aqui, ó. É mais fácil falar da vida dos outros, infelizmente é assim. Mas todos te conhecem e sabem do caráter de vocês. O sentimento de ter caído em golpe é horrível, mas vocês vão superar isso. Nós, da imprensa, cabe reforçar e orientar a comunidade sobre esses golpes, que cada dia aparece um golpe novo. Verdade, Bruno, concordo contigo. Todo dia tem gente sendo lesada. Todo
0: todo
1: santo
0: santo
1: dia,
0: dia,
1: verdade.
0: né?
1: Todo.
0: Então,
1: O vice-prefeito Paulo Roberto Dalcastel manda aqui. Bom dia, Paulo. Quero enviar um abraço ao Neco, né? E eu passei por isso há meses atrás. Recebi um golpe também. Foi uns 10 mil reais, diz o Paulinho. A sorte que quando me dei por conta, bloqueei todas as contas. Mas fui nessa também, entrei nessa também. Obrigado, Paulo, por teu testemunho aqui. O nosso vice-prefeito também está te mandando um abraço aí e dizendo que
0: obrigado,
1: também
0: obrigado.
1: foi vítima de um golpe, né? Bom dia, Paulo. Neco, meu colega, meu amigo de muito tempo. Neco, acalme teu coração. Deus vai te iluminar e te abençoar grandemente. Pessoas que contribuíram com essas mentiras receberão de volta. Deus é amor. Mas também é justiça. Abraço, meu amigão. Beijo na Betinha e um forte abraço no seu Assis, tá? Quem manda é a Rose aqui, tá mandando para ti, viu, Neco? Tem mais gente falando aqui. A Jennifer, bom dia. Prefiro não me. Mas eu não, aqui não existe isso de não se identificar, tá? Se você não quer se identificar, por gentileza, não participa então, tá? A gente não faz coisas assim. Mas agora, o Neco e a Betinha são ricas pessoas. Conheço muito pouco, mas só do posto, Aparecida. Mas a Betinha é um amor, uma rica pessoa. Um abraço para os dois. Quem mais me mandou aqui? A Terezinha. Oi, Terezinha. Ela me mandou um áudio. Deixe-me ver qual é o áudio da Terezinha. Fala, Terezinha. Bom dia.
2: Eu passei por isso.
3: Oi, Paulo. Dá um abraço no Neco, é a Terezinha Dahmer, que ele é gente fina, que não é de varda que vem esses temporal. Eu acho que Deus tá cansado já com essa gente maldosa. Tem os maldosos, eu sei que eles são gente fina, Neco é gente fina. Muito fina. Quando ele trabalhava no hospital, eu sentia de sair de lá dele tão querido que ele era. Beijo.
1: Dona Terezinha Dahmer falando aí, mandando um recado para
0: Obrigado,
1: ti, né?
0: obrigado, obrigado.
1: Não, agora,
0: São as coisas que nos acalentam, né? A gente recebeu o apoio da comunidade. Mas
1: que
0: é
1: bom,
0: isso, Paulo.
1: Que
0: Acho
1: bom.
0: Que, né? Obrigado,
1: feliz
0: hein?
1: Com isso.
0: Obrigado,
1: fico
0: né?
1: Feliz.
0: Fico feliz
1: tá
0: também.
1: Mais calmo agora.
0: Não, assim, ó, acho que é natural isso, né?
1: É.
0: A gente começa devagar, depois daí já dá uma acelerada e depois diminui e demora.
1: Deixa eu ver se eu achei um negócio aqui. Peraí. Escutou essa buzina? Não escutou a buzina que eu botei? Para aí que eu vou botar. Bah, rapaz, saiu fora as buzinas aqui. Eu queria te dizer um negócio. Eu vou botar para te ouvir. Não, eu sou meio fora da casa também, né? De vez em quando de vez em quando. Não, é verdade, cara. Eu sou. A gente. São coisas que acontecem na vida da gente, né? Deixa eu trazer aqui. No ar o pessoal já ouviu, né? Mas é que eu esqueci de. Eu sou tão burro que eu esqueci de botar aqui, ó. para te ouvir aqui. Segura aí, deixa eu botar aqui para ti. Para aí. Escuta aí. Sabe por que essa buzina? Para avisar que vocês não estão separados. Para pararem de fofoca. Né? Pra pararem de
0: Mas
1: fofoca.
0: É verdade que estamos financeiramente feio na foto.
1: Tá,
0: né,
1: tu tá quebrado, tá. Atenção, vamos fazer uma vaquinha.
0: Acho que não vamos falar, porque
1: que
0: não,
1: que eu faço
0: ninguém
1: campanha?
0: Vendo mais nada no
1: Ei, comércio. Anderson, bom dia, vereador Anderson, presidente da Câmara. Vamos fazer uma vaquinha lá pro Neco?
4: Bom dia, Paulinho. Bom dia aos ouvintes da Rádio Blau Nunes. Vamos fazer uma vaquinha, Neco. Eu tava falando com o pessoal aqui, eu tô sem rádio em casa, tenho que comprar um rádio, eu vou ter que comprar um rádio. E não. A minha caminhoneta também não tem rádio, eu gosto muito de escutar os programas e tá...
1: Escuta aqui, como é que tu vive sem rádio?
4: É, aí? Eu vou dizer um negócio pra ti, Paulinho, tá bem, bem, bem corrido pra mim, sabe?
1: É.
4: E, Neco, e até eu fiquei muito, muito espantado com o comentário que tu colocou, assim, sabe, no Face, e eu, tu sabe que eu não gosto muito de fofoca, tu já sabe o meu jeito, né? Mas essa não... não sobre o golpe que tu sofreu, isso aí a gente tinha comentado
0: já
4: aquele
0: tinha
4: dia, né?
0: Né?
4: É, então a gente já tinha conversado, mas sobre outros assuntos eu tô por fora do que tá acontecendo. Mas assim, né, vida que segue, né? Vida que segue, fofocas, boatos sempre tem, né? E eu também já tive aí na mídia aí várias vezes aí, né? Eu usando droga, drogado, bebendo, mas não quer dizer, a gente é o que a gente é, né?
0: Isso que é o que eu digo, mas isso não pode ser o normal.
4: Não pode, Neco.
0: Né? Não pode ser o normal.
4: Não pode. Neco,
0: então
4: gente...
0: é só isso.
4: A gente
0: se junta. Eu tenho...
1: fica aí, fica
0: não,
1: aí,
0: eu tenho que trabalhar, né?
1: Não, eu sei, fica daí. Aí, só um pouquinho. Olha aqui, a Marlene Rosane Potti. Bom dia, Paulo. Quero deixar um abraço aqui a vocês e dizer que o sistema é falho referente a falar a respeito da vida de todos. Teremos que quebrar o efeito trenzinho, né? Um abraço, Deus abençoe. É verdade.
4: Neco,
1: gostei,
4: mano. Eu até queria que tu participasse assim, só um pouquinho, já dando um gancho no teu questionamento. Eu, há 3 anos atrás, eu comprei um falso trator precisando de giro de dinheiro, vendi um que eu tinha mais caro para sobrar um dinheiro para pagar minhas contas e investi num. Entre aspas, no mais barato. Só que o cara fez vídeo do trator, carregando o trator, e eu fiz só o Pix do frete. Eu disse, se eu perder, eu vou perder o frete pro meu pai, isso não vai dar nada. Mas não era isso, Neco. O que vinha por trás disso eram meus dados. E a sorte que na época ali, como até hoje, eu tava negativado. Eu tava com um SPC Serasa, por causa das estiagens que deu. Cara, compraram caminhonete, eu tô respondendo hoje, criminalmente eu tô respondendo, eu tenho um advogado tá questionando, roubaram caminhoneta, né, usaram meu nome, vieram me cobrar uma Porsche de fora, né, então isso aí sim, sabe, né, é uma coisa que hoje eu tenho que me defender por uma coisa que eu não fiz, então tu me imagina, né, com o teu nome, tu tá com o nome limpo, o que essas pessoas podem fazer, É. Imprimir boleto, Neco. Então, hoje, Neco, nós estamos vivendo no mundo da maldade.
1: Da maldade. Olha aqui, ó, o Negão. É bem isso aí. O Paulo Furtado, Negão Paulo Furtado, botou aqui. Bom dia, Moisés. Manda um abraço pro Neco, gente boa. E botam a chave Pix aí. Todo mundo vai ajudar.
0: Gratidão, muito obrigado. Não é isso. Não é. O objetivo não é esse, Paulo. Graças a Deus, assim. Não, que nunca a gente vai dizer não preciso, não é isso.

0: ideia, Paulo. A ideia é nós fazermos um movimento, é falar as coisas que
1: Para não
0: estão acontecendo
1: acontecer.
0: em termos de golpe, para que se tome uma atitude. Você toma. Quem? Nós somos meros consumidores, né? Como que a gente vai tentar bloquear isso? Tem que haver uma maneira. Eu não acredito que isso seja tão simples assim, de uma pessoa copiar lá uma venda de um produto e jogar e tu depositar e cair na conta de um estelionatário. Será que é tão simples assim, uma pessoa criar algo lá no Facebook, no, né?
1: E
0: É
1: foi
0: tão
1: fácil, né?
0: simples assim? Claro que daí todo mundo diz, não, não entre no golpe,
1: Não
0: não
1: entre no
0: aceite
1: golpe.
0: ligação,
1: Não
0: não.
1: aceita.
0: Mas vai ver ali no momento, vai ver no momento,
1: É,
0: né?
1: né?
0: Então,
1: Curioso.
0: e é isso que nós temos que começar a levantar, que nós somos vítimas de um sistema, e esse sistema precisa melhorar para nós deixarmos de ser vítima,
1: E sempre vai
0: né?
1: existir, né?
0: E a
1: Com o
0: gente
1: tempo tá
0: fala
1: vindo
0: no, na
1: muito isso.
0: instituição bancária que eu estou falando, tem que ser criada alguma coisa. Movimentação atípica, ela tem que ser bloqueada.
1: Com certeza,
0: Ela tem que ser
1: com
0: bloqueada,
1: certeza.
0: né? O meu pai, só, Paulo, falando mais um pouquinho, o meu pai, sabe o que que ele me disse? O dia que eu fui contar para ele, porque isso aconteceu na sexta, sábado de manhã eu fui contar, porque eu disse, pai e mãe tem que ser os primeiros a saber, né? Fora do da esposa e da filha, pai e mãe, né? Sogra e sogro são os primeiros a. O pai disse assim, mano, olha bem, Paulo. Mano, eu aquele cartão de aproximar aquele de, eu não tenho. Eu disse, tá, pai, o que que o senhor faz? Não, eu tenho que inserir na máquina, porque daí eu confiro o valor que tá ali. 83 anos.
1: Eu confiar, é. Não
0: Aí o
1: confio
0: pai
1: no
0: me disse o
1: sistema.
0: seguinte, mano, eu tinha, daí agora ele comprou um aparelho de audição, ele disse, eu tinha um dinheirinho lá na poupança.
1: Tu já pegou, prazer.
0: Olha bem, não, ele gastou antes, Paulo.
1: Ah, eu achei que tu tinha
0: Ele
1: pego.
0: investiu nele mesmo, que eu fiquei muito feliz. Ele disse: para mim baixar para poupança, para conta, eu tenho que ir lá no banco. Eu não, o aplicativo, não liberei nada pelo aplicativo.
1: Deixa eu te, ó, eu tenho
0: Então, essas coisas, Paulo, que é simples,
1: É
0: mas a
1: simples,
0: gente,
1: só não
0: pela
1: podemos.
0: comodidade, e
1: A gente
0: aí o banco
1: acaba
0: não tem responsabilidade, porque ele te
1: nenhuma, né?
0: libera uma senha,
1: Eu quero te fazer
0: e
1: uma
0: tu.
1: pergunta. Só um pouquinho que a dona Eva tá mandando uma mensagem aqui. Fala, dona Eva, bom dia.
2: Bom dia, Paulo. Fiquei muito triste aí, o que que aconteceu aí com o Neco e a família dele. Quanto golpe a gente lamenta muito. E quanto à família, que ele fique tranquilo. Jesus foi pregado na cruz inocente. Que tudo vai ficar bem. Um abraço.
1: Valeu, dona Eva. Muito obrigado. Tu
0: Obrigado, né?
1: acredita em Deus? Tu acha que
0: Muito.
1: tu não acha que tu precisa de uma oração, hein?
0: Ah, sim. Isso
1: Tu
0: sim, Paulo.
1: precisa, né,
0: Isso
1: cara?
0: sim.
1: É, tu precisa, né, para sair os troços aí,
0: Isso.
1: cara. Que coisa, homem de Deus.
0: Eu vou dizer uma coisa aqui para nossa comunidade que tá no coração aqui. Pode ser que não tenha nada a ver. Mas eu vou dizer, depois que eu entrei na política, fiz a votação que fiz.
1: Passou a ser
0: A
1: deságua.
0: forma que eu me manifesto na Câmara, que eu tento não ser aquele radical, eu tento ser aquela pessoa que defende a comunidade, que defende os interesses de todos, independente de quem está na gestão. É isso que eu prometi para mim mesmo e é isso que eu vou cumprir, né? Parece que a coisa virou de cabeça para baixo, pô.
1: Te dou razão,
0: Né?
1: Neco. Te dou
0: Eu acho
1: razão.
0: que assim. Tem
1: Falta.
0: alguma coisa. Não, eu digo assim, ó, tem alguma coisa ligada a isso. Eu não sei
1: Inveja, né?
0: se, não sei se a gente fica avisado o tempo inteiro,
1: Inveja.
0: as pessoas querem te destruir politicamente e acabam misturando todas as coisas.
1: Inveja, Neco.
0: Eu não sei, sabe? Mas
1: Neco.
0: eu tenho esse sentimento e faz dias que eu venho falando isso, já mais de meses. Eu não sei, mas eu acredito muito em Deus, Paulo. E peço às pessoas que têm um carinho pela gente, que rezem, que orem
1: Que
0: pela gente, né?
1: Eu
0: Para
1: tenho.
0: que a gente crie essa
1: Sabe que eu
0: barreira
1: tenho um
0: e,
1: amigo que está aqui
0: né?
1: na emissora? Ele vai dar uma entrevista daqui a pouquinho, depois do Anderson, né? Hoje eu vou passar um pouquinho aqui. E ele está aqui na emissora, ele é um pastor. Eu vou pedir para ele que, se ele puder passar aqui no estúdio, vamos fazer que ele faça uma oração para ti. em nome do nosso programa, e
0: pra
1: né?
0: Para nós todos,
1: pra
0: né?
1: Nós

0: todos aqui, eu vou pedir que ele entre aqui no estúdio, né, pastor?
1: Né,
0: Dá uma
1: pô?
0: passadinha aqui no estúdio, se o senhor puder, né? E depois nós seguimos com a entrevista com o Anderson, e depois eu vou falar com ele também, tem uma entrevista com ele sobre um evento que vai acontecer aqui na cidade. E eu estou pedindo para que ele passe aqui, né? Para a gente trazer essa. Fazer isso aí. Eu vou falar com ele aqui agora.
1: Inclusive, né, Neco, tu acredita, tu disse, eu tô sem dinheiro ainda, eu disse, Neco, tu quer eu te empresto 100 pila, 200 pila, mas
0: Olha aí,
1: isso,
0: ó.
1: eu vi a aflição que o Neco estava, que ele disse, antes eu tô sem dinheiro, e eu disse, bah, Neco, eu também não tenho muita coisa, mas tu precisa deles, capaz, não, a gente tem, nós vamos ter outros meios, mas é essa aí, Neco, é o nosso caráter meu e teu, de nós, a dignidade nossa, né,
2: Ajudar,
1: Neco,
2: ajudar, né?
1: ajudar, né? Mas
0: Verdade.
2: é isso, Paulo. Eu acho que assim. Bom, então.
0: Não, só um pouquinho. Agora o pastor está do teu lado aí, rapaz. Pastor Caldeira, se eu pedir para te fazer uma oração, tu faz, pastor.
3: Agora, com
0: Mas,
3: maior
0: esse rapaz tá.
3: alegria.
0: Ele precisa, pastor.
3: Com
0: Ele
3: maior
0: realmente
3: alegria.
0: precisa, né?
3: Com
0: Vamos,
3: maior
0: eu
3: alegria.
0: gostaria que o senhor fizesse uma
3: Opa.
0: oração para a gente encaminhar esse homem aí, que o olho gordo, a inveja, tá tudo em cima dele. Eu tenho certeza disso, que está em cima dele.
3: Então vamos fazer agora.
0: Vamos lá, pastor.
3: Gostaria de você, ouvinte, se você pudesse agora fechar o teu olho aonde você estiver, porque nós vamos orar ao Deus que pode nos dar vitória e nos abençoar. Senhor Deus, nessa manhã aqui nesta rádio, eu coloco, Senhor, a vida, Senhor, dele e de toda a comunidade da nossa cidade, pedindo, Senhor, para que o teu nome seja glorificado e que nós possamos nessa manhã sentir o teu acalento, a tua paz e o teu espírito sobre nós. Eu não sei o credo de quem me ouve, mas eu tenho certeza que todos aqui acreditam em Deus e sabem que Ele é poderoso e maravilhoso para nos ajudar a romper, Senhor, todas as cadeias infernais que tentam nos apagar, destruir e apagar a luz que brilha em nossos corações. Que a luz de Deus, que a luz de Cristo possa entrar dentro da nossa vida e romper todas as trevas, romper todas as amarras e cadeias emocionais, espirituais e humanas, para que nós possamos ser livres, livre para prosperar, para vencer e para avançar. Nessa manhã, eu declaro sobre esta terra, sobre a vida, Senhor, deste homem e de todos os ouvintes que estão nos ouvindo, a bênção de Deus sobre a tua casa, sobre a tua família e sobre tudo que tu colocares às tuas mãos. E nem uma ferramenta prosperará contra aqueles que temem a Deus. O homem que teme a Deus, ele tem sim em suas mãos o maior poder do mundo, o poder de vencer sobre as circunstâncias. E eu acredito nisso. E eu uno a minha fé com a dos meus irmãos, meus amigos, irmãos evangélicos, irmãos católicos, eu uno a minha fé com a tua. E que todo mal não vai prosperar. Em nome de Jesus. E nós abrimos um decreto aqui no mundo espiritual, que todo mal seja aniquilado em nome de Jesus.
1: Amém.
0: Amém. Obrigado, pastor Caldeira. Neco, bota a fé que dá, garoto.
2: Não,
0: Bota a fé que as
2: estamos
0: coisas vai,
2: muito, muito pé no chão, Paulo.
0: coisas vão
2: Mas,
0: melhorar.
2: é.
0: A vida
2: Paulo,
0: vai melhorar. Quando começar a pingar lá na conta lá, lembro do amigo aqui. Ah, tô brincando. Eu tenho que tirar uma onda, né,
2: Até, não, às vezes a gente tem que rir, né?
0: cara?
2: Paulo, quero agradecer, tá, a rádio aqui, a você em especial, porque assim que soube, também me procurou, né, sobre as duas situações, e eu disse para ti que no momento certo nós iríamos conversar,
0: Exato,
2: né?
0: exato, exato.
2: Então.
0: Não me agradeça. Não me agradeça. Eu não fiz nada daquilo que eu não poderia fazer pelo amigo.
2: Obrigado, Paulo.
0: Obrigado, meu irmão. Neco, continue de cabeça erguida, vai dar tudo certo. Deus é maior, a Janice Trenpol. Mandando um abraço para ti. A Elizabeth de Quadro Sajorato, amém. Ela também estava orando. Claudemir Ribeiro, bom dia, Paulo. Eu conheço o Neco há muito tempo. Coisa triste o que aconteceu com ele. Obrigado, Necão. Toma uma aguinha ali, velho. Ah, tu tá com a garrafa d'água? Come essa maçã aí.
3: Vamos lá, vamos
0: Tá, um
3: trabalhar.
0: abraço, meu irmão, velho.
3: Obrigado.
0: Já falamos, pastor, fica à vontade. Meu amigo Anderson, tu foi o responsável pelo Bibo Nunes aqui em Santa Bárbara? Me conta aí, conta a história aí.
1: Bom dia, voltando de novo, né, Paulo? Um assunto aí muito triste o que aconteceu com o nosso amigo, né? Uhum. Tipo, do golpe, mas depois eu procuro ele e vejo bem certo o que que... Uhum. Pra dar uma auxiliada, né? Que hoje, quanto mais um ombro amigo, melhor é, né, Paulo?
0: Verdade.
1: E eu quero muito bem o Neco, nós temos a mesma dignidade, mesmo caráter, eu e ele.
0: Uhum.
1: E então, vamos procurar ele. Pois é, Paulinho, assim, ó, o Bibo Nunes, né, na eleição passada ele fez 25 votos, né?
0: Uhum.
1: E essa vez fez 174, né?
0: 174, foi um avanço significativo aqui no município, né?
1: Isso, o Paulinho, claro que com certeza o nosso partido, primeiramente, eu quero dar os parabéns a todos envolvidos, né?
0: Uhum.
1: Ao presidente, ao vice, ao nosso... a executiva do PL que estava se desempenhando e trabalhando pelo nosso município, que deu esse resultado imenso, né, Paulinho? Deu 2.013 votos de diferença entre o Flávio pro Lula, né?
0: Uhum.
1: Na nossa cidade. Então, eu só vim mais agradecer.
0: Agradecer.
1: Agradecer aos nossos eleitores que estão confiando... confiando num Brasil melhor, né?
0: Uhum.
1: Confiaram num Rio Grande melhor. E então, eu nunca fui de manifestar muito sobre quem é bom, quem é ruim. Sempre tentei fazer o meu trabalho. Então, mas assim, ó, não tinha como deixar de passar em branco de eu vir aqui agradecer aos nossos eleitores de Santa Bárbara que fizeram a diferença, né, Paulinho?
0: Verdade. O senhor, como presidente da Câmara, né, teve um trabalho importante, o senhor é do PL, né? Eu tenho que registrar aqui também, ontem o presidente do partido, o Adelar, falou aqui, tu sabe que ele falou ontem aqui, né?
1: Sim.
0: É destacando também o trabalho feito pelo Burrinho.
1: Ah, com certeza.
0: O Márcio Patucci, né?
1: É, o Edelmar.
0: Foi um trabalho sensacional do Márcio Patucci, né? O Burrinho praticamente dobrou. O Márcio praticamente dobrou a votação aqui, né? Conta
1: viu,
0: pra gente.
1: Paulinho, e não foi só o Burrinho, né? Porque
0: eu sei, né? É que eu tenho que cutucar, né?
1: Isso.
0: Eu sabia que tu ia saltar o longo.
1: Viu, Paulinho?
0: Eu também.
1: Eu conta vou te aí. Dizer um negócio pra ti, assim, Paulinho. Eu falei pro Patucci que não baixava de 700 votos aqui em Santa Bárbara.
0: Foi o candidato a deputado estadual mais votado em Santa Bárbara, com 706 votos.
1: Eu disse pra ele, ó... tu não vai baixar de 700 votos aqui em Santa Bárbara do Sul. A outra vez ele fez 400, né?
0: É, 400 e pouco. É,
1: 400 e pouquinho. Eu digo, tu vai, através desse vereador, com o trabalho incansável do Burrinho. Burrinho, meus parabéns, meu galo. Eu tava muito preocupado.
0: Me diz uma coisa, o que tu acha que o Márcio Patucci diria se ele estivesse te ouvindo?
1: O que que ele diria pra mim? Olha... Paulo, eu não tenho nem... não tenho noção, Paulo, porque...
0: Vamos ver então. Márcio, bom dia!
4: Bom dia, Paulo, bom dia ao meu vereador Anderson, bom dia aos amigos da rádio, toda a comunidade de Santa Bárbara do Sul. Uma alegria a gente poder conversar com vocês nesse pós-eleição, né? Ainda um pouco sem voz, devido aos últimos movimentos que fizemos aqui no sábado à tarde em Passo Fundo, mas com certeza muito feliz porque, mais uma vez, a comunidade de Santa Bárbara, ela me abraça, ela me dá um respaldo eleitoral. E isso faz parte de um trabalho aí coordenado por várias pessoas, né? Como tu bem dissesse aí, o Edelmar, o Burrinho, nosso amigo, que já depositou a confiança lá em 2022 e agora ele liderou esse processo ao lado do Anderson, ao lado da Cleide, né? Vários amigos aí da cidade que com certeza fizeram a diferença nessa eleição.
0: Patucci, você praticamente dobrou a tua votação aqui, né? Ficou na suplência, não deu dessa vez, mas não vai desistir, vai continuar tentando, né, Márcio?
4: Não, com certeza, até porque a primeira suplência, ela nos condiciona a uma grande possibilidade de já assumir agora no dia 1º de fevereiro. Então, a gente já está na expectativa aí de que certamente há uma possibilidade de algum dos deputados estaduais eleitos assumirem o secretariado. Isso também nos condiciona a estar na Assembleia e aí sim defender os interesses de Passo Fundo, região e mais ainda os interesses de Santa Bárbara.
0: Eu concordo contigo, é uma grande possibilidade mesmo, né? Você ficando na primeira suplência, certamente o governador eleito Zuco vai chamar alguém, né? E você assume. que você pretende fazer? Diga para nós aqui de Santa Bárbara, você assumindo em janeiro, qual é a tua bandeira? O que, que você vai fazer pelo povo gaúcho, principalmente aqui da nossa região, Márcio?
4: Olha, Paulo, até porque é uma tendência, né? Se tu olhar os últimos governos, aí, todos eles tiveram, né, no seu secretariado deputados federais, deputados estaduais eleitos, abrindo possibilidade para os suplentes assumirem. Eu defendi muito, e falei isso, inclusive, em reuniões que fizemos aí na região, sobre as questões logísticas do Estado, né? Nós precisamos enfrentar o caos que é as rodovias gaúchas, tanto as rodovias estaduais quanto as rodovias federais. Vocês estão aí às margens de uma rodovia federal que está esfarelada. A BR-285, ela não tem mais trafegabilidade, não tem segurança. É uma rodovia que precisa ter um grande movimento político de Brasília, para que a gente consiga, então, colocar na pauta uma melhoria considerável, né? Temos que falar em duplicação, nós temos que falar em outras ações aí para que essa rodovia e outras tantas aqui da nossa região tenham uma melhor atenção por parte dos governos e que foram literalmente abandonadas nos últimos anos. Tanto o governo do Estado quanto o governo federal nos últimos anos aí viraram as costas para as rodovias gaúchas. Mas tem um outro assunto, Paulo, que acho que é muito importante e vocês vivem isso, que é a questão da agricultura. O agronegócio, ele precisa, sim, de um defensor, aliás, o agronegócio elegeu grandes deputados nessa eleição, tanto deputados federais quanto deputados estaduais. Nós vamos ter o senador Sanderson, que é uma pessoa muito ligada ao agro gaúcho, né? O próprio governador Zucco tem uma linha aí de atuação. Então, eu quero ser o deputado, quero ser, tiver essa oportunidade na Assembleia de estar ao lado dos agricultores para que a gente consiga trazer de volta, né, a pauta da securitização, a gente falar sobre irrigação, a gente falar sobre outros programas que são fundamentais para o apoio para os agricultores.
0: Esse projeto, esse programa da irrigação também é fundamental, né, Patúcio?
4: Não, com certeza, né? Ele é um programa que há muito tempo ele é dito, comentado, falado, anunciado, prometido, né? E a gente vê que poucas coisas são feitas. E essa é uma demanda, como tu bem disseste, histórica, né? O agricultor, ele pede, até porque nós vivemos numa época de imprevisões climáticas. Então, isso também nos possibilita para que o Estado ele possa ter ações, programas, busca de financiamentos para que a agricultura ela possa ser algo decisivo, aí, não só na questão da produção de alimento, mas também todo o envolvimento que eu acredito, né, da produção primária, a própria transformação, da industrialização, da agregação de valor. Então, tudo isso é um ganha-ganha e que, com certeza, o novo governador está muito preocupado com isso.
0: Márcio, eu vou pedir que quando você esteja vier a Santa Bárbara, conversar com o pessoal do Diretório Municipal do PL, aqui com o Adelar, com o Anderson, com a Cleide, com o Burrinho, principalmente, né? Você vem até a emissora, tá? O Anderson quer falar contigo. Fala, vereador Anderson.
1: Márcio, tu me pegou de surpresa, né? Eu queria te dar os parabéns pessoalmente pela bela votação que tu fez aqui em Santa Bárbara. Foi um trabalho incansável. Eu te disse para ti que nós ia chegar nos 700 votos, como eu te falei para ti. Então, não fizemos mais votação para o Bibo Nunes, porque nós tínhamos um candidato federal aqui, tá? Eu muitas vezes ia pedir voto para ti. E o pessoal dizia, não, para o teu deputado estadual eu vou votar, mas eu tenho compromisso com o Carlos. Então, Márcio, eu fico muito feliz. Tomara a Deus, que Deus te abençoe, que tu entra na Assembleia e faça um belo trabalho, como confiei em ti, tu confiou em nós e tu traga melhorias aqui para a nossa cidade, né? E tu tem as portas abertas aqui para chegar e conversar com nós, tomar um mate, tomar um chimarrão e continue sendo essa pessoa humilde aí, Márcio, e dando um suporte para a nossa comunidade aqui.
4: Com certeza, agradecer ao vereador Anderson, nosso presidente da Câmara, o vereador do PL, que representa muito bem o nosso partido aí na cidade, na região. O Anderson também liderou, nos ajudou a levantar. Aliás, o pessoal do PL e o Burrinho, eles cravaram 700 votos, viu, Paulo? Não, aqui nós vamos fazer 700 votos. Fizeram 706, então tem que agradecer essa gurizada, porque eles foram muito precisos, né, na votação. A gente sabe que o trabalho ele foi intenso. Tiveram outras candidaturas a deputado estadual do PL e também de outros partidos que a gente sabe que são importantes aí para a região, mas o pessoal aí foi muito, muito importante aí nessa nossa eleição. Eu não tenho dúvida de que nos próximos meses aí a gente estará na Assembleia, ao lado dos demais deputados, ao lado do nosso governador Zuco, para que a gente consiga, então, como disse, trazer, né, algumas pautas positivas, trabalhar de forma muito efetiva e transformar, né, se a gente não tiver oportunidade, estando ao lado do governador, ao lado do senador, e se Deus quiser, do próximo presidente da República, que vai ser o Flávio Bolsonaro, a gente está com todos os ingredientes aí para fazer um grande mandato, né, ajudar a cidade, ajudar as pessoas, as entidades a transformar a vida. Eu acredito nisso, sou parceiro disso e quero voltar aí, sim, né, para participar de um programa aí nos estúdios da rádio, mas também para abraçar o Burrinho, abraçar toda a turma aí que nos deu essa condição de fazer uma super votação em Santa Bárbara.
0: Estaremos à tua espera aqui no estúdio, viu? Vou te chamar de deputado, tá bom, deputado Márcio Patrucci? Grande abraço, obrigado, viu?
4: Um abraço a todos, obrigado, bom dia, um abraço ao Anderson e também ao nosso amigo Edelmar, carinhosamente conhecido como Burrinho.
0: Que não tem nada de burrinho, né?
4: É muito, muito espertinho esse rapaz, viu?
0: Um abraço, Márcio, obrigado, viu?
4: Valeu, tchau, tchau.
0: Tá aí o deputado suplente, deputado Márcio Patucci, que deve assumir em janeiro, com certeza. Anderson, era isso que o amigo queria falar?
1: Isso
0: agradecer
1: aí,
0: a votação, né?
1: Nós já passamos aí do tempo aí, né? Ocupando o teu tempo, mas assim, ó, eu tinha que agradecer, né, os 3.540 votos, né, que o Flávio fez, né, em Santa Bárbara do Sul. Quero agradecer a todos. O pessoal que trabalhou incansavelmente, né? O nosso PL, a executiva do PL, e o próprio PP também, né? Nos estava no nosso costado aí buscando a melhoria, né? Para a mudança, né,
0: Paulo? Tanto é que a do PP é a vice-governadora eleita,
1: isso,
0: a Silvana Kovács.
1: A Silvana Kovács.
0: O Zuco fez 3.421 votos aqui. E o Flávio Bolsonaro, 3.540, né?
1: Isso.
0: Tá certo, olha só. Que maravilha, né?
1: Isso, muito, muito bom, né,
0: boa
1: Paulinho?
0: Votação,
1: então
0: boa,
1: eu vim mais para agradecer a...
0: 67,16% para o Zuco e 66,12% dos votos para o Flávio Bolsonaro. Diga lá, presidente.
1: Então a gente veio só mais para agradecer a comunidade e esperamos que dia 25 nós vamos com força de novo, né? Como o Márcio Patucci acabou falando aí, ó, a gente teve muito, muito deputado aí, ó, a Adri Cherini fez uma votação boa dentro de Santa Bárbara.
0: Foi a deputada mais votada do estado do Rio
1: Grande
0: do Sul.
1: Estado, então a dona Adri Cherini, que também contribui muito para a nossa cidade, o próprio deputado Giovanni Cherini também manda muito recurso, o Bibo Nunes, então, que nós estávamos apoiando aí, e fomos, que de 25 foi para 174 votos, isso é bastante, né, Paulinho? Então, quero agradecer a todos aqueles que confiaram em mim e podem ter certeza que o que precisar de mim, essas pessoas que eu procurei, através para apoiar esse deputado, o deputado Cherini, o deputado a deputada Adri, o deputado Patucci, né? Uhum. E até mesmo o deputado Bibo Nunes, que precisar desse amigo, desse vereador, pode me procurar. Que estarei à disposição da nossa comunidade.
0: Muito bem, obrigado, presidente. Obrigado, Anderson, né?
1: Obrigado, Paulinho, e até a próxima, tá?
0: Até fique a próxima. Mas tu tá sempre, tu é sócio do programa aqui, rapaz. Quem é isso? É sócio do programa aqui. Pastor, vamos tomar um cafezinho, um minutinho eu já volto. Gente, são 10 horas e 23, Tuca, me dá um pouquinho de licença aqui que eu tenho que fazer um assunto agora. Já voltamos, segura aí.
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0: Voltamos com o programa, 10 horas e 27 minutos. Eu peço licença ao show da manhã, que eu estou passando um pouquinho do horário, mas depois será recompensado, né? Pastor, o pessoal da emissora, depois quer uma oração também, estão pedindo ali, já estou passando aí, tá? É verdade, viu? Vamos falar, Candeira, a Devideiras, gente, está com várias programações, vários eventos agora para o mês de outubro. Seja bem-vindo, pastor. Antes tu fez uma oração, te peguei no contrapé ali, mas seja muito bem-vindo ao nosso programa. Bom dia, como é que tá, amigo?
1: Bom dia. Diz que o guerreiro tem que estar sempre pronto, né, Paulo?
0: É,
1: né?
0: É
1: sempre
0: verdade.
1: Com a espada na mão, pronto para um bom combate. Uhum. Bom dia a todos os ouvintes, bom dia, meu amigo. Sempre coração grato e aberto, sempre. Porque toda vez que a gente entra em contato com um amigo prontamente.
0: Não, na hora, não tem, não tem esse negócio.
1: Nos atender, mora em meu coração.
0: Obrigado, o senhor também. O que, que nós vamos ter da AD Videiras, Assembleia de Deus Videiras, né? O pessoal não entende o que, que é AD, vou dizer, Assembleia de Deus Videiras. Né? O que, que nós vamos ter de programação agora nesse mês de outubro, pastor?
1: Nós temos agora, no final de semana, 10 e 11.
0: Agora?
1: Agora, sábado e domingo.
0: Ah.
1: Início às 19 horas, o Congresso do Ciclo de Oração. É o nosso sexto congresso já.
0: Sexto congresso.
1: Sexto congresso. As irmãs, as mulheres de oração que... Diga-se de passagem, são as colunas da igreja que conseguem manter, né, o ministério na oração. Porque a gente sabe que sem oração não dá.
0: Não, não dá.
1: E uma grande festa vai estar a missionária Jossi Souza, da cidade de Sapiranga.
0: Sapiranga. Opa!
1: Trazendo para nós a ministração da palavra,
0: uhum,
1: a pregação. E aí as irmãs do círculo de oração apresentando, os ministérios apresentando. E vamos começar em ponto às 19 horas. Para a gente poder ir ali até umas, no máximo, umas 22 horas, para a gente encerrar com chave de ouro esses dois dias aí, né?
0: Uhum.
1: Vamos fazer uma abertura abençoada. Vamos fazer uma transmissão ao vivo pela internet.
0: Você vai fazer pelo
1: transmissão
0: Facebook
1: ao
0: ou YouTube?
1: Vivo, transmissão ao vivo em 4K pela internet, uhum, pelo YouTube.
0: Pelo YouTube.
1: Pelo YouTube. Vai ser uma grande
0: abertura. Dá um Google lá, a Devideira Santa
1: Isso
0: Bárbara
1: aí,
0: do
1: a
0: Sul.
1: Gente vai botar nas redes sociais todas aí da cidade,
0: uhum,
1: pro pessoal que não puder estar conosco, ser abençoado e receber de Deus mesmo da sua casa.
0: Olha, que maravilha. Então vai estar na live também. Que coisa boa.
1: Isso,
0: viu?
1: E tem mais, Paulo Moisés, não para por aí.
0: Opa!
1: Dia 18, no próximo final de semana, nós vamos fazer, todo mundo sabe que quando a videira fazem ali os alimentos, né? Galeto com massa, inclusive, Paulo, né?
0: É nosso, ótimo.
1: Nossa, já é figurinha marcada, né? E vários outros irmãos que nos ajudam nas contribuições aí. Nós vamos fazer agora, vamos mudar o cardápio, Paulo. Nós vamos fazer um filé parmegiana.
0: Opa!
1: Isso. Com fritas,
0: ah,
1: e arroz. Estamos orando ainda pra gente colocar uma saladinha de bônus.
0: Opa! Mas quando é que vai ser isso?
1: Pra dia 18.
0: Dia 18.
1: Vai ser domingo de meio-dia. Então,
0: domingo
1: de
0: meio-dia.
1: Naquele domingo, não vai precisar fazer
0: o almoço. Pega na
1: videira. É só nos ajudar ali e a gente vai fazer com o maior carinho, com o maior esmero e com o maior capricho, como nós sempre fizemos as coisas lá na videira.
0: Quando é que começa a venda dos cartões? Pessoal?
1: Já começou.
0: Já,
1: Paulo,
0: começou.
1: Uhum, vamos deixar aí alguns órgãos aí também.
0: Uhum.
1: E vai rolar pela cidade. E com certeza, quem está me ouvindo vai saber aonde comprar. Pode ficar bem tranquilo que a gente vai divulgar. Fala Santa Bárbara também. A gente vai divulgar.
0: Tá.
1: E temos um outro evento, Paulo. Esse aqui promete, Paulo. Esse aqui promete. Paulo, olha o cartaz. Falta tamanho para tanta gente.
0: Mas que bonito. Que isso bonito aí. Card, né? Bonito mesmo.
1: Uhum. Ah. Falta espaço para tanta gente. Pastor André de Faxinal do Suturno, Pastor Aleph de Carazinho, Pastor Caldeira, porque agora eu voltei ativa com sax de novo.
0: Ah, voltou, é?
1: Voltei ativa com sax, nós vamos tocar sax, tá? Vai ser uma bênção. Bandas, Adriel e Vitória, o pessoal em peso, nós vamos fazer a Vigília Labaredas.
0: Sim.
1: Em nome de Jesus, nós vamos começar um movimento aqui na cidade para juntar todo o povo de Deus, para nós fazer um dos maiores eventos, uma das maiores vigílias que a cidade já viu, em nome de Jesus. Para quê, Pastor Caldeira? Para abençoar a vida de todo mundo. Vai ser uma madrugada de oração pela nossa cidade, vai ser uma madrugada de louvor pela nossa cidade, vai ser uma madrugada pelo nosso povo, para que Deus venha abençoar a casa, o lar de cada um. Vai ser uma noite extraordinária, e vai ser no dia 31 de outubro.
0: 31 de outubro. Para fechar o mês.
1: Para fechar o mês. Esse vai ser um mês profético.
0: Às
1: 22 horas vamos começar E não tem hora pra acabar.
0: Não tem hora pra
1: não
0: acabar.
1: Não tem hora. Com certeza vamos até umas 5 horas da manhã. Já alugamos lá a TMA, porque lá é mais retirado.
0: Mas nós, vai ser no salão da TMA.
1: TMA. Pra, tá, não, pra não incomodar ninguém com barulho, nós vamos fazer a maior vigília que essa cidade já viu. Em
0: dia
1: nome de Jesus.
0: 31 de outubro, lá no salão da TMA, no Distrito Industrial.
1: No,
0: né?
1: Distrito Industrial.
0: Olha que maravilha. Uma um belo estrutura, salão, mais amplo, uma estrutura e fantástica.
1: Estrutura
0: lá,
1: de som, estrutura de comida para os irmãos que quiserem. Pastor, eu posso ir sem jantar? Pode ir, que vai lá ter vai ter um coffee break, uma lancheria muito top e louvor, adoração, palavra de Deus, uma noite aonde vai ficar marcado na vida das pessoas.
0: Olha que maravilha, pastor. Dia 31.
1: 31 de outubro.
0: Bom, quem quiser comprar o cartão agora pro Arpar Mediana.
1: Eu vou lançar na internet. Vou deixar lá no Fala internet. Santa Bárbara.
0: Manda lá pra gente aí
1: e
0: também.
1: E vou mandar aqui na rádio.
0: Manda
1: também.
0: Manda pra gente também aí, tá, uhum, pastor? Olha que maravilha. Quer dizer, o mês de outubro, então, é...
1: Vai ser cheio.
0: Cheio? Ah, vai ser cheio. Que maravilha.
1: E vamos transmitir tudo ao vivo.
0: Tudo ao vivo, pastor, tudo ao vivo. No YouTube. O senhor vai avisar.
1: Vamos botar a produtora pra trabalhar lá.
0: Exato, tem uma produtora de vídeo,
1: tem a
0: né?
1: produtora, tem a produtora.
0: Sabe que eu vi o Gabriel, falei com ele na sexta-feira lá no ginásio.
1: O cara tá aqui nem potrinho novo, aí, senhor.
0: Ele vai se mudar pra cá?
1: Vai,
0: ele
1: se Deus
0: ele
1: quiser.
0: Me falou.
1: Eu tô orando.
0: Vou vir morar pra Santa Bárbara, ele disse.
1: Eu tô orando pra que ele venha mesmo.
0: É? Uhum. Ai, que maravilha. O Gabi é uma figuraça. O Gabi é uma figuraça. E um baita de um profissional.
1: É um baita de um profissional, né?
0: Ele é muito bom.
1: Eu sou meio suspeito, né? Ah. Criado embaixo da mesa do paizão, né?
0: É? Não, mas ele sai bem, né?
1: Sai. Nossa, é um baita do produtor, né? Um
0: baita do produtor. Sim, trabalha muito bem.
1: Esses 14 aninhos ali, tomando peteleco na orelha pra fazer direito.
0: É uma figuraça. Né?
1: É verdade.
0: Tomara que ele venha morar em Santa Bárbara.
1: Eu também
0: estou
1: orando pra Deus.
0: E a família, como é que vai, pastor?
1: Esposa, família vai bem, todo mundo bem. Rebequinha, feliz da vida agora, né?
0: Tá com quantos anos a tua netinha?
1: A minha netinha já vai fazer 5 aninhos.
0: Já?
1: Já.
0: Meu Deus.
1: E tá todo mundo lá em casa, Paulo Moisés.
0: Ah,
1: que
0: tá...
1: coisa linda. Ah, aleluia.
0: Todo mundo lá?
1: Todo mundo lá.
0: Que maravilha.
1: E eu tenho pequenininho, né?
0: Ah.
1: Claro, o Gabi não perdeu tempo, né? Tem o Calebzinho.
0: Tem o Calebzinho.
1: Tem o Calebzinho, bebezinho. Aí já tá com 7 meses.
0: 7 meses do Gabi. Tá esse é do Gabi. Aí. Por isso que ele tá trabalhando que nem um louco agora.
1: Ah, tá que nem... Não aguenta mais. Só alegria, só alegria. Paulo Moisés, só lembrar também que os pastores locais aqui do ministério também vão estar pregando. Todos os pastores. Missionária Roberta Gonçalves, pastor Piero, pastor Miguel, presbítero Cristian, todo o povo, porque eu tenho uma política assim, ó. Não adianta você só honrar os de fora. Você tem que honrar quem tá abrindo vala com você.
0: Uhum.
1: Quem tá na trincheira com você.
0: Verdade.
1: Você tem que honrar os de dentro, aqueles que estão contigo na hora da precisão, naqueles que estão com você, missionária Marielle, todo mundo que tá perto tem que ser honrado também, porque... Não sou muito dessa ideia de que quando tem festa a gente tem que chamar só os de fora, né? Tem que honrar os de perto.
0: O banquete tem que ser para os de casa.
1: Exatamente.
0: Deixa eu te fazer, eu quero mandar um abraço para tua esposa, a dona querida Cristiane, que está aqui na live. Ela botou um abraço para Paulo Moisés e ouvintes da rádio. Um abraço para ti, Cristiane, tá? Ela botou aqui: já despertamos e já é hora. Nossa cidade precisa estar coberta em oração. Olha que maravilha, viu, Cristiane? Amém. E deixa eu te dizer o seguinte: tu vai me dar o prazer. As pessoas não conhecem, mas eu tive a grande bênção de conhecer, fui participar de um culto lá na tua igreja. As pessoas não sabem o que o pastor Caldeira canta e o que a tua esposa, a pastora Cristiane, canta. É impressionante, gente. É impressionante. Eu vejo vocês cantando assim, esses cânticos, esses louvores. É a mesma coisa que você ligar a televisão e ver um cantor americano cantar. Né? A mesma flexão de voz, o mesmo swing na canção. Cara, eu vou te contar uma coisa. É impressionante. E eu vou te fazer um pedido para ti e para a dona Cristiane, que ela está nos acompanhando. Dona Cristiane, eu tô falando sério aqui, hein? Cara, pega o teu sax, marca um dia, traz a pastora aqui ao vivo no nosso programa, para o pessoal ter essa bênção, né, de ouvi-los cantar para Jesus. É realmente, gente, você não tem noção do que é esses dois cantando. A pastora, então, encarna a Whitney Houston, vamos dizer assim, né, na pastora, porque é uma loucura. É uma loucura. Gente, é uma loucura. Só quem vê e ouve, pode testemunhar comigo. É impressionante. Eu vou convidá-los, já estão convidados, já. Para que venham ao nosso programa.
1: Convite aceito.
0: Não, venha. O amigo vai tocar sax agora. Venha, venha trazer esse teu dom, né, de música que você tem. É uma veia fantástica. Além de ser um pastor excepcional, obrigado. A veia artística é fantástica.
1: 30 anos, né, Paulo Moisés? 30 anos, muitas vezes as pessoas não têm noção, né? As pessoas... A gente aparece e muitas vezes as pessoas têm uma noção que a gente caiu de paraquedas. Mas são 30 anos, Paulo Moisés, viajando o Brasil inteiro. Conheço o Brasil inteiro através da música.
0: Tu sabe.
1: E eu tenho certeza que vai ser uma bênção.
0: Eu duvido.
1: Fale.
0: Mas eu duvido uma pessoa que ouça vocês cantar e a pastora cantar. Eu duvido que as pessoas não fiquem com os cabelinhos tudo em pé assim e que não saia do chão. Eu duvido.
1: Eu me lembro da tua cara.
0: Mas eu fiquei apavorado.
1: Sim, eu me lembro da tua cara no culto quando você foi. Quando a gente começou a ministrar, a tua cara parecia que você estava tomando um choque.
0: Mas é, cara. Mas é verdade.
1: A glória de Deus.
0: Impactado com aquilo. E quando vocês foram cantar, tu e a pastora... Não, tem a tua filha também, né?
1: Sim, todo mundo canta lá em casa.
0: Mas traga a família toda. Vamos fazer.
1: Você aqui. Não viu o Gabriel cantar, então?
0: Não viu o Gabriel cantar.
1: Então daí aí você pode... Pode abandonar, porque...
0: Sério?
1: É tremendo. Todo mundo canta. Criado,
0: sério?
1: Criado na música, todo mundo.
0: Mas que benção.
1: Todo mundo criado na música.
0: Traga todo mundo aqui no programa. Vamos fazer a família Caldeira aqui cantando no Olho Vivo. Na verdade, gente, vamos abençoar essa cidade.
1: Glória a Deus.
0: Através de cânticos. Vamos,
1: glória a Deus.
0: Vamos fazer um programa especial.
1: Glória a Deus.
0: Eu estou convidando vocês para que a gente faça isso. Para que aquele nosso ouvinte, aquele nosso amigo que sempre acompanha o Olho Vivo, sinta a presença de Deus através da tua oração, da oração da pastora Cristiane, da musicalidade da tua família nos cânticos e louvores. Realmente é fantástico. Então não adianta eu ficar rasgando aqui, gente. Você tem que ouvir. E para você ouvir, já que se você não vai na igreja, eu vou trazer a igreja aqui dentro do estúdio, né? Vou trazer a igreja aqui. Vou pedir, já pedi licença a Deus, ele já me concedeu a licença, e eu vou trazer vocês aqui para vocês mostrarem o que é um louvor a Deus. Mas, gente, vocês não têm noção do que é. Ô, pastora, a senhora não tem noção do que é. E esse homem está aqui na minha frente, aqui. Ela botou que tu é um homem forjado no fogo e Deus agraciou com muitos dons. Só faço puxar as rédeas, diz ela. Viu?
1: Sim.
0: Que maravilha, que maravilha.
1: Uma boa mulher refina o homem.
0: A Angélica Rodrigues, deixa eu ver, olha que maravilha aqui, ó. Angélica Rodrigues, verdade, Paulo, são bênção pura, ungidos do Senhor, amém. A Cristina disse que vão vir aqui, pastor, vão vir, que maravilha, né? Eu quero todo mundo aqui, vamos fazer um programa. Gente do céu, vai ser uma bênção, vai ser uma loucura, vai ser tremendo, como diz, né? Aquilo rápido, não, mas verdade, gente.
1: Coisa linda.
0: As pessoas vão ter a oportunidade de acompanhar isso. Ao vivo na 97, no FM, no aplicativo, no Facebook, depois no YouTube, vai ficar gravado, vai ficar... Para você saber o que é o dom de Deus. Olha, sensacional. Então, convidado, eu vou cobrar,
1: E pode marcar a data.
0: Que não, a hora que quiser, vamos combinar.
1: Vem com tudo.
0: E vocês vão estar conosco.
1: Vai ser uma coisa.
0: Obrigado, obrigado por estar conosco aqui nesta manhã. Deus é generoso demais comigo aqui, com a nossa equipe. Muito obrigado. Tá? Venha sempre conversar conosco aqui.
1: Amém.
0: Valeu, pastor.
1: Valeu.
0: Grande abraço.
1: Eu que agradeço.
0: Capaz, não me agradeça nunca. Capaz. Antes de eu fechar o programa, a minha amiga Clara Isabel botou um negócio, eu tenho que registrar aqui, né? O ouvinte sempre em primeiro lugar. Com relação ao assunto do Neco Sajorato, a Clara Isabel bota e diz o seguinte. Aí, Neco, sentiu na pele agora, né? Quando eu fui falar com você das calúnias contra mim e o motorista, aquele caso da ambulância, você olhou nos meus olhos e disse, quem quer que se dê um jeito? Né, Clara? Lembra bem disso, Neco? Quem planta, colhe. Você está colhendo, pois na época nos massacrou quando te procurei para explicar que não era verdade ou que estavam nos acusando. Agora você está sentindo, né, na pele. Mas desejo a vocês que Deus os abençoe sempre, sua família. Clara, te conheço há muitos anos. Quero mandar um abraço ao Scala. Não leva para o coração esse tipo de coisa. te desarma desta mágoa. Não desejo mal para ninguém, assim como ninguém tem o direito de desejar o mal para você. Não leva para o coração. Momentos difíceis todos passam. Se algo ocorreu no passado, perdoe. Você é uma mulher evangélica. Perdoe. Não guarde esse rancor em seu coração. Tá bom? Assim nós encerramos o nosso programa de hoje. Tá bom, gente? Vem aí, a Tuca Ferreira tá patinando ali, tá brava comigo agora. Ah, eu quero fazer meu programa e você não sai, não para de falar, homem. Tô saindo, gente, nós voltamos amanhã com mais uma edição do programa Olho Vivo. Bom dia, até lá.
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5: 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Aí é...

Oi, gente, bom dia, bom dia! Terçou, terça-feira abençoada por Deus, graças a Deus, bom pra ti, bom pra mim, bom pra todos nós, terça-feira muito abençoada, que Jesus abençoe o teu caminho, a tua vida, a tua casa, a tua família, teu estabelecimento comercial, que Deus abençoe o mundo, que assim seja, em nome de Jesus. Terça-feira, dia 6 de outubro de 2026, 10 horas e 47 minutos, tá legal, tá na Blau, temperatura 21 graus. 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
2: Olá, minhas queridas. Que alegria ter você aqui, sintonizada no Toque de Mulher. Nesta primeira parte do nosso programa, quero trazer um papo super importante para nossa tranquilidade, sabe? Vamos falar sobre economizar dinheiro antes mesmo de precisar. Isso mesmo. É que quando a gente menos espera, surgem imprevistos e ter uma reserva faz toda a diferença. O ideal é aproveitar quando as contas estão em dia, os gastos sob controle, para começar a guardar. Um exercício simples e poderoso é reavaliar seus gastos, ver o que é essencial. Assim você consegue priorizar ou repriorizar. E que tal dar uma olhada nas assinaturas de serviços que são cobradas automaticamente no cartão? Às vezes a gente nem usa mais e o dinheiro está indo embora sem perceber. Tenho certeza que você vai encontrar onde economizar e criar a sua reserva. Pense nisso com carinho. Logo mais voltamos com mais dicas no Toque de Mulher. Fica com a gente.
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7: Viu, minha amiga, larga para nós duas vidas em um só, corações e mesa 12. Tá na Brau, tá legal.

sites e aplicativos de bets deixam de operar no Brasil a partir desta terça-feira. Agora 11 horas em ponto, 20 graus a temperatura em Porto Alegre. Este é o Pampa Notícias e vamos atualizando as principais informações.

0: de uma medida provisória que proibiu a exploração, oferta e publicidade de apostas de cota fixa. Até a tarde de segunda-feira, R$1,330 bilhão ainda aguardavam resgate nas plataformas. O prazo para a retirada voluntária terminou às 23h59 de segunda-feira. Os valores não sacados serão informados pelas empresas aos bancos e devolvidos aos apostadores entre os dias 9 e 14 de outubro. Caso haja algum impedimento, o dinheiro será transferido para a Caixa Econômica Federal, que ficará responsável pela restituição. A líder do governo Lula no Senado, Tereza Leitão, se reúne nesta terça-feira com o presidente do Supremo Tribunal Federal, Edson Fachin. O encontro está marcado para as 14h no gabinete do ministro e antes, 13h, Fachin recebe o líder da oposição no Senado, Rogério Marinho, coordenador da campanha de Flávio Bolsonaro à presidência. A reunião foi solicitada pelo senador. Os níveis dos rios permanecem acima das cotas de inundação em 6 pontos de monitoramento do Rio Grande do Sul nesta terça-feira, conforme dados do Serviço Geológico do Brasil. Segundo o monitoramento, o nível do Jacuí na estação está estabilizado. A projeção indica que a normalização ainda deve levar mais de 3 dias, sem previsão de horário para o retorno abaixo da cota de inundação. O Quênia confirmou o primeiro caso de ebola no atual surto que atinge a África Central. O paciente havia viajado para a República Democrática do Congo, onde contraiu o vírus e morreu na noite desta segunda-feira. O Congo concentra o maior número de casos, com 8 mil infectados e mais de 4 mil mortes. A doença é causada por uma cepa considerada rara e para a qual ainda não há vacina ou tratamento comprovado. As autoridades sanitárias da Rússia informaram nesta terça-feira que nenhum caso de peste foi registrado entre as pessoas que tiveram contato com uma pesquisadora que morreu na última sexta-feira. A mulher de 28 anos trabalhava em um instituto de pesquisa sobre peste e doenças infecciosas na Sibéria. Ela morreu após ser internada com pneumonia de origem desconhecida. Segundo a Agência Russa de Vigilância Sanitária, nenhum funcionário do instituto apresentou doença infecciosa nos últimos 10 dias. E os testes não encontraram no corpo da pesquisadora micro-organismos relacionados ao trabalho no laboratório. E agora as informações do mercado financeiro. O dólar comercial opera em baixa de 0,76%, cotado a R$ 4,96. O euro comercial opera em baixa de 0,49%, cotado a R$ 5,58. O principal índice da Bolsa de Valores brasileira, B3, opera em alta de 0,68% aos 208.309 pontos. 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
2: Olá, queridos. No Toque Astral com Letícia Leal, as previsões para Áries, Touro e Gêmeos nesta primeira parte. Áries, um dia positivo. Soluções para carreira e finanças chegam. Reflita sobre ideias, estudos ou viagens. Cor prata, número da sorte, 35. Touro. Boas notícias trazem oportunidades comerciais. Evite decisões erradas ou julgamentos. Reflita no profissional. Cor roxo, número da sorte, 3. Gêmeos. Boas resoluções no trabalho e planos bem estruturados. Foco em casamento e sociedades. Divida seus planos com confiança. Cor azul, número 27. Essas foram as previsões. Daqui a pouquinho eu volto com mais Toque Astral, trazendo Câncer, Leão e Virgem. Não saia daí.
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1: Estamos de volta com o Toque Astral. E chegou a hora de conferir as previsões para o seu signo. Vamos com Câncer, Leão e Virgem. Para você, canceriano, um dia para examinar se o ambiente ou troca no trabalho está adequado. A saúde é um fator importante, viu? Sua cor é cinza, número da sorte, o 2. Nossos leoninos e leoninas, a intuição te leva a finalizar namoro ou necessidades nas trocas. É um dia para analisar a autoestima e o que te faz feliz. Experiências com os filhos podem ter desfechos significativos. Sua cor é lilás e o número da sorte, 12. E para você, virginiano, a lua te impulsiona a finalizar processos emocionais e relações familiares. Busque entender os laços e criar uma atmosfera mais positiva, tá bom? Sua cor do dia é preto e o número da sorte, 8. Daqui a pouco eu volto com as previsões para os próximos signos. Continue com a gente no Toque Astral.
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3: Meninas, que alegria ter vocês de volta aqui no Toque de Mulher. E pra gente começar essa parte do programa com o pé direito, eu trouxe uma dica que é um carinho pra gente mesma. Sabe aquela automassagem no corpo? Pois é, ela é um verdadeiro antídoto pro estresse do dia a dia. Ajuda a eliminar toxinas, sabe? Alivia dores e tensões, diminui a ansiedade e até ajuda a atenuar a celulite. E o melhor, ativa a circulação e relaxa aqueles músculos que ficam tensos. É super fácil de fazer em casa, viu? Só precisa de um bom hidratante e fazer movimentos suaves com as mãos. Comece pelo pescoço, colo e ombros, depois braços, barriga, quadris e finalize nas pernas e pés. É um momento só seu, de puro bem-estar. A gente merece, né? E olha, não sai daí não, porque na próxima parte do programa tem muito mais dicas esperando por você, aqui no Toque de Mulher. A gente volta já.
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0: Bom dia, Saldanha Marinho, bom dia, meus amigos, Deco, oi Deco, tudo bem, Luísa, sua esposa ali, o casal lindo de bonito, tomando seu chimarrão, seu mate, né, bem topetudo, enfim, o chimarrão sagrado de todo dia, e curtindo aqui o show da manhã, muito obrigado pela companhia, pela sintonia, meus amigos. O Deco que marcou presença, né? Marcou presença no Conexão Regional, no programa dos Marinos Santos, né? Ele e o Tião fizeram uns baita modão ali, aqueles gaitaços ali de fundamento, né? Isso ali, tocaram várias canções, né? Isso ali registraram grandes prosas, momentos, músicas ali, né? No programa Conexão Regional, sucesso ali do programa com o colega Osmarino Santos. Tem que vir uma hora aqui, né? Sim! No sábados à tarde também, né? No Pegada 97, dá uma pegada forte ali, numas gaitas, nos modão, tá bom, Deco? Fica o convite aí pra vocês, meus amigos, Deco e Tião.
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0: E a Luísa venha junto, né? Isso, venha junto ali, né? Dá um oi pra galera, pros amigos. Rádio Blau Nunes, a rádio que abraça você, que sorri com você, grandes momentos, grandes músicas, é a rádio família, né? É nós, locutores, vocês, amigos queridos, sempre juntinho, é a rádio família, a rádio que abraça você.
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0: Sinta então o meu abraço, que eu tô sentindo o abraço de vocês. Muito obrigado pelo carinho, gente.
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0: Aumenta o volume, Luísa e Deco. Tá chegando o pedido de vocês. Passarela, se ainda existe amor.

Eita, show da manhã! Bom demais a participação aqui da Daniela, do Carlos. Eita, modão bonito, Tuca. Fomos, eu e meu marido, um baile lá em Selba e rodou essa música, né? Os músicos tocaram essa música. Meu Deus do céu, pense num salão cheio dançando com essa música, Tuca. É bom demais, é show da manhã. Valeu, Daniela, valeu, Carlos.

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1: Estamos de volta com o Toque Astral. Libra. Os astros te levam a finalizar relações próximas. Seu convívio e ideias mudam. Examine cursos. Cor, vermelho. Número, 6. Escorpião. Reavalie e finalize investimentos. Afeta trabalho e relações. Examine a administração de recursos. Cor, branco. Número, 55. Sagitário. Avalie profundamente o que não deve manter na vida. Sua postura será testada para mudanças. Examine campo emocional e expectativas. Cor, azul. Número, 22. Daqui a pouco estaremos de volta com as previsões finais do Toque Astral. Não saia daí.
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4: Oi, Deus. Hoje é terça-feira, dia 6 de outubro, Pai.

0: Que essa terça-feira seja um dia de paz, de portas abertas, de livramentos, de bênçãos e da tua presença. E que no final desse dia, a gente possa olhar para trás e dizer: obrigado, Deus. Mais uma vez, o Senhor cuidou de mim.
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4: 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A falta de diesel continua preocupando os produtores rurais gaúchos há poucas semanas do plantio da safra de verão. A Farsul protocola dois novos ofícios à ANP. Os relatos de atrasos vieram de Giruacros, Alta Santa Maria e outras cidades. Os preços variam de R$ 6 a R$ 8 por litro, alta de 27%.
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13: 11 horas e 50 minutos, é Show da Manhã, é Grupo Revoar, Razão de Viver. Oi, Emir, tudo bem? Tá legal, tá na Blau, tamo junto. Emir Marques na sintonia. Anda.

Bom dia, Tuquinha. Tamo aqui. Legal. Tamo ligado na Blau. Gostaria de ouvir a essência do forró, uma brisa do verão. Tá bom? Ofereço para minhas amigas do Pegada Forte e Adriana Pessoa. Grande abraço para você, Tuquinha. Tamo na escuta.

0: Show da manhã, tá legal, tô na Blau, 11:56. 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Convite especial para você. Olá, é com muita alegria que a Câmara de Vereadores de Santa Bárbara do Sul convida você para participar da sessão solene das Autoridades Mirins 2026, em homenagem ao Dia das Crianças. Será um momento muito especial de celebração, aprendizado e valorização das nossas crianças, que terão a oportunidade de vivenciar de perto o trabalho do Poder Legislativo. 15 de outubro, quinta-feira, às 14 horas, plenário da Câmara de Vereadores. Contamos com a sua presença para tornar este momento ainda mais especial. Poder Legislativo de Santa Bárbara do Sul. Então, gente, o convite especial para vocês, tá? Ali em homenagem ao Dia das Crianças, tá? Dia 15 de outubro, quinta-feira, às 14 horas, no plenário da Câmara.
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2: Estamos de volta para a última parte do Toque Astral. Vamos conferir agora as previsões finais do zodíaco. Capricórnio. Encare seus monstros emocionais, seus bloqueios. Autoconhecimento-chave. Cor, amarelo. Número, 4. Aquário. A lua te leva a finalizar processos com amigos ou projetos. Analise condições materiais, o momento, o que está ao seu alcance. Cor, nude. Número da sorte, 35. Peixes. Semana de finalização forte na carreira. Experiência te deixa vulnerável. Equilibre-se para a decisão. Em destaque, todos percebem suas posturas. Cor, marrom. Número da sorte, 60. Foi um prazer estar com você em mais uma edição do Toque Astral. Muito obrigada pela sua companhia. Espero você no próximo programa com novas previsões e muita energia positiva. Até a próxima.
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2: O Jerry Silva, ficou um recadinho pra ele. Amo, amo ele. Foi possível, Pombinha Branca. Em especial pro Jerry da Silva.

confessar. Meio-dia e 5 minutos, bom almoço para você que está almoçando, tá legal, tá na blau, que Jesus abençoe seu almoço, a sua casa, seu lar, a sua família, que assim seja, em nome de Jesus. Perigosa e Linda, do Laerte, né, pedido musical do Bandeirinha, e ele oferece para a sua prof, a Paulinha, prof Paulinha. Música.

Meio-dia e 8 minutos, sonhos e devaneios, nosso amigo Cezinha, aquele abraço. E esse é pedido musical do nosso amigo Tabão na sintonia, ele que está almoçando. Valeu, Tabão!

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3: Olá, minhas queridas. Que alegria estar de volta com vocês aqui no Toque de Mulher. E pra gente começar essa parte do programa com o pé direito, que tal uma dica super prática pra sua cozinha? Sabe aquele camarãozinho delicioso que a gente adora, mas tem preguiça de preparar porque não sabe como limpar? Pois é, seus problemas acabaram. É mais fácil do que parece, viu? Para começar, é só tirar a cabeça, segurando no corpo e puxando. Depois, coloque os dedos por baixo da casca onde estava a cabeça e vá removendo tudo até o final, inclusive as patinhas. Com uma faquinha afiada, faça um corte bem leve nas costas do camarão, de fora a fora. Você vai ver uma linha escura, que é o intestino. É só puxar com a pontinha da faca e pronto. Viu só? É simples, com um pouquinho de paciência e delicadeza. E não vá embora, porque na próxima parte do Toque de Mulher tem muito mais pra gente.
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8: Meio-dia e 17 minutos. Boa tarde, Adriana Pessoa, Adriana Moreira. É as Adrianas, né? As perigosas e lindas, as Adris. Chanete! É, ontem tava de busão, né?

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de corpo e alma nos bailão, no show da manhã. 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Aquele abraço a todos vocês e amanhã estamos juntos em mais uma edição do nosso Show da Manhã aqui nas ondas da 97.9 FM. Valeu, gente! Adeus.

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0: 13:16.
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4: Oi, gente linda. Andressa Pires aqui no nosso Toque de Mulher, que voltou com tudo pra gente bater aquele papo gostoso. E já que a gente adora cuidar da pele, que tal uma dica super prática sobre como lavar o rosto sem ressecar a pele oleosa? Parece simples, né? Mas tem segredo. A água deve ser de fria a morna, sempre. E massageie o rosto com movimentos suaves. O ideal é usar um gel de limpeza, que tira o excesso de oleosidade sem agredir, sabe? E um detalhe importantíssimo, depois de lavar, hidrate. Isso mesmo. Invista num sérum com ácido hialurônico, que hidrata e ainda ajuda a reduzir poros e a própria oleosidade. Assim você evita o famoso efeito rebote. Viu só? Uma dica valiosa para você. E tem muito mais pra gente conversar, viu? Fica com a gente porque na próxima parte tem mais dicas incríveis para você.
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0: 13:35.
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Advocacia Geral da União pede a Fux que aguarde PGR e mantenha a proibição das bets no país. Agora 2:01, esse é o Pampa Notícias e vamos atualizando as principais informações do momento. Advocacia Geral da União pediu ao Supremo Tribunal Federal que mantenha em vigor a medida provisória que proibiu a atividade das bets no Brasil. A AGU também pediu que o ministro Luiz Fux aguarde a manifestação da Procuradoria-Geral da República antes de decidir sobre a suspensão da medida. A AGU solicitou ainda uma nova audiência pública sobre o tema. Entidades do setor pedem a suspensão da proibição e alegam prejuízos para as empresas. A medida provisória foi assinada pelo presidente Lula em 25 de setembro e proibiu a exploração, oferta, intermediação e publicidade de apostas de cota fixa no país. O presidente do Supremo Tribunal Federal, Edson Fachin, se reuniu nesta terça-feira com o presidente do Senado, Davi Alcolumbre, na residência oficial do Senado em Brasília. O encontro tratou

0: às 13 horas e posteriormente com o líder do governo Lula no Senado, Tereza Leitão, às 2. Marinho pretende discutir com o ministro questões relacionadas à atuação do judiciário. O Corpo de Bombeiros Militar do Rio Grande do Sul entrou nesta terça-feira no quarto dia de buscas por um jovem de 28 anos desaparecido nas águas do Rio Caí em Gramado. Ele desapareceu no sábado depois de ser arrastado pela correnteza enquanto tomava banho no rio com um amigo. As buscas utilizavam equipes terrestres, drones e mergulhadores. Uma nova equipe especializada chegou nesta terça para reforçar a operação que continua durante a manhã. A coalizão liderada pela Arábia Saudita informou nesta terça-feira que interceptou um míssil balístico lançado pelos Houthis em direção ao sudoeste do país. O grupo é apoiado pelo Irã e atua no conflito no Iêmen. Segundo a coalizão, o míssil foi destruído antes de atingir Khamis Mushait, onde fica uma base aérea. Não foram divulgadas informações sobre vítimas ou danos. Dezenas de milhares de estudantes voltaram às ruas nesta terça-feira na França para protestar por melhores condições de ensino. Os manifestantes reclamam da falta de professores, salas de aula deterioradas e horários sobrecarregados. As aulas foram suspensas total ou parcialmente em quase 900 escolas. Os protestos também foram marcados por confrontos com a polícia. Desde o início do movimento, 215 estudantes e 85 professores ficaram feridos, segundo o governo. As autoridades registraram cerca de 256 mil manifestantes, enquanto organizações estudantis estimaram 450 mil. E agora as informações do mercado financeiro. O dólar comercial opera em baixa de 0,44%, cotado a R$ 4,98. O euro comercial opera em baixa de 0,12%, cotado a R$ 5,60. O principal índice da Bolsa de Valores brasileira B3 opera em baixa de 0,63%, aos 205.611 pontos. Agora 2:04. 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
4: Oi, minhas lindas. Que alegria ter vocês aqui comigo no nosso Toque de Mulher. É sempre tão bom compartilhar um tempinho gostoso, não é? E falando em ficar linda, em se sentir poderosa, a gente sabe que na hora de sair, de ir para aquela festa especial, a maquiagem é um ponto super importante. Mas e quando ela começa a se desfazer? Ninguém merece, né? A dica de ouro, minhas queridas, é investir num bom spray fixador. Ele é o seu melhor amigo para manter a produção impecável por horas e horas, sem se preocupar com retoques. E o melhor, ainda deixa a pele sequinha, tirando aquele brilho indesejado. Para usar é super fácil. Agita bem, afasta uns 25 centímetros do rosto, fecha os olhos e pronto! Você está preparada para brilhar a festa toda, sem preocupação alguma. Chegamos ao finalzinho desta primeira parte do nosso programa, mas que delícia de companhia! Meu coração fica quentinho com a presença de cada uma de vocês. Muito obrigada por fazerem essa sintonia tão especial. O Toque de Mulher volta no mesmo horário, com muito mais carinho e dicas pra gente. Um beijo enorme e até lá!
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0: 14h20.
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0: 14 horas e 32 minutos.
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0: Márcio Vinícius, meus ídolos.
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0: É

0: 14:45.
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0: Pretinho de Fortaleza.
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0: E agora eu vou trazer pra vocês ele, Rei Vaqueiro!
2: Chega,

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1: Ó. Presta atenção nessa aqui, ó.

0: só faz barulho aí! Despertador!
1: Noventa e sete ponto nove.

0: 14:57.
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0: chama, Baby Boy.
1: Olha esse solo, olha essa vibe. Ao vivo em Maceió, é o sucesso de Vitinho Imperador. Sol e Lua.
2: É, vem que vem.

0: faz o V.
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3: 15 horas e 11 minutos.
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0: 11:24.
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4: Eu amo essa canção, nossa.

0: 15h37.
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0: 15:49.
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0: Essa moça é pra casar, São Paulo.
1: Essa é pra casar, viu?
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3: Carolina Herrera é o nome dela.
4: E elas gostam.

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Hoje levantei cedo demais. Senti saudade tua, meu pai. Olhei pra cadeira onde mateava, tava vazia. E um silêncio tomou conta de mim, quando na cabeceira da mesa tu também não estava. Então lembrei de minha infância, não só do grande pai, mas também do grande amigo, do carinho que tu me dava, de teus ensinamentos, que no momento nem tanto me importava, mas era em ti que eu me espelhava. Agarradito em tuas bombachas foi que aprendi a ser homem. Aprendi a ser humilde para não ser humilhado, ser amigo dos amigos, respeitar para ser respeitado. Me ensinou a ter coragem para dominar meus próprios impulsos e procurar estar sempre com a verdade do lado, pois o mal só reponta os fracos e esses por si já são derrotados. Não te preocupa com o que pensam de ti, mas e sim com tua consciência. O homem é o que é, e não aquilo que qualquer um pensa. Tenha capricho em tuas atitudes, como um pingo bem encilhado. E não tenha medo de pedir desculpa quando estiver errado. E sempre que puder, perdoe, sem se sentir derrotado. Pois feliz o homem que tal a grandeza, que cruzou por cima do pecado. Não tenha vergonha de ter terra nas unhas, mas a alma limpa como a vertente de um lajeado. Tenha compromisso, seja honesto trabalhador, justo e agradecido, e quanto mais longe for, mais se lembra de onde tenha saído. Pois mais que tenha vencido, nunca cruze por cima de quem tivesse caído. Pois mais vale um homem desarmado do que uma arma sem homem. Mais vale um pobre coitado do que um coitado de alma podre na fumaça do fogo de chão do velho galpão onde nós mateava. Ficou curtido o que tu me passava, como a rainha de minha lembrança, pra curar esta ferida. Pois tenha certeza, meu velho, que teus ensinamentos que me ajudaram a conquistar um espaço na vida. Hoje levantei cedo demais, pra pelo menos em pensamento matear contigo, meu.

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3: Previsão do tempo.
4: 17:03.
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Boa tarde, boa tarde. 17 horas e 4 minutos. Esta característica identifica que está começando mais um Conexão Regional aqui pela Rádio Blau Nunes de Santa Bárbara do Sul. Estamos na frequência 97.9 FM, a frequência da notícia. A partir de agora até às 19 horas, informações locais, regionais, estaduais, nacionais e internacionais, os acontecimentos das últimas horas passando por aqui. Eu sou Osmarino Santos, sejam todos bem-vindos. Temperatura atualizada em nossos estúdios, 22 graus de temperatura, uma garoa fina caindo sobre a Rainha das Coxilhas. A informação de que em outras cidades regionais a chuva foi intensa. Daqui a pouco nós iremos atualizar a previsão do tempo para as próximas horas e para amanhã, dia 7 de outubro, quarta-feira, metade da semana. Estamos ao vivo via Facebook na página da Rádio Campinas do Sul em tempo real. Você pode nos acompanhar via Facebook, pelo seu aplicativo, direto do seu local de trabalho. Hoje, 6 de outubro, comemora-se o Dia do Prefeito, Dia do Tecnólogo e Dia Nacional da Circulista no Brasil. O Dia do Prefeito homenageia os gestores municipais que lideram as prefeituras e buscam melhorias para as cidades. A data também é lembrada em 11 de abril. Né? Dia do Tecnólogo, reconhecimento aos profissionais com formação superior tecnológica, especializados em áreas práticas do mercado de trabalho. Dia Nacional do Circulista, a celebração voltada a essa organização associativa e comunitária tradicional. Olha, a Rádio Blau Nunes dispensa então dois programas ao vivo com duas horas de duração. Hoje pela manhã, Olho Vivo, Paulo Moisés, de segunda a sexta-feira por aqui. E nós arrematamos o dia com o nosso Conexão Regional aqui pela Rádio Blau Nunes, né? De segunda a sexta-feira, duas horas de programação noticiosa com atenção voltada para a nossa região. Estamos ao vivo, via live, na página da Rádio Blau Nunes. Olha, muitas informações na pauta do programa de hoje. Já já nós vamos ter o contato com o chefe do cartório da 75ª Zona Eleitoral aqui de Santa Bárbara do Sul, com sede em Panambi. É o Maciel Gaspar Clock, que é chefe de cartório, compreendendo os municípios de Panambi, Condor, Santa Bárbara do Sul e Saldanha Marinho. Ainda com atenção às eleições do último domingo, dia 4 de outubro, vamos saber se transcorreu tudo dentro da normalidade, se houve fatos atípicos, se houve ocorrências relacionadas à conduta, desordem, esse tipo de situação. Nós vamos trazer daqui a pouco aqui no Conexão Regional, atualizando para você. Olha, nós vamos ouvir também o que os novos senadores do Rio Grande do Sul, Sanderson e Marcial Van Hatten, disseram em relação às suas atuações e o que significa toda a dinâmica política dessas duas autoridades políticas do Brasil, eleitos através do

foto em relação às suas atuações como representantes no Senado Federal, representantes do nosso estado do Rio Grande do Sul. Olha, no quadro Conexão Atos e Fatos com o professor Armando Marafon, olha, o professor Armando Marafon está fazendo um trabalho de pesquisa excepcional, trazendo o assunto de comunicação, como era a comunicação há muitos e muitos anos atrás, lá quando surgiu Santa Bárbara do Sul. Ele tem mantido uma sintonia muito grande, utilizando como conteúdo base e de apoio o livro, a obra do saudoso Lauro Prestes Filho. E hoje ele vai trazer uma informação muito importante, que eu acho que a nossa comunidade, de repente uma parcela sabe, outras não sabem, é do surgimento do primeiro jornal como fonte de informação aqui na região. Sabe como é que se chamava o jornal? O jornal, o título, o nome do jornal dessa imprensa escrita, O Progressista. E aí ele faz um relato de como surgiu, fez o seu trabalho de pesquisa. No Museu de Santa Bárbara do Sul existe uma página desse jornal. Ele nos traz informação, se eu não estou enganado, mas eu vou deixar para você acompanhar o comentário do professor Armando Marafon e ficar sabendo de tudo. 1928, se eu não estou enganado. 1928, porque eu estou aguardando também para ouvir esse comentário do professor Armando Marafon. E aí, quem escreveu, como é que aconteceu? Vamos ficar sabendo hoje, a partir das 17h30, no comentário Conexão Atos e Fatos com o professor Armando Marafon. Muito importante esse comentário. E os próximos, ele vem atualizando a imprensa, a forma de comunicação, toda essa temática trazendo aqui para o nosso Conexão Regional. Olha, também como informações, eu vou trazer na segunda hora aqui do Conexão Regional uma reprise de um dos principais momentos de uma entrevista realizada hoje pela manhã do repórter Paulo Moisés durante o Olho Vivo com o atual vereador de Santa Bárbara do Sul, Neco Sajorato, e também enfermeiro, Neco Sajorato, é uma pessoa muito conhecida aqui de nossa comunidade que sentiu na pele o temor a crueldade, sentiu na pele o desgosto, o desprazer sentimentalmente e o prejuízo amargado em razão de um golpe. E aí, durante essa entrevista, surgiu mais comentários, mais assuntos, informações, servindo, lamentavelmente, diante deste fato acontecido com um santa barbarense, um exemplo para que a comunidade fique atenta, fique alerta a novos golpes, porque eles estão aí. Eles estão aí a cada momento. O celular é uma ferramenta extraordinária para comunicação, mas ficou muito fácil também de você ser enganado, ludibriado. Uma pequena falha de raciocínio, né? Você já está inserido no contexto de um golpe, fornecendo dados pessoais e interagindo, e a maioria das vezes envolve valores, né? Valores em dinheiro. E aí as coisas começam a ficarem cada vez mais complicadas. Daqui a pouco nós vamos, então, na segunda do programa, atentar para essas informações, além de muitas outras notícias no Conexão Regional, que já começou aqui pela minha, pela sua, pela nossa Rádio Blau Nunes. Olha, nosso portal e nossa página no Facebook, hoje 6 de outubro, dia do prefeito, uma data para valorizar quem trabalha por uma cidade melhor. Hoje é o dia de reconhecer a dedicação, o empenho e o compromisso de todos que se colocam à frente do nosso povo, trabalhando por desenvolvimento, melhorias e mais qualidade de vida para cada cidadão.
Estamos referindo-se aos prefeitos que chegam ao cargo de prefeito através do voto, da escolha da maioria da comunidade, e então submetem-se ao dever de administrar da melhor forma possível o município, fazendo parte do Poder Executivo Municipal. Nossa homenagem da Rádio Blau Nunes, que sempre apoia e acredita no trabalho de quem faz a diferença. Cumprimentos juntos por cidades mais fortes com liderança que trabalham pelo bem de todos. Cumprimentos ao prefeito de Santa Bárbara do Sul, prefeito Leandro Veneral. Cumprimentos ao prefeito de Saldanha Marinho. Os dois prefeitos que fazem parte da nossa região, os quais nós temos uma comunicação mais direta. E na pessoa desses prefeitos, né, nós queremos homenagear também prefeitos de toda a região a qual está inserida no contexto de nossa audiência. Vomar Teles do Amaral, conhecido como Pitty, prefeito de Saldanha, prefeito de Santa Bárbara e prefeito de todas as cidades regionais aí. Panambi nós temos audiência, Palmeiras nós temos audiência, Condor nós temos audiência, Colorado, Ibirubá, Pinheiro Marcado, Carazinho, essa região toda aí vai o nosso reconhecimento pelo dia do prefeito hoje, dia 6 de outubro de 2026. Seguimos por aqui, nós vamos também trazer as informações relacionadas ao resultado oficial da competição que marcou a Semana da Pátria, o campeonato denominado Campeonato Festivo do mês de setembro, né? E aí nós vamos atualizar os resultados dos ganhadores, dos times que ficaram em primeiro, em segundo lugar e assim por diante das diversas categorias, inclusive... os jogos finais tiveram o acompanhamento aqui da Rádio Blau Nunes, através do nosso narrador Paulo Moisés, o Paulinho.

Algumas notícias que estão em destaque regional, estadual e nacional. Alexandre de Moraes concede regime semiaberto a Débora do Batom, cabeleireira condenada a 14 anos por pichar a estátua. A justiça, no 8 de janeiro, já cumpria a pena em prisão domiciliar desde setembro de 2025.

Nunes Marques quer soltar Jair Bolsonaro após o segundo turno das eleições para presidente da República.

São alguns destaques regionais que estão com um grande volume de acesso. Trem e carro colidem em Júlio de Castilhos. Uma colisão entre um trem e um veículo Ford Ka foi registrada na noite do último domingo, dia 4, na Avenida Getúlio Vargas, no centro de Júlio de Castilhos. De acordo com informações iniciais, a composição ferroviária trafegava no sentido Santa Maria Cruz Alta e estava com os vagões vazios no momento do impacto. Apesar do susto, um acidente resultou apenas em danos materiais e não houve registro de feridos. As causas e circunstâncias da colisão serão apuradas pelas autoridades responsáveis.

17 e 19 agora, 17 e 19. Uma situação macabra, suspeitos matam mulher do Rio Grande do Sul e levam o dedo da vítima no carro, olha. Um caso chocante marcou a tarde de segunda-feira ontem, portanto, na cidade de Caxias do Sul, na Serra Gaúcha. Uma mulher de 32 anos foi brutalmente assassinada em uma área da mata próxima à rua Manuel Pedrotti, no bairro Diamantino. O companheiro da vítima, de 35 anos, e um cúmplice de 32 foram presos em flagrante horas após o crime. O detalhe que mais estarreceu as autoridades foi a frieza dos criminosos. Os dois dedos da mulher foram decepados foram levados pelos suspeitos na tentativa de desbloquear o celular da falecida. O crime foi descoberto por volta das 15 horas e 40 minutos após uma testemunha notar a chegada de dois homens e uma mulher em um veículo GM Astra preto e um loteamento em obras. Pouco tempo depois, a testemunha ouviu gritos e, ao averiguar a área de vegetação no entorno, encontrou o corpo ocultado em meio à mata. A Brigada Militar foi acionada imediatamente e, com o auxílio de imagens de câmeras de segurança, conseguiu rastrear o trajeto dos suspeitos. O veículo foi interceptado na rodovia IRS 122, no bairro Nossa Senhora da Saúde. O motorista do carro confessou sua participação no crime e apontou o companheiro da vítima como mentor do assassinato. O segundo suspeito foi capturado no início da noite. Nas diligências, os agentes também apreenderam um bastão que pode ter sido utilizado nas agressões, além de localizarem outros dois veículos com sinais de clonagem. A investigação do caso está sob a responsabilidade da Delegacia Especializada de Atendimento à Mulher. De acordo com a delegada titular Thalita Giacomiti Andrique, a vítima sofreu múltiplos ferimentos e há evidências de que mais de um instrumento, incluindo armas brancas, foi utilizado no assassinato. A Polícia Civil informou que não havia registro de boletins de ocorrência anteriores ou medidas protetivas de urgência envolvendo o casal. A dupla deverá responder pelos crimes de feminicídio, ocultação e vilipêndio de cadáver, que é um crime contra o respeito aos mortos, além de furto qualificado. A polícia segue envolvida no caso, ouvindo familiares e testemunhas para elucidar a dinâmica completa e o histórico do relacionamento deste fato. Olha, levar o dedo da vítima, né, já morta, para desbloquear o celular, o que é que supostamente poderia ter nesse aparelho de celular tão importante, que o pessoal resolveu averiguar aí com esta brutalidade absoluta, né? Horas e 22 minutos, 17:22, a polícia investiga esquema de desvio de combustível na prefeitura de Rio Branco do Ivaí. A Polícia Civil do Paraná cumpriu na manhã desta terça-feira 7 mandados de busca e apreensão nos municípios de Rio Branco do Ivaí e Grandes Rios. A operação investiga um esquema de peculato, desvio, falsidade ideológica e associação criminosa envolvendo o fornecimento de combustíveis para os maquinários da Prefeitura de Rio Branco do Ivaí. Durante as diligências, os agentes apreenderam celulares e documentos que agora passarão por perícia técnica para embasar o avanço do inquérito. As investigações apontam fraudes sistemáticas na emissão de cupons de abastecimento vinculados à frota pública. Segundo a polícia, os registros de compra de combustível continuavam sendo feitos mesmo para veículos oficiais que estavam parados, inoperantes, em manutenção ou localizados em outras cidades. O esquema também contava com a falsificação de assinaturas de motoristas e servidores municipais nos cupons fiscais, tática utilizada para conferir uma falsa aparência de legalidade aos gastos públicos.

0: Olha, em dois vizinhos, uma adolescente de 15 anos acabou perdendo a vida após queda de barracão em dois vizinhos. Uma adolescente de 15 anos morreu nesta segunda-feira ontem, portanto, após não resistir aos ferimentos provocados por uma queda de um barracão em dois vizinhos no sudoeste do Paraná. O acidente aconteceu na manhã desta última quinta-feira por volta das 9 horas na Rua do Comércio. Segundo as informações apuradas, o adolescente estava trabalhando com o pai sobre a cobertura de um barracão quando sofreu uma queda de um plano elevado e bateu fortemente a cabeça. Equipes do Corpo de Bombeiros, apesar do atendimento, né? Prestaram os primeiros atendimentos, mas o jovem não resistiu. Antes da nossa previsão do tempo, agora um assunto que está sendo amplamente comentado, né? A respeito de fraudes e tal, uma hora sem apuração, essa situação toda aí, né? Então, o Tribunal Superior Eleitoral acabou se pronunciando em relação a isso. Ele, em seu pronunciamento, está desmentindo fraude e explica pausa na divulgação de votos por 50 minutos. O tribunal afirma que falha atingiu apenas o módulo responsável por apresentar na internet a visualização da disputa presidencial. Apuração e totalização seguiram normalmente. Atenção! O Tribunal Superior Eleitoral negou nesta terça-feira, hoje, portanto, que a pausa na divulgação dos resultados do primeiro turno da eleição presidencial tenha comprometido a votação. Em nota, a Corte atribuiu o episódio a uma contenção no processamento de dados, que travou por cerca de 50 minutos a atualização do placar nacional na noite de domingo, dia 4, e, de acordo com o Tribunal, a paralisação ocorreu quando 64,81% dos dados já haviam sido divulgados, depois de um aumento no volume de informações por volta das 19h14. A situação foi normalizada às 20h04. O Tribunal Superior Eleitoral afirma que a falha ficou restrita ao módulo responsável por apresentar na internet a visualização nacional da disputa presidencial. Os dados por unidade da federação, segundo a corte, continuaram sendo publicados sem interrupção. Portanto, a interrupção na divulgação dos resultados na visualização Brasil não altera os resultados registrados pelas urnas. Os resultados das urnas estão preservados e expressam fielmente a vontade dos eleitores brasileiros. Segundo a nota, a apuração feita pela urna eletrônica em cada secção não foi atingida. Sobre a totalização, que soma os resultados das urnas, o tribunal informa que o cálculo seguiu normalmente, exceto por um breve momento em que foi suspenso por um protocolo de segurança que prevê a verificação individual do sistema. Ainda de acordo com o Tribunal Superior Eleitoral, os boletins de urna continuaram a ser transmitidos, recebidos, processados e publicados na internet durante o problema, assim como sistemas de acompanhamento. Sobre uma possível interferência estrangeira, o ministro disse que não houve alerta dos setores do Tribunal Superior Eleitoral nesse sentido, que não foi constatado nenhum tipo de intervenção. Nunes Marques que declarou, após o encerramento da votação às 17 horas. Ele acrescentou que o dia de votação não teve intercorrência grave e que os resultados continuavam sendo divulgados de forma transparente, pública e também segura. 17h27 é a hora do nosso intervalo, depois eu tenho a previsão atualizada do tempo para amanhã e também terei o comentário no quadro Conexão Atos e Fatos com o professor Armando Marafon. Até mais, 17h27, temperatura nesse momento aqui em nossos estúdios, Passo Fundo 23 graus, Parambi 23 graus também. Na cidade na capital gaúcha, capital dos gaúchos, um pouco menos, 19 graus de temperatura. E ainda aqui em Santa Bárbara, 23 graus, uma temperatura super agradável nesse momento. E na vizinha cidade de Saldanha Marinho, também 23 graus. Até mais. 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

0: Muito bem, é hora de conferirmos a previsão atualizada do tempo. Aumentando o volume do seu rádio, porque vem aí a previsão para a região sul do nosso Brasil, Paraná, Rio Grande do Sul e Santa Catarina.
1: Previsão do tempo para quarta-feira, 7 de outubro de 2026. Região Sul. Em Curitiba, Paraná, previsão de céu cheio de nuvens. Os termômetros registram mínima de 15 e máxima de 21 graus. A umidade relativa do ar fica entre 100% e 70%. Rio Pardo, no Rio Grande do Sul, comemora aniversário com céu encoberto nesta quarta-feira. Termômetros registrando mínima de 16 e máxima de 27 graus. A umidade relativa do ar oscila entre 100% e 60%. Você ouviu a previsão do tempo para esta quarta-feira, 7 de outubro de 2026, com informações do IBGE Cidades e do Instituto Nacional de Meteorologia, IMET, com redação de Lucília Araújo, da agência Rádio Gov, em Brasília, Vladimir Filipim.
0: 7 então, atenção, a gente sabe que nesse momento nós tivemos o registro de chuva fraca aqui na região, cidade como Cruz Alta choveu forte, hein? Mas amanhã o tempo começa a mudar definitivamente de forma mais intensa, né? Quando a chuva ressurge para se estabelecer no estado gaúcho a partir do oeste, Campanha e região central. Na quinta, uma nova frente fria avança pelo Rio Grande do Sul e aumenta condições de temporais e volumes elevados para o grande território. Agora, conforme a Climatempo Meteorologia, para quarta-feira em Santa Bárbara do Sul, a previsibilidade de pouca chuva, 3, 4 milímetros, e a temperatura variando entre 16 a mínima, 27 graus a máxima. A umidade relativa do ar variando entre 65% até 97%, a lua é minguante. Porém, na quinta-feira, a condição da meteorologia apresenta chuva forte pela manhã, aberturas de sol à tarde, pancadas de chuva que vão até a noite, aumentando o volume de chuva para uma previsibilidade de 34 milímetros, com cerca de 96% de probabilidade de ocorrência. Lua minguante, temperatura entre 20 e 22 graus. Para sexta-feira, a sexta-feira prevê chuva forte pela manhã, aberturas de sol à tarde, pancadas de chuva que vão até a noite com mais 25 milímetros de chuva. A fase da lua ainda é a minguante, temperaturas que variam entre 19 e 22 graus. Já para sábado, dia 10 de outubro, 10 milímetros de chuva, temperaturas entre 18 e 25 graus, com a mudança na alteração da fase da lua minguante passando para a lua nova. E no domingo, a previsibilidade de chuva continua, é pouquíssima, mas apenas 1 milímetro, né, com 50% de probabilidade dela acontecer. Então, acredito que chovendo no sábado o volume esperado, ou passando um pouquinho mais, o início da lua nova será sem chuva. No entanto, lá na segunda-feira, dia 12 de outubro, que é feriado, a probabilidade é de chuva de 13 milímetros. Na terça-feira, dia 13 de outubro, mais 11 milímetros. E na quarta-feira, continua a possibilidade de chuva. Quarta-feira da outra semana, continua a possibilidade de chuva aqui para a Rainha das Coxilhas, Santa Bárbara do Sul. Essa foi a previsão atualizada do tempo para a nossa cidade, para a nossa região e também para amanhã na região sul do Brasil.
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0: Olha, hoje pela manhã, já das primeiras horas do dia em diante, após as 8 horas da manhã, eu já estive circulando, viajando para outra região. Me deparei com o comentário em alguns postos de combustível que em algumas redes hoje o diesel vai sofrer alteração de preço, hein? Daqui a pouco nós vamos tentar atualizar essas e outras informações, saber da veracidade dessa informação. Quatro homens são presos com armas e munições durante a operação da Polícia Civil em Passo Fundo, aliás, em Charrua e Floriano Peixoto. A Polícia do Rio Grande do Sul divulgou uma lista com 11 pessoas procuradas na justiça na comarca de Panambi. E ainda o homem é preso pela Rocam após sequência de furtos também na cidade gaúcha de Passo Fundo, a terra do Teixeirinho. Daqui a pouco, essas e outras informações. Olha, Caiado anuncia apoio a Flávio no segundo turno durante evento em Goiânia. Vamos ficar sabendo dos demais assuntos relacionados à nossa política brasileira daqui a pouco, porque agora é hora de conferirmos o quadro Atos e Fatos. Conexão Atos e Fatos com o professor Armando Marafon, nosso mestre. Olha, estou ansioso para acompanhar o comentário de hoje, pois sei que o professor Armando tem tratado a história da comunicação em Santa Bárbara do Sul, né? E me parece que faz uma volta, ele volta ao tempo lá em 1927, envolvendo um cidadão chamado Arthur Veríssimo Manuel João Teixeira. E o primeiro jornal aqui, mais resumidamente na região de Santa Bárbara do Sul, chamado O Progressista. Vamos acompanhar no comentário do professor Armando Marafon neste momento.
1: Boa tarde, ouvintes da Rádio Blau Nunes, nosso apresentador Osmarino, uma bela tarde. Seguimos a história da comunicação em Santa Bárbara do Sul, sempre considerando a força do grande influenciador a seu tempo, Lauro Prestes Filho. O embrião da comunicação em Santa Bárbara do Sul, quando ainda era quarto distrito de Cruz Alta, e dependíamos de tudo da sede, da qual, com o decorrer do tempo, desenvolvimento e progresso, foram se originando mais de 150 municípios, inclusive Passo Fundo. É natural que os meios de comunicação também estavam sediados em Cruz Alta. Como já abordado em comentário anterior, a comunicação aqui começou com estafetas, personagens que colhiam notícias e a pé ou a cavalo levavam informações, muitas vezes fofocas, aos estancieiros. No século passado, poucas, mas valentes pessoas habitavam o quarto distrito de Santa Bárbara. Gente valente que já havia passado por revoluções de 35, 93 e 1923. No ano de 1927, Arthur Veríssimo teve o topete de fundar um jornal com oficinas próprias, cujo nome exprimia, realça Lauro, otimismo e esperança dos seus fundadores. O Progressista, este era o nome do jornal. Diretor-proprietário Manuel João Teixeira, proprietário rural, juiz distrital, assistia e registrava os casamentos. Sabe-se lá como aprendeu a lidar com máquinas impressoras. O certo é que em 1927 o jornal começou a ser impresso e a circular, como arauto do progresso do povoado. Secretário Arthur Veríssimo, cruzaltense, radicado aqui, portava notícias locais e comerciais de empresas. Seu lar encontrou um exemplar guardado por Nabor Bolinho Teixeira, neto de Manuel João, datado de 1928. Lauro transcreveu em sua crônica uma matéria: protesto por haver chegado na vila um cabaré, bradando: sua presença entre nós é um despenhadeiro, com pano verde, a orgia, a depravação, e que muitos cairão. O mal causado pela ação dessa influência é incalculável, principalmente em nosso meio, onde precisamos de progresso. O Progressista era o nome do jornal, e não de retrocesso. Claro, Artur Veríssimo era de boa cepa, nascido na mesma terra de Érico em 1909. Pouco mais jovem que Érico, casado com Amélia, mãe da professora Yolanda e o Franklin. Uma das filhas de Manuel João, Dulcina Bueno, casou com Luiz Bueno, pai de Maria do Carmo, que foi apresentadora de televisão na RBS e deputada estadual. A casa onde nasceu está na esquina Rua João Manuel Teixeira. Fonte dessa matéria, seu Lauro, que escreveu no jornal Minuano e confronta dois jornais, duas épocas. Progressista, meteoro passando pelo antigo povoado. Contatando a professora Linara, do nosso museu, dando os dados da família Teixeira, localizou a capa de uma edição do Progressista. Na medida do possível, a foto que a Linara me enviou poderia ser mostrada pelo apresentador Osmarino na tela. Nós vamos deixar para publicar em nosso jornal Minuano oportunamente. Muito obrigado pela audiência e um repousante entardecer.
0: Falou, disse professor Armando Marafon, ótimo, espetacular, tranquilo. Olha só como a notícia significa riqueza. Conhecimento é riqueza absoluta. Voltou lá nos idos de 1927 para registrar agora, em 2026, seguindo o rastro do escritor Lauro Prestes Filho, o jornal da nossa região. O Progressista 1928. Isso tudo registrado, inclusive, aqui no Museu de Santa Bárbara do Sul. Obrigado, professor. Paz e bem. Assunto político em evidência: Caiado, que foi candidato a presidente da República e, com grande repercussão no estado de Goiás, foi governador do estado de Goiás, anunciou apoio a Flávio Bolsonaro no segundo turno durante evento na cidade de Goiânia. O candidato do PSD à presidência da República, Ronaldo Caiado, anunciou seu apoio ao senador Flávio Bolsonaro do PL no segundo turno das eleições. O candidato do PL, que recebeu 47,03% dos votos do primeiro turno, vai disputar a segunda etapa do pleito com o candidato à reeleição do Partido dos Trabalhadores, Luiz Inácio Lula da Silva, que recebeu 45,16% dos votos. A oficialização do apoio aconteceu durante evento em Goiânia nesta terça-feira. Flávio passou a manhã em Brasília e viajou à tarde para firmar aliança com Caiado. Esse é o primeiro evento público do candidato do PL neste segundo turno. As informações são do portal G1 de Notícias.

Às 17h48, 17h48, as notícias não param por aqui no Conexão Regional desta terça-feira, chegando o finalzinho da tarde, acabando o expediente de trabalho em horário comercial. Nós seguimos fortes e firmes, olha, a temperatura caiu bastante. Já estamos com 16 graus de temperatura nesse momento. Atualizada para Santa Bárbara do Sul, hein?

0: Olha, neste momento vamos adiante com mais informações, vamos conectar com o Marcial Gaspar Clocker, chefe do cartório da 715ª Zona Eleitoral, que compreende os municípios de Panambi, Condor, Santa Bárbara do Sul e Saldanha Marinho. Na sexta que passou, nós conversamos com o Marcial ao vivo através do telefone para saber dos preparativos, as orientações de ordem geral relacionadas ao ambiente eleitoral, às urnas, que são os instrumentos de tecnologia utilizados para a colheita dos votos, aquilo que podia, não podia, as orientações para idosos, quem está obrigado a votar, quem não está. E então, nesse momento, nós vamos fazer um fecha. É importante saber como foi este ambiente eleitoral no último dia 4, domingo, se transcorreu, se houve ocorrência, se houve alteração de conduta, se houve a polícia teve que ser acionada, o cartório foi chamado em regime de urgência, plantão e tal, essa situação. Marcial é o nosso entrevistado aqui do Conexão Regional.
1: Olá, muito boa tarde aos ouvintes da Rádio Blau Nunes, os ouvintes do programa Conexão Regional. Muito boa tarde, Osmarino. Marcial aqui, cartório eleitoral. Olá, Marcial aqui, chefe do cartório eleitoral da 715ª Zona Eleitoral, que abrange os municípios de Panambi, Condor, Santa Bárbara do Sul e Saldanha Marinho. Nós estamos num tempo ainda de muito trabalho, de muita organização pós-eleição, pós-primeiro turno, já preparando, então, todos os equipamentos, urnas, controles, relatórios, materiais para a realização do segundo turno. E nós aproveitamos esse tempo também para iniciar o processo de avaliação das ocorrências do domingo, dia de eleição. Ocorrências mínimas que nós tivemos, nenhuma urna eletrônica precisou ser substituída, isso em toda a nossa zona eleitoral, nos 4 municípios. São 167 sessões eleitorais na nossa zona eleitoral. Em Santa Bárbara do Sul são 27 sessões e nenhuma delas nós tivemos problema a ponto de ter que substituir a urna de votação por alguma urna de reserva. Naturalmente tivemos, como esperado, a ocorrência de filas, em alguns locais filas longas. Também tivemos algum registro na Escola Blau Nunes, se eu não me engano, eu tenho notado, mas uma sessão eleitoral que teve que ser trocada de sala em função de infiltração no telhado. Os ventos dos últimos dias tinham causado algum dano na escola, então precisou ser alterada a sessão eleitoral de local, e aí ficou numa sala com escada, o acesso não ficou bom. Estamos atentos para monitorar isso, ver se nós conseguimos resolver ainda para o segundo turno. Então são detalhes nesse sentido, questões pequenas, questões menores, que merecem muita atenção, mas que podem melhorar o processo aí para o segundo turno. Além das filas, além dessa questão da Escola Blau Nunes, não tivemos nenhuma ocorrência aqui em Panambi, uma pequena quantidade de material de campanha recolhido. Eu sempre lembro que dia de eleição é dia de votar, não é mais dia de fazer campanha. Então é importante estarmos todos atentos para que no próximo domingo, dia 25 de outubro, estejamos concentrados em exercer o nosso direito de votar, sem nos preocuparmos mais com fazer campanha. A campanha encerra antes do dia da eleição. Nesse momento, nós separamos o material que voltou para o cartório, organizamos, revisamos aquilo que pode ser utilizado ainda, e alguns materiais necessariamente são reutilizados, por exemplo, o caderno de eleitores que vai para o segundo turno é o mesmo caderno de eleitores usado no primeiro turno. Quem precisou assinar, quem não teve a validação da identidade comprovado pela biometria e precisou assinar o caderno, percebeu que tem espaço já para assinatura de primeiro e segundo turno. O comprovante de votação dos eleitores e eleitoras que não votaram no primeiro turno, ele é destacado e guardado aqui no cartório eleitoral para eventualmente comprovar que aquela pessoa não votou. Então tem uma série de ajustes pequenos. As urnas eletrônicas, elas precisam ser migradas de primeiro para segundo turno também. São as mesmas urnas eletrônicas usadas no primeiro turno que vão ser usadas neste segundo turno. Nós vamos encaminhar a publicação de editais. Esse processo é feito em cerimônias públicas. Então, tem toda a documentação também comprobatória do que foi feito, desde a gestão dos mesários, gestão do transporte das urnas, a equipe de pessoas que trabalhou para a Justiça Eleitoral, quer seja contratada, quer seja convocada. Então, tem muito trabalho ainda a ser feito, é um período de muita dedicação. Nós temos também eleitores e eleitoras que já procuram o cartório eleitoral para justificar a ausência, e é importante dizer que a justificativa pela ausência às urnas depois da eleição ela pode ser feita pela internet, no site da Justiça Eleitoral, faz um requerimento de justificativa apresentando o motivo e um comprovante da justificativa, mas nós ainda não temos no sistema a atualização de todas as ausências. Essa atualização deve ser concluída por volta de quinta-feira. A partir de então, os eleitores podem fazer o requerimento justificativo e, se for o caso, se entenderem por pagar a multa por ausência às urnas, que é de R$ 3,51, o pagamento pode ser feito no site da Justiça Eleitoral ou também no aplicativo e-título. O cartório eleitoral segue à disposição de eleitores e eleitoras. O telefone atendimento WhatsApp do cartório é o 559-9662-7737. 99662-7737. O atendimento do cartório do meio-dia até às 7 da noite. Quem tiver alguma dúvida, não votei no primeiro turno, posso votar no segundo turno? Pode votar no segundo turno, porque são eleições independentes, elas não estão amarradas entre uma e outra. Quem não votou no primeiro turno pode votar no segundo turno normalmente. Ou quem votou no primeiro turno e no dia do segundo turno vai estar fora da cidade, deve justificar a ausência. Todos os mesários, todas as mesárias convocados, eles são convocados para os dois turnos. Então, quem trabalhou no primeiro turno está automaticamente convocado também para o segundo turno. E a proximidade entre as duas eleições facilita, especialmente a atuação de mesários e mesárias, que já tem o procedimento agora muito recente, para que nós possamos repetir com mais tranquilidade. Também reforçado pelo fato de ser apenas um voto. Apenas um voto agora no segundo turno, voto para o cargo de presidente da República. Nós tivemos no primeiro turno, então, a eleição para governador do estado já decidida, todos os outros cargos se decidem sempre em primeiro turno. Então, a expectativa é de que a votação seja muito mais rápida e aí não devemos ter ocorrência de filas. Nesse sentido, vai ser um dia no segundo turno, lá 25 de outubro, um dia mais tranquilo, porque não vamos precisar enfrentar filas. Eu agradeço o apoio da Rádio Blau Nunes na divulgação das orientações, das informações da Justiça Eleitoral e certamente, ainda quando chegarmos mais próximos da realização do segundo turno, a gente volta a conversar com mais dicas, com mais orientações e agradeço especialmente a todos os eleitores, todas as eleitoras, afinal de contas, o do dia da eleição é o dia do voto, a grande estrela da eleição é sempre o voto de eleitores e eleitoras. E nós não tivemos nenhum registro de nenhuma ocorrência grave na nossa zona eleitoral, então fica o agradecimento da Justiça Eleitoral a todos os eleitores e eleitoras que exerceram o seu direito de forma tranquila, de forma civilizada, que possibilitou então termos um grande dia de eleição. Muito obrigado, Osmarino, um bom trabalho, uma ótima semana a todos.
0: Obrigado, Maciel. Maciel, que é o nosso guia aí, né? Das informações eleitorais. Maciel Gaspar Clock, chefe de cartório da 75ª Zona Eleitoral, compreendendo os municípios de Panambi, Condor, Santa Bárbara do Sul e a cidade também de Saldanha Marinho. Trabalho intenso por lá, né? Porque o segundo turno vem aí e precisa estar tudo em ordem novamente. Obrigado, falou, Marcial, um abraço. Olha, uma notícia um tanto curiosa, né? Mas é real. Veja bem, olha. Morreu 8 dias antes da eleição e recebeu mais de 100 mil votos e a esposa foi eleita em seu lugar. Como é que é isso, Osmarino? O que que aconteceu? Que notícia é essa? Morreu 8 dias antes da eleição, recebeu mais de 100 mil votos e a esposa foi eleita em seu lugar. Depois de um momento de absoluta tristeza, né, pelo falecimento do candidato, a esposa do candidato foi eleita. Certamente ocupou então a posição de candidata no lugar do esposo que faleceu. Olha, um caso chamou a atenção dos eleitores em Goiás durante a eleição realizada agora, domingo passado, dia 4 de outubro. O deputado estadual Hamilton Filho morreu. Faleceu em um acidente no dia 26 de setembro, apenas 8 dias antes da votação. Estava em campanha, né? Mesmo assim, seu nome, número e fotografia permaneceram na urna eletrônica e ele recebeu mais de 100 mil votos. Mas como isso é possível? Essa é a pergunta que não quer calar, né? Aposto que você que está me acompanhando nesse momento, não, pera lá, mas como que isso é possível? O cara faleceu e aí, né, teve sua foto lá, 100 mil votos. Pois bem, após a morte de Hamilton Filho, o MDB realizou a substituição da candidatura e colocou em seu lugar a esposa do deputado, a eleita Carol do Hamiltinho. A legislação eleitoral, ela permite que partidos substituam candidatos em caso de falecimento, inclusive quando a morte ocorre próximo da data da eleição, que foi justamente o que aconteceu. Como a substituição aconteceu poucos dias antes da votação, não houve tempo hábil para alterar os dados já inseridos nas urnas eletrônicas. Por isso, os eleitores continuaram vendo a foto e o nome de Hamilton Filho no momento de votar. Os votos registrados para aquela candidatura passaram a valer para a candidata substituta, a sua esposa, a viúva Carol do Hamiltinho, que acabou sendo eleita. Na prática, embora Hamilton Filho tenha aparecido na urna e recebido mais de 100 mil votos, quem disputou oficialmente a vaga após a sua morte foi a sua esposa, conforme as regras previstas pela legislação eleitoral.

Olha, atenção, atenção, atenção, homem de 53 anos é morto durante assalto na propriedade rural em Tupanciretã. É uma notícia que cai em nossa redação nesse momento, publicada pelo João Paulo Lírio de Belo, nosso colega, hein? Dois criminosos encapuzados renderam moradores e fugiram levando dinheiro, arma, celular e um veículo. Foi identificado como Giovanni Bride, de 53 anos, o homem que morreu após ser atingido por disparos de arma de fogo durante uma ocorrência de roubo na localidade de Passo da Laje, Espinilho Grande, interior de Tupanciretã, na noite desta segunda-feira. O fato ocorreu por volta das 21 horas e 30 minutos. Conforme informações repassadas pela Brigada Militar, a guarnição foi acionada para atender uma ocorrência de roubo com morte. Segundo os relatos colhidos no local, indivíduos armados teriam rendido moradores e, durante a ação, Giovanni foi atingido por disparos. Conforme a Brigada Militar, por volta das 17 horas, dois homens encapuzados chegaram à propriedade e renderam dois moradores do local. Eles foram acorrentados e mantidos em um cômodo da residência. Por volta das 21 horas, o proprietário da área, 53 anos, chegou ao local acompanhado da companheira. Os dois foram surpreendidos pelos criminosos, que efetuaram disparos contra o homem, que morreu no local. Depois dos disparos, a companheira foi levada pelos criminosos até o cômodo onde estavam os outros dois moradores. Segundo a Brigada Militar, os assaltantes fugiram levando um Volkswagen Gol prata, uma pistola Taurus, cerca de 10 mil reais em dinheiro e um celular da companheira da vítima. Todo o fato está sendo investigado pela Polícia Civil. Olha, atenção, quatro homens são presos com armas e munições durante a operação da Polícia Civil. Este fato aconteceu via operação que cumpriu dois mandados de busca e apreensão em Charru e Floriano Peixoto. Policiais também apreenderam celulares, dinheiro e materiais sem comprovação de origem. Quatro homens foram presos em flagrante pela Polícia Civil na manhã de hoje durante uma operação contra a posse ilegal de armas de fogo nos municípios de Charrua, Floriano Peixoto, no norte do Rio Grande do Sul. A ação foi coordenada pela Delegacia de Polícia de Itapejara sob a responsabilidade dos delegados Thaís Nitson e Vinícius Dermatini, com apoio da Delegacia de Repressão a Ações Criminosas Organizadas, a DRACO, de Passo Fundo e da Delegacia de Getúlio Vargas. Durante a operação foram cumpridos dois mandados de busca e apreensão em locais que vinham sendo investigados pela polícia. De acordo com a investigação, após a troca de informações entre as delegacias de Itapejara e Getúlio, os endereços passaram a ser apontados como locais utilizados para a

sem comprovação de origem. Conforme a Polícia Civil, os materiais podem estar relacionados a produtos de furto, situação que será apurada no decorrer da investigação. Os quatro homens receberam voz de prisão em flagrante pelo crime de posse ilegal de arma de fogo. Após os procedimentos legais, eles foram encaminhados ao sistema prisional. A Polícia Civil reforça a importância das denúncias anônimas para auxiliar na identificação de locais utilizados por grupos criminosos e na localização de armas e outros materiais de origem ilícita. A corporação destaca que a colaboração da população é fundamental para o enfrentamento da criminalidade em nosso país, em nossa região, em nosso estado.

0: Agora são 18 horas e 5 minutos. A Polícia Civil divulgou lista de foragidos da comarca da cidade de Panambi. São eles: Rubiano Rodrigues Amaral, prisão preventiva por furto e homicídio. Hércules Dias Guerguen, prisão preventiva, descumprimento de medidas protetivas. Douglas Soares Aquino, prisão preventiva, roubo e extorsão mediante sequestro. Jorge Maurício Vendrúsculo, prisão preventiva, associação para o tráfico de drogas. E Thierry de Brito Borges, prisão preventiva e por estupro de vulnerável. A Polícia Civil do Rio Grande do Sul divulgou uma lista com 11 pessoas procuradas pela Justiça na comarca de Panambi. Os casos envolvem prisões preventivas e condenações definitivas por diferentes crimes. Entre os nomes divulgados estão pessoas com mandados de prisão preventiva e outras que já foram condenadas pela Justiça e ainda não foram localizadas. Rudinei de Vargas Campos, condenado por homicídio com pena de 10 anos, 10 meses e 20 dias. Nelson Camargo, condenado por resistência com pena de 2 meses e 3 dias. Gustavo Tombini Aia, condenado por extorsão com pena de 9 anos e 4 meses. Elias Nunes Fenke, condenado por peculato com penas de 29 anos, 1 mês e 10 dias. Efraim Amaral Leal, condenado por homicídio com pena de 4 anos. São esses, além dos que eu já divulguei. Dezoito horas e 7 minutos agora. Atenção, hein? Daqui a pouco eu vou trazer mais uma notícia preocupante. El Niño, previsão de seca no norte e nordeste e cheias no sul do Brasil. Vou repetir. A previsão do El Niño tem previsão de seca no norte e nordeste do país e alerta de cheias intensas na região sul, compreendendo os estados do Rio Grande do Sul, Paraná e Santa Catarina. Daqui a pouquinho, essas e outras informações por aqui. É hora do nosso intervalo. Já já eu volto com novas notícias. Até mais.
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3: 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Depois da União Europeia, a China avalia mudanças nas regras para a entrada de proteínas animais. O país notificou a OMC sobre a revisão dos limites de resíduos para 142 substâncias em carnes, leite, ovos, pescados e mel. A Farsul alerta os produtores para se anteciparem. 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
7: Estou de volta, agora são 18 horas e 14 minutos, 18 e 14, lembrando que daqui a pouco nós vamos reprisar um trecho da entrevista realizada hoje pela manhã, com do Paulo Moisés, repórter e apresentador do Olho Vivo, com o vereador Neco Sajorato, o enfermeiro Neco, que foi vítima de um golpe via aplicativo aí, já, lamentavelmente este fato aconteceu e com uma repercussão imensa na cidade, um prejuízo enorme para todos os seus familiares, e daqui a pouco nós vamos reprisar isso, porque agora nós continuamos aqui com as informações. Olha, daqui a pouco também eu vou trazer esta notícia: previsão de seca no norte e nordeste e alerta de cheias na região sul. É o El Niño. Barbaridade. Daqui a pouco nós vamos falar sobre isso. E adiante com novas informações atualizadas nesse exato momento. Temperatura em nossos estúdios. Vejamos aqui, já atualizada nesse momento a temperatura. Nós temos 15 graus de temperatura aqui em nossos estúdios. Está caindo a temperatura já no início da noite.

0: Agora vamos falar do Senado, Senado Federal. O Senado são 54 senadores, 54 senadores eleitos para a próxima legislatura, né? Márcio Bittar, do PL, do Acre, e Mara Rocha, do Republicanos, em Alagoas, Arthur Lira e Marina JHC. Arthur Lira do PP e Marina do PSDB. No Amapá, Raíssa Furlan do Podemos e Lucas Barreto do PSD. No Amazonas, Eduardo Braga do MDB e Plínio Valério do PSDB. Na Bahia, Rui Costa do PT e Jacques Wagner do PT. No Ceará, Cid Gomes do PSD e Luiziane Lins da Rede. No Distrito Federal, Michele Bolsonaro do PL e Bia Kicis do PL. Espírito Santo, Renato Casagrande do PSB e Ivair de Mello do Republicanos. No Estado de Goiás, Gustavo Gayer do PL e Gracinha Caiado da União. No Maranhão, André Fufuca do PP e Laércio Bonfim do Novo. No Mato Grosso, Mauro Mendes do União e Zé Medeiros do PL. No Mato Grosso do Sul, Reinaldo Azambuja do PL e Capitão Contar do PL. Em Minas Gerais, Domingos Sávio do PL e Marília Campos do PT. No Pará, Hélder Barbário do MDB e Chicão do União. Paraíba, João Azevedo do PSB e Veneziano Vital do Rego do MDB. No Paraná, Felipe Barros do PL e Deltran Dallagnol do Novo. Em Pernambuco, Humberto Costa do PT e Marília Arraes do PDT. Piauí, Marcelo Castro do MDB e Júlio César do PSD. No Rio de Janeiro, Carlos Portinho do PL e Carlos Jorge do PL. Em Rio Grande do Norte, Stiverson Valentim do Podemos e Samanda de Lula do PT. No Rio Grande do Sul, Biratan Sanderson do PL e Marcel Van Hattem do Novo. Em Rondônia, Fernando Máximo do PL e Bruno Scheid do PL. Em Roraima, Nicolete do PL e Tereza Surita do MDB. Em Santa Catarina, Carol do Tone do PL e Carlos Bolsonaro do PL. Em São Paulo, Guilherme de Ritti do PP e André do Prado do PL. Em Sergipe, Rogério Carvalho do PT e Alexandre Vieira do MDB. E Tocantins, Eduardo Gomes do PL e Alexandre Guimarães do MDB. Nesse momento, vamos ouvir o novo senador do Rio Grande, Marcel Van Hattem, sobre as eleições, sobre o trabalho que vem por aí com muita responsabilização, né?
1: Agradecer ao eleitor gaúcho que votou em mim, que votou no Sanderson, que votou no Zuco, de todos que participaram desse processo eleitoral. Democracia é isso. E num momento em que tantos estão apreensivos com o que está acontecendo com a democracia brasileira, com o Supremo Tribunal Federal, o TSE, que levou muita gente às urnas justamente para votar em mim, no Sanderson e numa maioria no Senado agora de direita, é reconfortador ver que foi pelo voto, pela própria democracia, que o povo decidiu dar o seu recado. Então, isso para mim é o grande recado dessa eleição.
2: O Supremo Tribunal Federal apareceu de uma maneira muito forte nas últimas semanas, inclusive deixando a eleição muitas vezes em segundo plano, e essa é uma bandeira do senhor. O Flávio ontem disse que, se for eleito, vai trocar pelo menos 4 ministros do Supremo Tribunal Federal. O senhor, como senador, vai defender impeachment de ministro e troca também na maneira de indicação, porque o Flávio falou como se continuasse da mesma forma, com o presidente indicando como é hoje, e que é uma forma muito criticada.
1: Andressa, eu já defendo a mudança na forma desde que eu cheguei na Câmara. Nós assinamos uma proposta do deputado Paulo Ganimi, inclusive depois foi mencionado que o deputado Sanders também tinha assinado aquela proposta pela Rosane de Oliveira no programa anterior de vocês, que prevê prazo, né, mandato. Nessa proposta dele de 12 anos, tem proposta de 10 anos, prevê também indicações que não sejam só do presidente da República, para evitar que o presidente indique pessoas próximas dele e fiquem só amigos dele na corte, né, que é o que aconteceu recentemente também. Exige também outros critérios, como, por exemplo, participação na magistratura durante um período mínimo da sua vida profissional pregressa. Então, nós precisamos sim mudar a forma de indicação, porque quando a gente olha para o STF, nós temos que olhar para ele, digamos que é um corpo hoje doente, certo? Quando você olha para a doença, você tem que olhar para o sintoma e você tem que olhar para a causa. O sintoma você ataca como?
3: Dia 12, escalando um mini aplicativo infantil feito 100% com inteligência artificial até os primeiros 500 assinantes. Pra quem não viu os últimos vídeos, caiu aqui de paraquedas e tá completamente perdido. Eu comecei uma série onde a minha meta é pegar um mini aplicativo criado 100% com IA e colocar 500 assinantes em 30 dias. E o mais legal, eu tô documentando todo esse processo. Esse aqui é o produto que eu criei pra esse desafio. É um mini aplicativo gamificado de colorir, criado criado para estimular a criatividade das crianças de um jeito interativo. E o mais interessante de tudo é que eu não precisei contratar um programador, muito menos montar uma equipe para desenvolver isso. Eu basicamente descrevi para a inteligência artificial o tipo de produto que eu queria criar e ela construiu todo o mini aplicativo para mim. Depois disso, eu montei a oferta de R$37 e comecei a colocar o produto para rodar.
4: E olha só como é que tá o desafio agora. Hoje é o dia 12 e a gente já chegou, vou dar um zoom para você ver, 279 assinaturas. Só que tem um detalhe nessa operação que para mim é ainda mais interessante do que o faturamento diário. Esse mini app, ele é vendido no modelo de assinatura. Então eu não tô apenas fazendo novas vendas todo dia. Cada pessoa que assina o mini app hoje vai continuar pagando ainda nos próximos meses, para ela poder manter o acesso ao mini aplicativo. Ou seja, enquanto eu escalo as vendas, eu também vou construindo uma base cada vez maior de assinantes. E é exatamente isso que eu quero te mostrar nessa série. Que hoje você consegue pegar uma ideia simples, usar a inteligência artificial para transformar num mini aplicativo e construir um produto que as pessoas pagam todos os meses para usar. E tudo isso sem precisar saber programar, entender de código, nada disso. Se você quiser acompanhar os próximos dias do desafio, é só continuar de olho por aqui. Agora, se você quer aprender a construir...
1: Você ataca muitas vezes com remédio amargo. E nesse caso, o remédio amargo é impeachment, investigação. A gente não sabe ainda o que pode acontecer nas próximas semanas ou meses. Porque tem dois caminhos principais.
2: Mas é a sua prioridade
1: principais.
2: Esse assunto.
1: Sim, mas tem dois caminhos principais que eu vejo o próprio STF ou esses ministros tomando. Né, eles podem tentar dobrar a aposta, Rosane, e porque olha o que aconteceu com o Deltan Dallagnol. Ninguém consegue aceitar que um ministro do TSE tenha dado uma canetada daquele jeito no sábado à noite, no domingo de manhã o presidente desfaz. Isso foi só um dos exemplos que se poderiam dar. Né? Então, não sei se eles vão dobrar a aposta e continuar com essa espiral negativa de legalidade, ou se daqui a pouco eles vão se recolher e eventualmente fazer o mesmo que o Barroso já fez. Né? Ele se aposentou e saiu fora. Até porque daqui a pouco quem vai ter que pedir anistia são eles, né, do Supremo Tribunal Federal, pelos crimes que cometeram. Então, sim, prioridade é o remédio amargo quando a gente chegar lá, do impeachment e da investigação e da punição, sempre que couber. Mas tem que atacar a causa também. E a causa é essa que você falou. É a forma da indicação dos ministros do Supremo. Tem que mudar. Eu gosto de comparar com os Estados Unidos, que tem um tribunal constitucional lá, o ministro supremo, ele é vitalício, não é nem 75 anos, ele só sai se quiser, antes, e não quando falece. Né? E é um tribunal constitucional muito mais enxuto. Trata de em torno de 100 casos por ano. 100 casos. É realmente constitucional. Analisa a matéria se ela está de acordo com os princípios da Constituição americana. No Brasil, o STF não julga 100 casos por ano, julga 100 mil.
5: Mas tem uma diferença, né, também, deputado, que a nossa Constituição, ela é uma colcha de retalhos e ela tem um texto muito mal escrito do ponto de vista da interpretação, que dá margem.
2: Cada um interpreta como quiser.
5: Cada um interpreta como quiser. E é absolutamente detalhista, extensa, longa. E a Constituição dos Estados Unidos é uma Constituição enxuta, então fica mais difícil, né, de se ter esse tribunal constitucional. Mas eu queria...
1: Um adendo só, além de interpretar como quiser alguns trechos, Rosane, tem outros que eles interpretam ao contrário do texto da letra da Constituição, né? Por exemplo, deputados e senadores são imunes por quaisquer de suas opiniões, palavras e votos. Hoje eu sou processado no Supremo Tribunal Federal, estou prestes a virar réu, né, por uma investigação feita a partir de uma denúncia de um policial federal que eu denunciei, né, por uma fala na tribuna. Então, quer dizer, isso não é nem interpretação, isso aí é agir contra o texto da Constituição. Então, os ministros, além de terem uma Constituição aberta a uma interpretação muitas vezes elástica, também estão atuando de forma a negar aquilo que está escrito, né, positivamente no texto da Constituição.
5: Mas eu queria lhe fazer uma pergunta bairrista.
1: Por
5: até.
1: Gentileza.
5: Assim, se o senhor vai se empenhar para que, seja qual for o critério de escolha, né, para que o Rio Grande do Sul tenha ministros não só no Supremo Tribunal Federal, mas nos tribunais superiores. Nós já tivemos grandes ministros na nossa história. Paulo Brossard.
1: Tive o privilégio
5: Nelson
1: de conhecê-lo.
5: Nelson Jobim. A própria Rosa Weber, que é recente, que saiu agora, não há nada que desfaça. Enfim, tivemos grandes ministros na história. E hoje nós não temos ninguém. Paulo de Tarso, Paulo de Tarso, na Superior Tribunal de Justiça. e não há mobilização, né, nem dos deputados, nem dos senadores do Rio Grande do Sul por ministros gaúchos. O senhor vai ter esse olhar regional também?
1: Olha, Rosane, eu com certeza sou gaúcho e privilegio o meu estado sempre.
5: Era São Severino agora, o que eu fui dizer e disse Paulo de Tarso.
1: Agora, eu tenho, por exemplo, concordância, Paulo Brossard, acho que foi um grande ministro, não conheço tanto a história dos votos dele todos, mas alguns que... Eu me recordo, e a postura dele sempre muito correta. Não tenho a mesma opinião sobre Rosa Weber, acho que ela não foi uma boa ministra do Supremo Tribunal Federal. Agora, eu tenho indicado, Rosane, quando falo em ministro do Supremo Tribunal Federal como opções, Thomson Flores, por exemplo, aqui do Rio Grande do Sul, é um jurista do maior quilate. Uma pessoa que merecia, inclusive, ter sido indicada pelo presidente Jair Bolsonaro lá atrás, quando ele teve a oportunidade de indicar. Veja, eu tenho uma postura de muita, muita independência na hora de defender essas indicações, no sentido de dar minha opinião sincera. Isso também me fez conhecido, tanto na direita como na esquerda, onde quer que seja, como uma pessoa que vai atrás do critério técnico. E eu entendo que o Rio Grande do Sul tem, sim, grandes nomes. Agora, independentemente de ser gaúcho ou não, nós precisamos de pessoas que passem a respeitar a Constituição, tenham notório saber jurídico e não sejam necessariamente, aliás, não sejam próximos de um presidente da República a ponto de julgar depois caso no Supremo constrangidamente, né, e não podendo julgar, por exemplo, contra a opinião do seu amigo. O tanto de casos que os ministros deveriam se julgar suspeitos é absurdo. Tem que acabar isso aí, Rosane.
6: Bom, e nós temos cobrado bastante a bancada federal recentemente, já na atuação em assuntos grandes, reforma tributária, sim, andamento do fundo constitucional, o senhor deve acompanhar as nossas cobranças. E agora o governador eleito, Zucco, conta muito com o avanço desses assuntos, claro, em Brasília. O senhor acha que isso vai mudar? Nós teremos uma bancada federal mais atuante, mais presente, mais engajada no que a gente precisa?
1: E é mais alinhada, sim. Nós teremos, eu não tenho dúvida disso. Nós, obviamente, fizemos uma campanha muito baseada também em pesquisa, em trackings. A gente percebeu que, por mais que... E é grande responsabilidade de vocês, inclusive, parabéns à imprensa gaúcha, que tem tratado desse tema da dívida, porque parece um tema complexo, e é. Né, questão fiscal, mas aparecia como se não o segundo, terceiro, quarto tema mais importante para o eleitor, para o Senado. Disparado primeiro o Supremo Tribunal Federal. Se transformou o tema da eleição. Em torno de 35%, 40% do eleitor gaúcho nos nossos trackings, nas nossas pesquisas, diziam, claro, cresceu ao longo do período, né, que o problema do Supremo era o principal a ser atacado pelo Senado. Mas o segundo ou terceiro era a questão da dívida. Aí tinha também saúde, enchentes, todos temas muito do momento. E o senador Sanderson, eleito agora, ele sempre colocou em todas as falas, eu também, mas ele priorizava essa questão da dívida. Eu do Supremo, ele da dívida. A gente ia jogando em conjunto. Claro, ele tinha também muito questão de falar do Supremo, eu também muito da dívida, assim por diante. Nós protocolamos ainda agora, no início do período eleitoral, um projeto de lei para estender por mais 3 anos a suspensão da dívida, sem o pagamento de juros. E isso vai precisar ser votado ou na Câmara esse ano, se não for votado na Câmara esse ano, ano que vem, no Senado. E nós estamos fazendo isso não porque isso é solução, isso é um paliativo. Não, o governo não tem condição, o governador Zucco eleito, de assumir o mandato e passar imediatamente a pagar a dívida de novo, porque ele não vai ter dinheiro para pagar as contas logo ali na frente. Mas nós temos que negociar de forma justa a dívida do Estado.
0: Esse é o senador Van Hatter, eleito pelo Rio Grande do Sul. 18:30 agora, 18:30. Intervalo, já já eu trago a palavra do segundo senador eleito pelo Rio Grande, Sanderson. E daqui a pouco uma reprise da entrevista de hoje pela manhã do repórter Paulo Moisés, durante o Olho Vivo, com o vereador Neco Sajorato, a respeito de um golpe que o vereador e enfermeiro foi vítima. Daqui a pouquinho. É hora do nosso intervalo.
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3: 18:34.
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5: Estou de volta, 18:35, agora 18:35. Conforme já noticiamos, o candidato Flávio Bolsonaro do PL, o candidato à presidência da República, segundo turno, reuniu-se com Ronaldo Caiado do PSD e Daniel Vilela do MDB em Goiânia para tratar de alianças e apoio para o segundo turno. Enquanto isso, o atual presidente da República, Luiz Inácio Lula da Silva do PT, manteve-se em campanha no Palácio, em reunião no Palácio da Alvorada pela manhã, e antes do meio-dia reuniu-se com líderes no Palácio do Planalto e à tarde participou de reunião executiva de sua campanha com vistas ao segundo turno. Vamos ouvir o senador eleito pelo Rio Grande do Sul, Sanderson.
6: Para mim foi uma grande honra participar desse processo eleitoral intenso para o Senado, foi bastante intenso. 49 dias de campanha, foram vários debates, eu acho que nunca tinha havido uma campanha para Senado com tantos debates, né? Painéis, entre debates e painéis foram mais de 20,
7: foi, né? Bastante coisa.
6: Mas isso foi importantíssimo para que o povo gaúcho pudesse conhecer exatamente quem eram, no caso, cada um dos candidatos ao Senado.
7: Eu quero perguntar para o senhor da sua dobradinha com o Marcel, mas antes eu tinha perguntado para o Kleber, a pergunta que eu deixei pendente é a dobradinha Zuco e Juliana, né? Beneficiou.
8: Não foi dobradinha.
7: Ah, por favor.
8: Dobradinha é a versão de vocês.
7: Ah, tu não pode... Eu posso falar aqui, né? Não, o que eu quero dizer com isso, né? Tô brincando aqui, mas ele não foi confrontado, né? Como, por exemplo, me parece uma candidatura do PT. A Juliana era candidata do PT, mas o PT faria como faz um enfrentamento, né? Como faz... Não teve isso. E o Gabriel queria fazer, não conseguiu.
8: Primeiro tem isso. Quer dizer, quem é incumbente, quem está no governo, o governo sempre é pauta de uma eleição. Uhum. Então, primeira grande discussão é se deixa o que está aí ou se muda no primeiro turno, né? Então, tinha, naturalmente, uma discussão sobre um governo de 8 anos e a possibilidade dele continuar ou não. Quando a gente pesquisava lá, via que nessa dicotomia entre permanecer o mesmo grupo ou trocar, dava 67, 70% das pessoas querendo trocar.
7: Trocar.
8: Mesmo quem aprovava o governo Leite, que é um governo que tem o respeito das pessoas. Esse é o problema de olhar avaliações e aprovações. É um governo que tem o respeito das pessoas, mas quando tu vai lá numa quali, mesmo o cara que aprova, aprovo, mas...
3: Deu.
8: Isso foi claríssimo, assim, muita gente não percebeu. Ah, o governo tem aprovação de tanto por cento. Calma, né? Tem, mas as pessoas queriam muito trocar. Por isso que a gente apostou no muda que dá. Bem, então, no primeiro turno era mais trabalhar sobre o governo, né? E deixar no segundo turno para um confronto mais direto, visões distintas. E bom, e conversam mais os dois que estão na frente na pesquisa, né?
7: Fazer a primeira, por favor, fique à vontade.
9: Então, eu vou fazer uma que eu acho que pode ser para os dois, mas queria ouvir primeiro o senador eleito, então, depois o Kleber, porque eu acho que a resposta dos dois pode ser complementar.
6: Tudo bem, tá. Perfeitamente.
9: O senhor terminou essa eleição em primeiro lugar com 4 mil votos à frente do Marcel Van Hatten, numa campanha que vocês dois pediam votos juntos. E esse número é muito parecido também com o número de votos do governador eleito, né? Isso. Qual foi o critério? Vocês entendem que quem votou em Zucco automaticamente votou nessa chapa, aquela motivação ali da reta final no voto útil para tirar votos eventualmente de Germano Rigotto, funcionou? O que, que aconteceu? Porque é um voto muito homogêneo, né?
6: Claro, nós montamos na verdade um projeto nacional. Há mais de um ano, nós estamos a partir de Brasília, pode verificar, a maioria dos nossos candidatos ao Senado vieram da Câmara dos Deputados. Deputados que foram alçados ao Senado e tivemos o projeto vitorioso. Então, há mais de um ano, nós sentamos em Brasília e vimos, ó, as lideranças, inclusive Jair Bolsonaro, né? E vimos, ó, qual é o tendão de Aquiles do Brasil hoje na política? Senado Federal. Então, nacionalmente, traçamos uma estratégia. Como fazer para vencer o Senado? E aí vimos que tínhamos que alinhar verticalmente todos os estados. Então, Ransul tinha aqui Sanderson e Marcel, Marcel e Sanderson, Marcel, Sanderson, Zucco, Flávio Bolsonaro. Santa Catarina, a mesma coisa. Paraná, a mesma coisa. Rio, São Paulo. E conseguimos eleger 40... Nós vamos ter 49 senadores. PG, não sei se já viram esse cômputo.
7: Nós
6: trabalhávamos em 44. Era a previsão otimista, 44 senadores. Obtivemos 49 senadores, o que já nos autoriza a dizer que o Senado será indicado por esse grupo. O presidente.
7: Que
6: isso,
7: será
6: presidente.
7: O Rogério Marinho.
6: Né? Isso. Ele é o meu candidato. Você vai ser agora...
7: O tudo Marcel disse isso.
6: Na política, eu aprendi isso. Né? Aliás, não só na política, em tudo na vida. Né? Eu tive 5 anos no Exército e lá também era coletivo, grupo. Aqui na Polícia Federal, fui vizinho aqui, 20 anos aqui na Polícia Federal, na Ipiranga. Tudo é coletivo, tudo é grupo. Ninguém faz nada sozinho. E agora também, a partir de fevereiro do ano que vem, nós vamos ter que construir tudo em grupo. Vamos lá. Quem vai ser o presidente do Senado? Vamos construir. Não tem nada de goela abaixo, de cima para baixo. Vamos construir. Sob a minha visão, no meu sentir, Rogério Marinho é o mais preparado. Eu respeito a senadora Tereza Cristina, é uma grande política, uma senhora honrada, muito inteligente, mas para esse momento eu acho que o Rogério Marinho tem mais estofo, tem mais preparo e ele foi o coordenador político de todas as candidaturas ao Senado. Então, um grande grupo foi formado nacionalmente, vencemos majoritariamente na maior parte dos estados e aqui no Rio Grande do Sul, então esse alinhamento, eu e o Zucco caminhamos juntos há 10 anos, nós começamos do zero na política, lá atrás, cacifados por Jair Bolsonaro. Ele identificou. Aí vem uma das grandes valências do presidente Bolsonaro, identificar novas lideranças. Nós temos hoje dezenas de novos líderes. Aqui, vamos lá, Zucco, Sanderson, Marcel, mas Santa Catarina tem no Paraná, tem em Minas, tem no Rio de Janeiro, tem no DF, tem no Mato Grosso, tem em Rondônia, Roraima. Né? Essas novas lideranças surgiram a partir do apadrinhamento político de Jair Bolsonaro. Eu, provavelmente, né, claro, tive um ótimo conceito no Exército e na Polícia Federal, âmbito profissional. Agora, eu não me elegeria vereador em Porto Alegre, porque eu não tinha conhecimento político. Agora, quando vem Jair Bolsonaro, não, tu é meu candidato a deputado federal em 2018, tu é meu candidato a estadual. Nós entramos na política, nesses 8 anos, meus 2 mandatos como deputado federal e o Zucco, 1 estadual e federal, acho que conseguimos ajudar, e chegamos fortes neste processo eleitoral que, como eu disse, vai mudar, se Deus quiser, vai mudar a história do Rio Grande. Porque a nossa responsabilidade é muito grande. Que hoje mesmo estava conversando com um núcleo duro que nós temos, dos deputados federais do Brasil, que agora muitos dali estão indo para o Senado. Nós falamos ali, ó, nós não temos o direito de errar. Nós não podemos errar. Nós temos que construir um país novo com respeito, com seriedade, porque o povo brasileiro não quer mais saber de pataquada, o povo brasileiro não quer mais saber de ações irresponsáveis. Vamos reconstruir o Brasil, vamos reconstruir o Rio Grande.
5: Horas e 43 minutos, agora 18h43, já o vereador Neco Sajorato aqui no Conexão Regional. Olha, atenção, El Niño, previsão de seca no norte e nordeste e alerta de enchentes no sul do Brasil.
3: O Instituto Nacional de Pesquisas Espaciais, INPE, e o Centro Nacional de Monitoramento e Alertas de Desastres Naturais, CEMADEM, alertam para os efeitos do El Niño em todo o país. A quarta edição do painel El Niño 2026-2027 atualiza o cenário do fenômeno climático no Brasil. Entre outubro e dezembro, há probabilidade superior a 95% de que o El Niño alcance intensidade muito forte. Os estudos indicam que o fenômeno deve permanecer pelo menos até o início de 2027. A previsão indica probabilidade de chuva acima da média na região sul, em parte do sudeste e no leste do nordeste. Já em grande parte do norte e em áreas do nordeste e centro-oeste, a tendência é de volumes abaixo da média. As temperaturas devem permanecer acima do normal em quase todo o país. Outro ponto observado pelo painel é o risco de fogo. O estado do Amapá aparece como uma das áreas de atenção quanto aos incêndios florestais devido às condições climáticas previstas para os próximos meses. Na agricultura, a menor disponibilidade de água no solo no centro-norte pode interferir na germinação e no estabelecimento da soja da safra 2026-2027, além de afetar pastagens e a oferta de água para os rebanhos. No sul, a maior disponibilidade hídrica favorece o milho de primeira safra, mas o excesso de umidade pode aumentar a ocorrência de doenças no trigo e dificultar a semeadura da soja e do arroz irrigado. Todos os meses, o painel El Niño 2026-2027 é atualizado para acompanhar a evolução do fenômeno e reunir informações meteorológicas, climáticas, hidrológicas e sobre os possíveis impactos no país. Da Agência Rádio Gov em Brasília, Daniele Popov.
5: Obrigado, Popov e Daniela. Agora são 18h45. Hoje pela manhã, o vereador Neco Sajorato participou do Olho Vivo na apresentação do Paulo Moisés. Foi entrevistado pelo mesmo sobre um golpe que o vereador acabou sofrendo. Vamos acompanhar esta reprise.
10: Hoje nós estamos vivendo uma era digital, né? E eu penso assim, ou aprendi desde pequeno e tendo essa convicção que as instituições bancárias, elas nos protegem, né? Elas nos protegem para quem aplica dinheiro, protege para quem busca financiamentos e tal, né? Então, limites, empréstimo. Então, sempre todos nós temos essa ideia. Eu acredito que, mesmo com a questão da modernidade hoje, da era digital, ainda se mantém isso, né? Então, eu quero dizer que nada contra os colaboradores de uma instituição bancária. Não é isso, os funcionários, muito pelo contrário, né? Mas eu fui vítima de um golpe chamado engenharia social.
11: O que é isso? Conta pra mim. Traduza, vamos botar
10: quando a gente, eu até gostaria que desse um Google aí, né?
11: Vamos
10: e pesquisasse. Então, quando a gente é ludibriado através de um recebimento, de uma ligação, né?
11: E a foi gente através de uma ligação.
10: Foi através de uma mensagem de texto e posteriormente uma ligação, onde apresentaram um BO, onde apresentaram protocolos, enfim. Paulo, eu gostaria assim, eu não quero entrar muito como aconteceu e nem em valores, tá? Isso é uma coisa mais privada. O que tu falaste em valor ali, o que eu queria dizer é que assim...
11: Como é que é o nome? Engenharia?
10: Engenharia social. Esse negócio de valores, Paulo, até falar de onde que eu tinha tanto dinheiro assim.
11: Todo mundo pode ter.
10: Até para esclarecer. Não, até para esclarecer, assim, eu sou bem transparente, tu sabe disso, quando eu venho dar entrevista, né? Eu respondo o que pergunta, né? Não é combinado as coisas. Foi os limites. Eu não tinha dinheiro em conta.
11: Não tinha
10: eu
11: nada.
10: Tinha recebido o salário do mês, casualmente foi nesse dia. Tinha conta conjunto com a minha esposa. Então, foi o meu salário, o salário dela. E tudo os limites que você possa imaginar. Cartão eu não tinha crédito, dinheiro em poupança, eu não tinha dinheiro aplicado.
11: Cheque especial.
10: Cheque especial, crédito minuto.
11: Ah, rapaz.
10: Crédito do... O limite de cartão de crédito. Então, isso, Paulo, fez com que nós ficássemos zerados.
11: Zerou.
10: Aliás, negativou, né?
11: Uhum.
10: Negativou.
11: Perfeito.
10: E aí, quando eu percebi isso, foi numa sexta-feira, né, quando eu percebi que tinha sido lesado, eu comecei a entrar em contato, Paulo. E uma das coisas que a gente... E aqui eu vou ir descrevendo como aconteceu. Uma das coisas assim que deixa a gente chateado, e depois a gente vê a quantidade de pessoas aqui em Santa Bárbara. Pra te ter uma ideia, Paulo, no dia que eu fui registrar o BO, que foi na segunda-feira,
11: sim,
10: eu fui o quarto.
11: O quarto a fazer BO naquele dia.
10: A fazer BO desse tipo de crime. Desse tipo de a gente ser vítima.
11: O quarto?
10: O quarto
11: meu
10: naquele
11: Deus,
10: dia.
11: Aí,
10: então,
11: velho,
10: dos mais variados valores, né? Então, a gente começa a entender que a gente é literalmente uma vítima, né? De um sistema, Paulo, que é falho. É um falho. E por que a gente é uma vítima? Até dentre as conversas que a gente teve, a gente percebeu assim, não existe mais assalto a bancos, né?
11: Não.
10: Por quê? Porque o sistema, ele é falho. Por que que o assaltante, o golpista, ele vai tentar tomar um tiro, arriscar tomar um tiro, desculpe, para assaltar um banco se ele pode fazer isso de maneira digital? Numa sala. Organizado. Porque
11: verdade.
10: Não são pessoas que nem o Paulo e o Neco que vão lá tentar dar um golpe. Não, são pessoas experientes, são pessoas que têm um conhecimento. Inclusive, Paulo, um fato que chamou a atenção, de coisas pessoais minhas dentro da conta.
11: Sabiam tudo?
10: Informações.
11: Tinham informações?
10: Tinham informações. E eu
11: como
10: não tô.
11: É que consegue?
10: Quero dizer
11: eles
10: novamente,
11: na tua
10: não,
11: conta,
10: tô, não tô dizendo aqui, não tô falando mal de funcionários, não tô, pelo amor de Deus.
11: Não tá acusando ninguém.
10: Ninguém, eu tô falando de um sistema. Então,
11: eles entram no banco, é?
10: Eu não sei, Paulo, porque assim, tantos dados que tu acaba se perdendo nas informações.
11: Sabe a tua vida?
10: É. Mas tudo bem que a nossa vida hoje está na rede social, né?
11: Hoje
10: tá. CPF, tu digita ali,
11: esse
10: tu pega.
11: É o problema,
10: né?
11: Então,
10: tu compra de um Mercado Livre, por exemplo, ou qualquer outra online, tá ali todos os teus
11: você
10: dados.
11: Tá exposto, né?
10: Tu tá exposto. Então, assim, Paulo, por que que eu falo que um sistema falho? Porque o que chama atenção, assim, e pelo que eu conversei com várias e várias pessoas, Paulo, você tem uma média mensal de movimento. Vamos supor, você movimenta aí 10 mil reais na tua conta, em média, todo mês. As tuas compras num cartão de crédito, ela é em torno de R$1.000 por mês.
11: Aham.
10: Eu tive uma compra de R$18.200. Uma compra.
11: Numa única compra?
10: Uma única compra. Compraram ouro.
11: Compraram ouro. Tu comprou ouro sem
10: comprei
11: saber
10: ouro
11: que
10: ouro sem
11: comprando.
10: Saber que eu estava comprando ouro. Quer dizer, como assim? Um movimento... Uma compra assim, um movimento... Então, com todos os lucros que tem as instituições, com toda a estrutura que você tem hoje, como que não se cria um mecanismo de barrar?
11: Um desconfiômetro, né, mano?
10: Barrou. Esse cara aqui, o movimento dele é 5 mil por mês. Bom, só hoje ele movimentou 15.
11: Que houve?
10: Que houve? Tranca. Faz a gente ir lá na agência. Né? Ouvi também falar de pessoas que tiraram dinheiro da poupança e dinheiro...
11: Grande.
10: Grande. Não existe um bloqueio? Bom, o cara não é acostumado. Será que nós não temos que bloquear esse dinheiro e fazer com que ele vá até a agência? Então, pra essas fazer esse coisas. Saque, é. Isso é uma crítica ao sistema, né? E a gente está vendo isso todo santo dia, Paulo. Todo santo dia esse tipo de golpe. Dos mais variados. É golpe de falso advogado? É golpe de ligação que fazem chamada de vídeo e daí pegam a tua face e entram? Entram nas contas e digitam. Isso tudo eu ouvi falar nesses dias agora, de pessoas que foram lesadas. Entram na tua conta 2, 3 vezes e daí bloqueia. E daí te ligam avisando que a tua conta está bloqueada, que estão tentando, e tu vai lá e tenta desbloquear e acaba dando a senha.
11: E acaba dando a senha.
10: E assim, então essas situações que deixam a gente frustrado. E até então, os primeiros dias assim, porque a nossa vida virou de cabeça para baixo financeiramente, né?
11: Ficou sem nenhum, né?
10: Não, sem nenhum, sem crédito, graças a Deus, na cidade assim.
11: Deixa eu te perguntar agora, eu preciso te perguntar. Diante disso, você foi na polícia, você fez um BO.
10: Começamos pelo BO, né?
11: Tá. Você procurou as agências bancárias a qual você a tua conta foi invadida?
10: Na segunda-feira.
11: Na própria segunda-feira.
10: Na segunda-feira. Isso foi na sexta, na segunda-feira.
11: Como foi? Quantas agências foram?
10: Foram duas agências,
11: como
10: né?
11: Como foi nas agências?
10: Paulo, assim, ó. Na realidade, você tem que fazer a documentação, apresentar o BO, fazer um documento por escrito à mão, contando o que aconteceu. Né? Eu registrei no Banco Central, eu registrei nas ouvidorias possíveis e impossíveis, né? Na defesa do consumidor, tudo isso.
11: Uhum.
10: Fui nas agências, fiz todos os protocolos possíveis dentro da. E já recebi de alguma instituição bancária, não vou citar aqui, a negativa, que a culpa foi minha e acabou. Não tem conversa, né? Claro que a gente pegou e. Peguei advogado, agora a gente entrou.
11: Entrou com recurso.
10: Judicialmente, né? Então, além de tudo isso, Paulo, uma outra situação assim que me deixou. Porque só quem passa, Paulo, isso aí acontece dentro dos lares, só quem passa sente a frustração, a indignação. Às vezes, o que você lutou uma vida inteira para te ter um crédito, né? Para te ter um CPF, de repente, de uma hora para outra, vai tudo. Né?
11: Já foi parar no Serasa, né?
10: Já estamos registrados lá, né? Então, assim, ontem de noite tentei fazer uma compra num site aí, pagando uma coisinha pequenininha, 70 e poucos reais que precisava.
11: Não aceitou.
10: Não aceitou porque eu já estou em débito, né? Então, nem pagando à vista, né? Então, assim, foi a minha esposa e eu. Não, e aqui já quero fazer um link de um comentário que está saindo na cidade. Nós vamos fazer outros.
11: Sabe?
10: Não foi a minha esposa.
11: Não, pô. Foi
10: a.
11: Não, não, tu sabe foi, que surgiu na cidade?
10: Pelo amor de Deus, gente.
11: Santa Bárbara, tem algumas pessoas que não vamos generalizar, mas o comentário foi. Eu até troquei uma ideia contigo, né? O comentário foi. E surgiu, né, logo que, surgiu, que veio à tona essa questão aí, que teria sido a sua esposa que teria limpado a tua conta, né, que vocês estariam em processo de separação e ela havia limpado a tua conta. Chegou a teu conhecimento isso aí?
10: Chegou na segunda-feira passada, Paulo.
11: Chegou a teu conhecimento.
10: Graças a Deus, assim, a gente tem amigos, né, de coração mesmo. Uhum. Né? E uma pessoa chegou e me disse, Neco, eu preciso saber de uma coisa, né? E falou isso que tu tá falando, eu disse, olha, até, foi no jogo, segunda-feira, eu disse assim, olha, até eu sair de casa, não tô sabendo de nada.
11: Ela tava, né? Em casa comigo lá.
10: Tava, né? Em casa, né, nós estamos passando por um problema familiar, de saúde, né, do meu sogro, tá lá acamado, tem que dar comida na boca, né, tem que dar, não levanta, quer dizer, é uma situação, e nós somos os responsáveis.
11: Eu sei.
10: Então a gente tá misturando os assuntos aí, né, Paulo? Mas, e depois daí saiu o comentário também, vieram me perguntar se era verdade que a minha filha tinha pego
11: o dinheiro,
10: valores, e tinha saído de casa. Eu tava separado e tava morando na casa do meu sogro, quer dizer, aí as
11: tudo isso, é?
10: Tudo isso, Paulo, infelizmente. Aí as pessoas, que eu digo assim, mentirosas, maldosas, Paulo, frustradas na vida, né? Desinformadas, né? Que passam as suas frustrações, isso eu digo, eu quero dizer aqui, ao vivo, você que está me escutando e que passou para frente essas informações, né? Frustrações que você, como pessoa, na tua vida familiar, sente essas frustrações e quer passar na vida dos outros. Gente, é desnecessário essas coisas. Olha bem o transtorno que causa numa família. Nós desestruturados financeiramente, dependendo dos pais para poder pagar as contas, para poder pagar água e luz, Paulo, no final do mês. E aí você escutar essas... Dói, Paulo. Dói de uma comunidade que a gente é apaixonado, que a gente... Olha, tanto eu quanto minha esposa, nós damos a vida. Olha quantas pessoas a minha esposa formou. Quantas crianças que vêm abraçar ela. Quantas pessoas que eu trabalhei na intimidade das pessoas. E aí você escutar essas maldades, Paulo, de uma comunidade. E o que deixa a gente triste, mais triste, que assim... Não, isso é mentira. Mas eu passo para frente.
11: São pessoas, né? Próximas, né?
10: Eu passo para frente, né? Então, o Paulo vem e me conta uma história. Eu digo, não, isso é mentira. Não, isso não pode acontecer. Mas eu vou ali e pergunto pro outro ali. Viu, é verdade que aconteceu isso?
11: Você está espichando,
10: quer dizer,
11: a conversa.
10: Você está espichando a conversa. Né? Então, será que isso vale a pena numa comunidade que nem a nossa?
11: É. Né? Vamos então, falar da vida dos outros, né? É o que pensam.
10: É mais fácil, né?
11: É mais fácil do que você.
10: É mais fácil. Então, assim, Paulo, a gente... Eu posso te dizer, voltando só um pouquinho ao golpe, depois...
11: Volta no golpe.
10: É que os assuntos estão intrínsecos, né?
11: É.
10: O 0800, o 0300, aquele, Paulo, aí diz que um para não sei o quê, diz que dois para não sei o quê, diz que... Quando deu cinco, tu não lembra mais do um, porque tu tá nervoso, né? Então, essas coisas assim, e eu quero deixar bem claro aqui para nossa comunidade, olha bem, eu falando da minha vida pessoal, Paulo, e tu lembras que eu comentei, aliás... Você ficou sabendo, acho que um ou dois dias depois da situação do golpe, esse...
11: E cheguei e conversei diretamente
10: vítima,
11: contigo.
10: E você me procurou e disse, Paulo, eu não tenho condições de conversar sobre isso.
11: É,
10: né? Eu disse, eu não tenho condições. Né? Então...
5: Esse foi o trecho da entrevista concedida hoje pela manhã ao repórter Paulo Moisés durante o programa Olho Vivo. Caso você queira escutar na íntegra, é só visitar a página da Rádio Blau Nunes no Facebook e conectar-se à live de hoje pela manhã. 18 horas e 58 minutos agora, o Conexão Regional vai ficando por aqui, vem aí a Voz do Brasil. Eu volto amanhã às 17 horas, tenham todos uma boa noite, tchau e obrigado, fiquem com Deus.
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14: Plataforma digital reúne alertas meteorológicos e orientações para produtores rurais durante o fenômeno. Cleide Lopes.
15: Essas ações têm como foco fortalecer a gestão integrada e prevenir cenários e reduzir riscos.
16: Educação profissional e tecnológica.
14: Modelo de ensino completa 117 anos com oferta de qualificação técnica e ingresso no mercado de trabalho. Gabriela Noronha.
17: Hoje são mais de 3 milhões de matrículas na educação
3: formação profissional técnica de nível médio, segundo o Censo Escolar da Educação Básica.
16: Hoje, na apresentação da Voz do Brasil, eu, Mariana Jungmann e Luciano Seixas.
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16: Quem ainda tem dinheiro nas plataformas de apostas online, as chamadas bets, vai receber os valores diretamente na conta bancária nos próximos dias.
14: A Secretaria de Prêmios e Apostas do Ministério da Fazenda divulgou um novo cronograma para a devolução.
16: De acordo com a pasta, um total de R$1,3 bilhão ainda não foram resgatados pelos usuários.
17: Foi encerrado ontem, segunda-feira, o prazo para o resgate voluntário dos valores disponíveis nas plataformas de apostas, as bets. Mas, segundo a Secretaria de Prêmios e Apostas do Ministério da Fazenda, ainda restam R$1,325 bilhão na carteira das bets, que devem ser devolvidos aos apostadores. A retirada vale para as empresas que tiveram a autorização de funcionamento no país. Segundo a Secretaria, um dos fatos para a demora na retirada é a quantidade de contas com valores reduzidos. Pelo menos 86 milhões de contas possuem saldos de até 99 centavos, totalizando mais de R$15 milhões. Agora, as empresas têm até amanhã, dia 7, para informar as instituições financeiras os saldos de cada apostador. De acordo com o ministro da Fazenda, Dario Durigan, o dinheiro deve estar disponível nas contas entre os dias 9 e 14 de outubro.
18: As bets vão ter que informar para os bancos qual é o saldo no seu CPF que ficou lá sobrando. E os bancos, no dia 9 a 14 de outubro, vão devolver o seu dinheiro. Caso tenha qualquer problema, a Caixa vai receber o recurso e intermediar a devolução do seu dinheiro. Não confie em sites, em links que te mandarem, que facilitem a devolução do seu dinheiro.
17: O fim das atividades das bets no país foi determinado por uma medida provisória. Só no dia de hoje, 1.500 sites de plataformas de apostas foram derrubados. Com isso, a partir desta terça-feira, os sites de aplicativos das plataformas deverão ficar indisponíveis. Reportagem Nazi Brum.
14: E para fortalecer as ações de combate à oferta de apostas de cota fixa no país, o Ministério da Justiça e Segurança criou novas estruturas no âmbito da Secretaria Nacional do Consumidor, a Senacom.
16: O Departamento de Fiscalização e Prevenção de Danos ao Consumidor vai atuar na prevenção e repressão das apostas ilegais e também na manipulação de resultados esportivos.
14: Já a Secretaria Nacional de Direitos Digitais vai acompanhar sistemas e políticas adotados pelas plataformas, analisar relatórios de transparência e notificar provedores e aplicativos que violem a medida provisória.
16: Pagar a mesma conta duas vezes por engano ou ter dor de cabeça com golpes e fraudes são alguns dos problemas enfrentados pelos usuários do Pix.
14: Para evitar situações como essas, o Banco Central aprovou novas regras para reforçar as operações financeiras no país.
16: Além de novas

0: Soar o Pix, ampliar suas funcionalidades e reforçar a segurança do sistema. As mudanças incluem novidades no Pix automático, regras específicas para cobranças híbridas e novos procedimentos contra fraudes. A partir de 1º de julho de 2027, o Pix automático poderá ser usado em contas salários para pagamentos recorrentes autorizados pelo cliente. A medida amplia as possibilidades de uso da ferramenta, mantendo as restrições já existentes para recebimento e outras operações nessas contas. Outra novidade envolve a cobrança híbrida, que reúne boleto e QR Code do Pix no mesmo documento. Para evitar pagamentos em duplicidade, a nova regra determina o cancelamento automático de um dos instrumentos assim que o outro for pago. Em caso de falhas, o regulamento define responsabilidades das instituições que devem comunicar ao usuário quando houver registro de suspeita de fraude, informar a data da marcação e permitir a revisão da medida. Se a suspeita não for confirmada, o registro deve ser cancelado. Claudimário Carvalho, para a Voz do Brasil.
1: A balança comercial brasileira registrou superávit de 7 bilhões 740 milhões de dólares em setembro, uma alta de 146% em relação ao mesmo período do ano passado.
2: Isso significa que o Brasil vendeu mais mercadorias e serviços para outros países do que comprou, resultando em um saldo positivo para a economia do país.
1: Os dados foram divulgados hoje pela Secretaria de Comércio Exterior do Ministério do Desenvolvimento, Indústria, Comércio e Serviços.
2: Os destaques nas vendas foram para o petróleo bruto, minério de cobre, combustíveis, soja, farelo de soja e café não torrado.
1: Aparelhos auditivos, cadeiras de rodas, camas hospitalares e até mesmo mudanças em imóveis para pessoas com algum tipo de deficiência.
2: Esses são alguns dos itens que podem ser financiados através de crédito acessibilidade, que oferece linha de crédito nos bancos públicos federais para aquisição de produtos e serviços de tecnologia assistiva.
1: Os equipamentos e dispositivos são voltados para dar mais autonomia e independência às pessoas com deficiência.
2: Saiba mais na reportagem de Luana Karen.
3: A linha de crédito Acessibilidade financia a compra de equipamentos, dispositivos e soluções que ajudem na autonomia de pessoas com deficiência. Isadora Nascimento, secretária nacional dos Direitos da Pessoa com Deficiência do Ministério dos Direitos Humanos e Cidadania, lista os itens mais procurados para financiamento.
4: Aparelhos para audição, amplificação sonora, cama hospitalar e também cadeira de rodas, que podem ser elétricas.
3: Entre os demais itens financiáveis estão órteses, próteses e dispositivos de acessibilidade para computadores. A linha também contempla o financiamento de adaptações em imóveis residenciais para acessibilidade. Tanto o Banco do Brasil quanto a Caixa Econômica oferecem a linha de crédito. Sérgio Fernandes de Carvalho Júnior, porta-voz do Banco do Brasil, detalha as condições oferecidas pelo banco.
5: O crédito é destinado a pessoas com renda mensal de até 10 salários mínimos. Os valores financiados podem variar entre R$ 70 e R$ 30 mil e podem financiar até 100% do valor do produto ou do serviço adquirido. O prazo para pagamento é de até 60 meses. A taxa de juros é de 6% ao ano para quem possui renda de até 5 salários mínimos e de 7,5% ao ano para quem possui renda acima de 5 e até 10 salários mínimos.
3: A concessão do financiamento depende da análise de crédito e dos requisitos de cada banco. Por isso, o interessado deve consultar a instituição financeira antes da contratação para verificar valores disponíveis, taxas, prazos e documentação necessária. Reportagem Luana Karen.
1: Uma plataforma digital reúne informações de voluntários da Força Nacional do SUS, que atuam em desastres e emergências de saúde pública.
2: É o Sou Força, que já conta com 3 mil profissionais cadastrados.
1: Os profissionais podem ajudar em cenários de desastres naturais, epidemias e até mesmo para conter os impactos do fenômeno El Niño.
6: O sistema foi criado para organizar a força de trabalho e a mobilização de profissionais voluntários que desejam atuar em desastres e emergências de saúde pública por meio da Força Nacional do SUS. Na plataforma digital Sou Força, estão reunidas informações sobre formação

0: competências, experiências e disponibilidade de cada profissional cadastrado. Rodrigo Stabile, diretor da Força Nacional do SUS, exemplifica como esses dados são usados na prática.
1: Aconteceu um deslizamento de terra numa tal região. Então, eu sei que eu vou precisar de profissionais da logística, profissionais da enfermagem e de medicina. Eu tenho capacidade agora de acionar o voluntário, saber se ele está disponível para aquela missão.
0: O sistema Sou Força, criado em parceria com a Universidade de Brasília, conta com cerca de 3 mil profissionais voluntários cadastrados atualmente. Para Jonas Brandt, epidemiologista e professor do Departamento de Saúde Coletiva da UNB, a ferramenta vai ser uma ajuda importante no enfrentamento dos efeitos de fenômenos climáticos como o El Niño.
2: Cada vez mais, a gente tem aumentado essa frequência dos eventos extremos, as mudanças climáticas. O Brasil é um país que tem perspectivas de ser muito afetado pelo El Niño, seja na região norte do Brasil por causa da seca, seja na região sul do Brasil por causa das chuvas. Ter essa lista organizada é muito importante para que a gente possa dar conta dessa resposta esse ano.
0: Quem deseja se voluntariar pode acessar o sistema diretamente pelo site plataforma-fnsus.saude.gov.br. Reportagem Luciana Colares de Holanda.
3: Calor acima do normal, risco de incêndios florestais e mudanças extremas no volume de chuvas.
4: Outubro chegou e os brasileiros vão continuar sentindo os impactos do El Niño em diferentes regiões do país.
3: A previsão dos Centros Nacionais de Monitoramento indica que o fenômeno tem mais de 95% de chance de atingir intensidade muito forte entre outubro e dezembro, com efeitos que devem se prolongar até o início do ano que vem.
5: O Instituto Nacional de Pesquisas Espaciais, INPE, e o Centro Nacional de Monitoramento e Alertas de Desastres Naturais, CEMADEM, alertam para os efeitos do El Niño em todo o país. A quarta edição do painel El Niño 2026-2027 atualiza o cenário do fenômeno climático no Brasil. Entre outubro e dezembro, há probabilidade superior a 95% de que o El Niño alcance intensidade muito forte. Os estudos indicam que o fenômeno deve permanecer pelo menos até o início de 2027. A previsão indica probabilidade de chuva acima da média na região sul, em parte do sudeste e no leste do nordeste. Já em grande parte do norte e em áreas do nordeste e centro-oeste, a tendência é de volumes abaixo da média. As temperaturas devem permanecer acima do normal em quase todo o país. Na agricultura, a menor disponibilidade de água no solo no centro-norte pode interferir na germinação e no estabelecimento da soja da safra 2026-2027, além de afetar pastagens e a oferta de água para os rebanhos. No sul, a maior disponibilidade hídrica favorece o milho de primeira safra, mas o excesso de umidade pode aumentar a ocorrência de doenças no trigo e dificultar a semeadura da soja e do arroz irrigado.
4: Ainda falando de El Niño, para garantir uma boa safra, um dos pontos que o produtor rural deve observar é a previsão do tempo.
3: Com essa informação, é possível definir a melhor época para plantar, reduzindo o risco de perda.
4: E com previsão de intensidade do fenômeno climático, os dados sobre temperatura e clima passam a ser ainda mais importantes.
3: Agora, o agricultor pode contar com mais uma ferramenta, uma página oficial com informações e orientações sobre o El Niño e seus possíveis impactos na agricultura e na pecuária brasileira.
6: Excesso de chuvas ou longos períodos de seca. O fenômeno El Niño deve trazer grandes desafios para a agricultura nos próximos meses. Por isso, o Ministério da Agricultura e Pecuária, em conjunto com o IMET, Instituto Nacional de Meteorologia, criou um site com o objetivo de oferecer prevenção e mitigação para os agricultores. A página traz, por exemplo, informações como clima, seguro rural, zoneamento agrícola de risco climático, assistência técnica e formas de crédito rural. Também estão disponíveis avisos meteorológicos de eventos severos, previsão do tempo para capitais brasileiras e informações técnicas voltadas à agricultura, incluindo tecnologias de ponta, desenvolvidas pela empresa brasileira de pesquisa agropecuária, a Embrapa. Essas ações têm como foco fortalecer a gestão integrada dos riscos climáticos, combinando prevenção, boas práticas de manejo, assistência técnica e instrumentos de proteção ao produtor, como o seguro rural. A ideia é prevenir cenários e reduzir riscos. A página na internet pode ser acessada pelo Ministério da Agricultura no endereço gov.br/agricultura. Cleide Lopes, para a Voz do Brasil.
4: Organizações e moradores de 44 cidades da Bahia e de Pernambuco já podem apresentar projetos destinados a ações de recuperação ambiental.
3: A chamada pública do Banco Nacional de Desenvolvimento Econômico e Social, o BNDES, é voltada para a restauração da vegetação e dos recursos hídricos no entorno das usinas de Sobradinho e Itaparica, no Rio São Francisco.
7: Estão abertas as inscrições para o edital Águas do São Francisco, que vai apoiar ações de restauração ecológica da vegetação nativa e revitalização dos recursos hídricos nas áreas de influência dos reservatórios das usinas hidrelétricas de Sobradinho e de Itaparica, na região entre os estados da Bahia e de Pernambuco. A região de abrangência do edital contempla 25 municípios na área do reservatório da usina de Sobradinho e 19 municípios na área do reservatório da usina de Itaparica. O edital é fruto de uma parceria entre o BNDES, Banco Nacional de Desenvolvimento Econômico e Social, e a conta do Programa de Revitalização dos Recursos Hídricos das Bacias Hidrográficas do Rio São Francisco e do Rio Parnaíba. A gerente do Departamento de Meio Ambiente do BNDES, Vera Guedes, detalha os objetivos da seleção.
8: Serão ao todo 20 milhões de reais para apoiar ações de recuperação da vegetação, além de projetos que contribuam para melhorar a quantidade e a qualidade da água, conservar a biodiversidade, mitigar as mudanças climáticas e ampliar a oferta de serviços ecossistêmicos.
7: As inscrições para o edital Águas do São Francisco vão até o dia 2 de dezembro. Você pode obter mais informações no site chamadas.fumbio.org.br. Reportagem André de Barros Lima.
4: Estudantes de instituições federais têm até o dia 14 de novembro para se inscrever no exame de proficiência em língua inglesa.
3: As inscrições podem ser realizadas através do portal epli.ifsp.edu.br.
4: A iniciativa é um exemplo das possibilidades de formação e qualificação oferecidas pelas instituições, que hoje reúnem 755 unidades em todo o país.
3: E nesse mês, a educação profissional e tecnológica completou 117 anos de história no Brasil.
4: Ao longo desse período, ampliou a oferta de cursos técnicos, de graduação e outras oportunidades de formação para milhões de brasileiros.
3: Saiba mais na reportagem de Gabriela Noronha.
5: A técnica de segurança do trabalho, Patrícia Colasso, hoje atua em uma importante empresa de engenharia. Paranaense do município de Araucária, ela conta que a formação no Instituto Federal do Estado foi fundamental para a sua trajetória.
9: Eu trabalhava como operadora de máquinas, aí eu quis um crescimento profissional mais avançado. E hoje em dia eu sou formada, eu já faço uma outra graduação, mas tudo se deu início devido a essa formação em segurança do trabalho.
5: O diploma do Instituto Federal também é a aposta de Franciele Pereira para um futuro melhor. No campus estrutural, em Brasília, ela é estudante do curso técnico integrado em meio ambiente e participa de pesquisas, ações de extensão e projetos que relacionam o conhecimento aprendido em sala de aula aos desafios da comunidade.
10: Minha mãe falou que queria muito que eu entrasse no Instituto Federal de Brasília e, cara, representa muita coisa no meu futuro, não só pelos trabalhos que eu desenvolvo aqui e por esse negócio de você apresentar muitos projetos.
5: Os institutos federais são entidades especializadas na educação profissional e tecnológica, oferecendo também educação básica e superior. Atualmente, a rede federal conta com 755 unidades entre camp e polos de inovação. Para Marcelo Bregagnoli, secretário de Educação Profissional e Tecnológica do Ministério da Educação, o diferencial desta modalidade qualidade de ensino é o compromisso com o desenvolvimento social e econômico da região.
11: Aquelas matérias que muitas vezes ele não tem uma associação dentro de sala de aula, ela sempre vai estar vinculada a alguma questão prática de resolução com arranjo produtivo, com arranjo social.
5: Embora os institutos federais tenham sido criados em 2008, a educação profissional e tecnológica faz parte da história do Brasil há 117 anos. Uma caminhada que começou oficialmente em 1909. Naquela época, o objetivo era oferecer um ofício aos jovens das classes menos favorecidas. Hoje, são mais de 3 milhões de matrículas na educação profissional técnica de nível médio, segundo o Censo Escolar da Educação Básica, e cerca de 2 milhões de estudantes em cursos tecnológicos de graduação, conforme o Censo da Educação Superior. Para a presidente da Associação Quilombola de Faceira de Chapada do Norte, em Minas Gerais, Ana Maria Pereira, contar com um campus da EPT Quilombola representa uma oportunidade de acesso à formação profissional para indígenas e quilombolas da região.
12: O Campus Quilombo ele vem para nos fortalecer, para garantir para que nós, nossa juventude, permaneça em nossos territórios.
5: O acesso à educação profissional e tecnológica varia conforme a instituição, o curso e o nível de ensino. Na rede federal, as regras de ingresso são definidas por cada instituição e divulgadas em edital. Nos cursos de graduação, a seleção pode ser feita pela própria instituição ou pelo SISU, conforme as regras de cada curso. Reportagem Gabriela Noronha.
3: Então, para quem quiser fazer o exame de proficiência em língua inglesa, eu vou repetir o portal onde as inscrições podem ser feitas. epli.ifsp.edu.br.
13: Dicas do Enem.
14: Meu nome é Ana Beatriz Silva e minha dúvida é: como controlar o tempo durante a prova?
15: Quem responde a Ana Beatriz é o professor Tiago Diana. Ele aproveita para dar dicas sobre os principais temas da prova de história. Vale a pena conferir.
16: Fala pessoal, dica importantíssima para você que vai fazer a prova do Enem. E eu vou dividir a minha fala aqui em dois momentos diferentes. O primeiro é sobre a organização da prova e a sua estratégia. São duas provas longas e você aproveitar bem o seu tempo vai ser um grande diferencial competitivo. São 3 minutos por questão. Investe muito no tempo de qualidade, leitura e interpretação da prova. Agora, nos temas de história, que é sempre muito recorrente, tem uma aposta grande na recorrência do tema Brasil-Colônia e principalmente os aspectos da escravidão. Toda vez que você pensar em aspectos de trabalho, economia, cidadania, direito, esses temas estarão presentes na prova e farão você acumular muitos pontos. Em história geral, a pegada história contemporânea, tentando se aproximar dos tempos mais atuais, é muito forte. Você tem uma grande prova e aproveite muito todo o seu estudo e toda a sua dedicação.
15: É isso aí. Se prepare e acompanhe as nossas dicas toda terça-feira aqui na Voz do Brasil e também na radiogov.ebc.com.br.
4: Estudantes indígenas ganharam mais tempo para reunir a documentação e garantir a participação no Programa de Desenvolvimento Acadêmico Indígena.
3: O prazo de inscrições para a seleção, que terminaria no dia 1º de outubro, foi prorrogado e agora segue aberto até o dia 26.
4: Com a alteração, o calendário do processo seletivo precisou ser ajustado e tem novas datas.
17: Candidatos interessados em participar do Programa de Desenvolvimento Acadêmico Indígena, o PEDAI, tem até 26 de outubro para se inscrever na seleção. O prazo inicial, previsto para 1º de outubro, foi ampliado pela Coordenação de Aperfeiçoamento de Pessoal de Nível Superior, a CAPES, autarquia vinculada ao Ministério da Educação. As candidaturas poderão ser enviadas até 26 de outubro, no horário de Brasília, exclusivamente pelo Sistema Eletrônico de Inscrição da CAPES. Com a mudança no prazo, todo o cronograma foi reajustado. Agora, a análise documental está prevista para o período de 27 de outubro a 5 de novembro. O resultado será divulgado em 6 de novembro, com prazo para recursos entre 9 e 11 de novembro. A matrícula e o início das atividades seguem previstos para o primeiro ou segundo semestre de 2027. Para mais informações, acesse o portal gov.br/mec. Locução, Thalita Albuquerque.
3: Essas foram as notícias do governo federal.
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4: Fique agora com as notícias do Poder Judiciário e do Congresso Nacional. Boa noite.
3: Uma boa noite, até amanhã.
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20: CNJ e Bacen propõem novas regras e limites para negociação de precatórios.
21: Justiça Eleitoral convida eleitores para contar como foi a experiência nas eleições 2026.
20: STJ anula júri e autoriza que peritos sejam ouvidos em caso sobre sobre morte de bebê após parto.
21: Boa noite, eu sou Marcela Luiz.
20: E eu sou Walter Lima.
21: O presidente do Supremo Tribunal Federal e do Conselho Nacional de Justiça, ministro Edson Fachin, e o presidente do Banco Central, Gabriel Galípolo, receberam nesta terça-feira uma nota técnica com novas regras e limites para a negociação de precatórios.
20: O evento ocorreu na sede do STF em Brasília. A nota foi entregue pelo Grupo Executivo Interinstitucional criado pelo CNJ, o Banco Central e pela Advocacia Geral da União. Na ocasião, Fachin destacou que a nota técnica é fruto de um trabalho conjunto das instituições para dar uma resposta firme, mas cuidadosa à realidade do mercado.
22: É dessa matéria complexa, sensível e de impacto prático que nós hoje aqui estamos a cuidar. Como sabemos, a cessão de crédito precatório é um instituto constitucionalmente admitido e garantido. Por isso, o desafio é exatamente esse, o de garantir que essa circulação ocorra com informação adequada, rastreabilidade, transparência, proteção do cedente, respeito à ordem constitucional de pagamento e o controle pelo tribunal competente. Por isso, regular não é impedir que o crédito circule, é assegurar que ele circule com segurança. E é justamente esse chamado que a nota técnica procura aqui atender.
21: Segundo Fachin, a nota técnica será submetida à análise do plenário do CNJ e da instância competente do Banco Central.
20: O presidente do Supremo ressaltou ainda que o normativo deverá ser apreciado e aprovado ainda neste mês de outubro.
21: Justiça Eleitoral convida eleitores para contar como foi a experiência nas eleições 2026.
20: A enquete anônima está disponível no site do Tribunal Superior Eleitoral até 31 de outubro. Mariana Fabre.
23: O objetivo é entender como foi a experiência de quem participou das eleições e o que pode ser melhorado nas próximas. Além de uma avaliação geral, o eleitor ou a eleitora pode compartilhar sua experiência sobre o acesso à informação, o deslocamento para a sessão eleitoral e sobre a própria votação. A participação é voluntária, feita pela internet, no site tse.jus.br e leva cerca de 3 minutos.
21: STJ anula júri em que médico e enfermeira são acusados por morte de bebê após parto domiciliar.
20: Segundo os ministros, a defesa foi prejudicada ao não obter autorização para que 2 peritos fossem ouvidos. Fátima Uchoa.
24: O Tribunal de Justiça do Rio Grande do Sul negou o pedido de oitiva dos peritos por avaliar que a defesa perdeu o prazo para indicar os assistentes técnicos a serem ouvidos, mas o STJ anulou o júri, considerando que as particularidades do caso e a necessidade de compreensão da atuação médica são suficientes para autorizar a oitiva dos peritos em novo júri e que a perda de prazo não pode prevalecer sobre o princípio da plenitude da defesa. O relator foi o ministro Reinaldo Soares da Fonseca.
21: A Justiça do Trabalho manteve uma indenização de R$3 mil a um empregado agredido pelo supervisor.
20: O caso aconteceu em Ituiutaba, Minas Gerais, mas o trabalhador também contribuiu para o conflito. Simone Moura.
25: O empregado fotografava o supervisor sem autorização e publicava as imagens com comentários depreciativos no grupo de WhatsApp da empresa. Em uma dessas situações, ele foi agredido pelo chefe. Para a justiça, a agressão não se justifica, mesmo com provocação. Mas a conduta do trabalhador também foi considerada na fixação da indenização, no valor de R$3 mil.
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21: Uma boa noite.
20: E até amanhã.

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2: Eu sou Paula Groba.
3: E eu sou Humberto Pinheiro.
2: E estes são os destaques de hoje do Jornal do Senado, que começa agora.
3: Senadores iniciam sessões de discussão da PEC que acaba com a escala de 6 dias de trabalho e 1 de folga.
2: Projeto no Senado prevê inclusão de artesãos de baixa renda na Previdência Social.
3: Senado discute medidas para enfrentar impactos de Super El Niño.
2: Boa noite.
3: Boa noite.
2: Mais dias de descanso e menos dias de trabalho. O Senado começou a discutir o fim da escala 6x1. A proposta pode mudar a rotina de milhões de trabalhadores.
3: Segundo o presidente do Senado, o texto pode ser votado em primeiro turno já na próxima semana, após 5 sessões de discussão. Repórter Alexandre Campos.
4: O Senado fez nesta terça-feira a primeira de 5 sessões de discussão da proposta de emenda à Constituição, que acaba com a chamada escala 6x1, antes da votação da matéria em primeiro turno. Na prática, a PEC prevê que a jornada de trabalho passará de 44 para 40 horas semanais, sem redução de salário e com direito a 2 dias de folga, sendo um deles preferencialmente aos domingos. Essas regras não valerão para os servidores públicos, mas alcançarão os terceirizados de órgãos públicos. Também não serão aplicáveis para os trabalhadores da iniciativa privada que tiverem diploma de curso superior e que receberem um salário maior que 2,5 vezes o teto da Previdência Social, salvo se o empregador, por vontade própria, decidir o contrário. A diminuição será gradual. Se aprovada a proposta, 2 meses depois de sua promulgação, o tempo de trabalho por semana passará de 44 para 42 horas. Um ano depois da implementação dessa primeira etapa, vai diminuir para 40 horas. Sem se manifestar sobre o mérito da PEC, a senadora Damaris Alves, do Republicanos do Distrito Federal, defendeu que o início da discussão da proposta em plenário deveria ocorrer depois do segundo turno das eleições.
5: É uma matéria delicada, uma matéria que diz respeito a inúmeros segmentos e é a matéria de mais interesse do trabalhador. Como é que você pega uma coisa que vai mexer com milhões de vidas e você coloca num período eleitoral? Eu acho que essa discussão, pé no chão, tinha que ser pós-eleição. É diz respeito à vida do trabalhador.
4: Mas o senador Paulo Paim, do PT do Rio Grande do Sul, afirmou que a redução da jornada de trabalho é uma pauta antiga no país. Ele lembrou que o ex-presidente Getúlio Vargas, diante da falta de limite, fixou a jornada em 48 horas semanais.
6: Depois, na Constituinte, nós conseguimos reduzir de 48 para 44. De lá para cá, eu apresentei acho que uma meia dúzia de PEC. Realizamos dezenas de audiências públicas e aqui no plenário também 2, 3 sessões temáticas. Para mim, as eleições devem acontecer, sim, sempre. No Brasil acontece 2 em 2 anos, que é os prefeitos e depois governadores e o Congresso, né? E a presidência da República. Então, cada vez que tiver uma discussão de uma campanha eleitoral, não se vota mais nada. É totalmente absurdo.
2: O presidente do Senado, Davi Alcolumbre, afirmou que vai cumprir todas as etapas previstas para a análise da proposta que acaba com a escala 6x1. Segundo ele, a PEC passará por 5 sessões de discussão antes de uma eventual votação em primeiro turno. Se for aprovada, serão necessárias mais 3 sessões de discussão antes da votação em segundo turno.
3: Alcolumbre também destacou que cumpriu o compromisso de levar a proposta ao plenário e afirmou que, no momento da votação, cada senador e senadora terá liberdade para decidir sobre a redução da jornada de trabalho dos quase 40 milhões de brasileiros que, segundo ele, atualmente trabalham na escala 6x1.
7: Qual é o meu desejo? É cumprir integralmente o rito constitucional, sem atropelos, sem acelerar nada, para na semana que vem termos sessões terça, quarta e quinta, e se caso todos nós pudermos concluir as 5 sessões de debate na semana que vem, do ponto de vista regimental, colocar para sua deliberação em primeiro turno.
2: Quem vive do artesanato poderá ter direito à proteção da Previdência Social.
3: Um projeto em análise no Senado prevê que artesãos de baixa renda sejam reconhecidos como segurados especiais, com acesso a benefícios previdenciários. Repórter Marcela Cunha.
8: O projeto da senadora Lurdinha Pereira, do PSB do Maranhão, inclui entre os segurados especiais da Previdência o artesão que trabalha em regime de economia familiar. O segurado especial é uma categoria da Previdência que reúne trabalhadores que vivem da própria atividade e tem regras específicas de contribuição. Para ser enquadrado nessa categoria, é preciso ter o artesanato como profissão habitual ou principal meio de vida. Além disso, a renda obtida com a atividade não poderá ultrapassar um salário mínimo. A regra valerá tanto para quem vive no campo quanto nas cidades. A senadora Zenaide Maia, do PSD do Rio Grande do Norte, destaca que, para muitas famílias, o artesanato também representa fonte de renda e sustento.
9: O artesanato não é só beleza, ele é cultura, é renda, é dignidade e é desenvolvimento para muitas comunidades.
8: A condição de artesão deverá ser comprovada de acordo com a Política Nacional do Artesão.
2: Chuvas intensas, secas, enchentes e ondas de calor podem se tornar mais frequentes e intensas com a previsão de um super El Niño.
3: O fenômeno acende o alerta para os impactos no Brasil e o Senado já discute e aprova medidas para preparar o país e reduzir os prejuízos causados por eventos climáticos extremos. Repórter Patrícia Oliveira.
10: A previsão a partir de agora em outubro e para os próximos meses é de chuvas acima da média em partes da região sudeste do Brasil e principalmente no sul, com a possibilidade de ciclones. Enquanto outras regiões, como o Nordeste e a Amazônia, podem enfrentar períodos mais secos e maior risco de queimadas. Um projeto transformado em lei da senadora Tereza Cristina, do Progressistas de Mato Grosso do Sul, impede o bloqueio dos recursos do pagamento do seguro rural para proteger o produtor contra grandes perdas no campo. Outra proposta do senador astronauta Marcos Pontes, do PL de São Paulo, cria uma política nacional com um sistema de informações para prevenção e monitoramento dos riscos de desastres.
11: E isso é extremamente importante para que os nossos municípios fiquem mais preparados para enfrentar situações de emergências climáticas, e elas vão aparecer cada vez mais.
10: O projeto está pronto para votação na Comissão de Constituição e Justiça.
2: Respeitar a vontade do eleitor expressa nas urnas é fundamental para fortalecer a democracia. A avaliação é do presidente do Senado, Davi Alcolumbre, após o primeiro turno das eleições.
3: Ele pediu respeito ao resultado também no segundo turno, marcado para o dia 25 de outubro. Repórter Raíssa Abreu.
12: Ao chegar ao Senado nesta terça-feira para retomar as sessões plenárias, o presidente da Casa, Davi Alcolumbre, cobrou dos brasileiros respeito ao resultado das urnas no segundo turno.
7: Que o povo brasileiro possa, a partir deste segundo turno para presidente, nos estados que teremos segundo turno, fazer a escolha com a sua consciência livre de escolher o que é melhor para o Brasil. Como presidente do Congresso Nacional, eu tenho a convicção, primeiro, que todos nós precisamos respeitar o resultado das urnas. Isso é questão fundamental para o fortalecimento da democracia.
12: O segundo turno das eleições está marcado para 25 de outubro.
2: Já o senador Confúcio Moura, do MDB de Rondônia, defendeu uma atuação política sem radicalização e voltada à solução dos problemas concretos do país. Ele afirmou que o próximo Congresso deve priorizar medidas graduais e destacou a importância da educação, da pesquisa científica e da valorização de professores e pesquisadores.
3: Para Confúcio, governos de diferentes linhas políticas precisam concentrar esforços em fazer o básico bem feito. Ele destacou que é completamente injustificável adotar posturas contrárias ao avanço do conhecimento.
13: Não pode nenhum governo de direita, conservador ou esquerda, no mundo da tecnologia, do avanço da inteligência artificial, de tudo isso, a gente ser contra a pesquisa científica, contra o pesquisador brasileiro, contra o professor. Isso não justifica em nenhum partido do mundo.
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3: Com edição de Paula Groba e trabalhos técnicos de Eliseu Caires. O Jornal do Senado fica por aqui. Acompanhe agora as notícias da Câmara dos Deputados. Boa noite.
2: Boa noite e até amanhã.
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15: Bancadas discutem pautas prioritárias para o período depois das eleições.
16: Homens brancos e com graduação são maioria entre os deputados eleitos.
15: Primeiro turno teve maior número de abstenções desde a redemocratização.
16: 23 deputados federais vão assumir outros cargos no próximo ano.
15: Boa noite. A partir de 2027, pelo menos 23 deputados que cumpriam o mandato parlamentar na Câmara nesta legislatura vão ocupar outros cargos, como informa o repórter Luiz Cláudio Canuto.
17: 23 deputados federais foram eleitos para outros cargos, como governador, senador e deputado estadual. 17 deputados federais foram eleitos para o Senado e 2 foram eleitos na chapa para o Senado, como suplentes de senador. Em nível estadual, o deputado Zuco, do PL do Rio Grande do Sul, foi eleito em primeiro turno governador do estado. Em Tocantins, o deputado Vicentinho Júnior, do PSDB, disputará o segundo turno contra a senadora professora Dorinha, do União. Segundo o cientista político Paulo Castro, a Câmara dos Deputados costuma ser o ponto de partida para uma carreira política em nível nacional. E é natural que deputados, após algum mandato, passem a disputar vagas no Senado, prefeituras ou governos de estado.
18: Então o eleitor percebe isso, ele sabe que essa atuação política aqui na Câmara dos Deputados também gera muito aprendizado político, consolida também as bases de atuação desses parlamentares nos seus municípios, principalmente depois que nós tivemos aí a possibilidade de flexibilizar, vamos dizer assim, a forma como eles disponibilizam, direcionam emendas parlamentares para os seus eleitores, e o eleitor valoriza essa experiência. Então é comum, porque dentro da política, né, quem tem mais exposição, quem tem mais presença, costuma sair à frente na eleição. Então, certamente um deputado federal que disputa outro cargo já tem esse recall.
17: 5 deputados federais foram eleitos para assembleias legislativas e 4 ficaram como suplentes nas chapas eleitas para os legislativos estaduais. Outros 31 deputados candidatos não foram eleitos. Da Rádio Câmara de Brasília, Luiz Cláudio Canuto.
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16: O perfil dos deputados permaneceu quase inalterado em relação às legislaturas anteriores e a maior parte da Câmara segue sendo formada por homens brancos e com nível superior. Saiba mais detalhes sobre o perfil dos parlamentares eleitos na reportagem de Agui Pontes.
20: Com a contagem dos eleitos, a Câmara dos Deputados mantém perfil social majoritariamente branco, masculino e com idade média em torno de 49,9 anos. Segundo o cientista político da Universidade de Brasília, Murilo Mendes, o rosto da Câmara é muito próximo do que ela já vem tendo há muito tempo.
21: A Câmara dos Deputados manteve o mesmo perfil, muito parecido o perfil social de outras legislaturas, majoritariamente formada por homens, brancos, de ensino superior também, de maior renda.
20: Segundo o último levantamento dos perfis dos deputados, dos 513 representantes na Câmara, 421 possuem ensino superior. Deputados do sexo masculino ocupam 404 cadeiras e 374 dos representantes são brancos. Esses mesmos fatores encontram pouca correspondência na população geral, segundo dados do IBGE. Enquanto deputados com ensino superior são 82,1%, esse mesmo perfil representa 21,4% da população. A população masculina corresponde a 48,5% do povo brasileiro. Já na Câmara, 78,8% dos eleitos são homens. E apesar de 72,9% dos deputados serem brancos, 10,2% dos brasileiros se autodeclaram da mesma forma. Representantes pretos e pardos somam 26,4%, em torno de 1/4 da Câmara. Pessoas indígenas têm 3 representantes, um a menos se comparado à legislatura anterior. E pessoas amarelas de ascendência asiática têm 1 representante, 2 a menos do que antes da eleição, o deputado Kim Kataguiri, do Missão de São Paulo. Segundo o cientista político Murilo Mendes, apesar do perfil da Câmara se manter muito próximo ao que sempre foi, houve um aumento da presença feminina. foram mais 19 cadeiras com as eleições de 2026, fazendo com que elas passassem de 17,7% das candidatas eleitas em 2022 para 21,2%.
21: Hoje, as mulheres são vitrines eleitorais dos partidos. Funcionam como puxadoras de votos em muitos estados. Então, hoje, o investimento em candidaturas femininas deixou de ser apenas para cumprir a nominata, para cumprir a cota de gênero. E hoje elas são cabeças de chapa da disputa proporcional.
20: No recorte de faixa etária, a média de 49,9 anos se mantém constante em comparação a outras magistraturas, mas apresenta diversidade de idades na casa. A maior fatia dos deputados, 31%, tem entre 40 e 49 anos. Cerca de 24% tem entre 50 e 59. 17,5% possui entre 60 e 69. Entre 21 e 34 anos, são 9,7%. E 70 anos ou mais, são 6%. Os deputados mais idosos, com 78 anos, são Magna Mofato, do PL de Goiás, e Luiz Carlos Busato, do União do Rio Grande do Sul. O mais jovem, com 21 anos, é Alvinho Lira, do PP de Alagoas. A composição da Câmara contou com uma maioria de deputados reeleitos. Aproximadamente 58% estão renovando o pleito. Da Rádio Câmara, de Brasília, Agui Pontes.
15: Na próxima legislatura, 29 deputados federais voltam a exercer o mandato na Câmara. É o maior número de ex-deputados que retornam à casa desde 2010. Confira os detalhes na reportagem de Antônio Vital.
1: Dos 513 deputados federais eleitos este ano, 29 já tinham exercido o mandato antes e estavam fora da Câmara. Esse número representa menos de 6% do total, mas inclui ex-parlamentares conhecidos em seus estados, como o ex-presidente da Câmara João Paulo Cunha, do PT de São Paulo, e o ex-líder do governo Bolsonaro na casa, Major Vitor Hugo, do PL de Goiás. Dos ex-deputados que retornam à Câmara, 12 são do PL, 7 do PT, 3 do MDB e os demais do PP, Podemos, União Brasil, Novo, PSD e PRD, com um representante cada. O número de ex-deputados que retornam à Câmara é o maior desde 2010. Em 2010 foram 28 e em 2022 foram 17. Esses deputados não estão incluídos nos cálculos de renovação da Câmara, que só considera os eleitos para o primeiro mandato. Esse número é de 183, o que representa uma taxa de renovação de pouco mais de 35%. Dentre os outros nomes conhecidos que ocuparão cadeiras de deputados no ano que vem, estão Freixo, do PT do Rio de Janeiro, Agnello Queiroz, do PT do Distrito Federal e Subtenente Gonzaga, do PL de Minas Gerais. Para o cientista político Ricardo de João Braga, são políticos experientes que enfrentaram uma tarefa difícil ao se elegerem sem estar ocupando um mandato.
19: Quem estava fora da política no sentido dos cargos teve que subir uma montanha relativamente alta. E quem estava fora da política mesmo, eu acho que teve que trabalhar vários anos para conseguir reconstruir a sua rede de relacionamento. Esse retorno, primeiro, é o reconhecimento do eleitor, ou então é simplesmente até um recall, como a gente costuma dizer, aquela lembrança. Mais uma coisa que é interessante é que é uma volta de parlamentares experientes.
1: Entre os que voltam a exercer um mandato este ano estão apenas três mulheres: Perpétua Almeida, do PCdoB do Acre, professora Rosa Neide, do PT de Mato Grosso, e Rose Modesto, do União de Mato Grosso do Sul. Da Rádio Câmara de Brasília, Antônio Vital.
15: Política.
16: O primeiro turno das eleições registrou o maior número de abstenções desde a redemocratização. Quem explica os detalhes é a repórter Kate Nayane.
22: Neste domingo, o primeiro turno das eleições de 2026 registrou o maior número de abstenções desde 1998. Ao todo, foram 21,08%, o que equivale a 33,4 milhões de eleitores, segundo dados do Sistema de Totalização de Votos do Tribunal Superior Eleitoral. O especialista em relações governamentais, Eduardo Galvão, analisa que o percentual já era esperado, considerando as últimas eleições. Para ele, a alta expectativa dos brasileiros sobre os candidatos causa uma espécie de frustração, o que pode levar o eleitorado a se abster do direito ao voto.
23: Tanto aqui no Brasil quanto em outros países também da América Latina, que é a alternância muito rápida de poder entre espectros políticos. Ou seja, vota-se na direita, não consegue resolver os problemas, vota-se na esquerda tentando resolver os problemas, não se consegue esse resultado, o imediatismo das pessoas, do eleitorado, por soluções.
22: Ele afirma ainda que essa expectativa explica não só a alternância no poder, quanto à desmotivação das pessoas para ir às urnas exercer a sua cidadania.
23: Na minha visão, esse dado, ele conversa muito com essa tendência de alternância de poder, porque isso demonstra uma insatisfação muito grande das pessoas em relação ao ambiente político, em relação aos próprios representantes. Na percepção das pessoas, as demandas sociais não estão sendo atendidas nem por um projeto de governo, nem por outro projeto de governo.
22: Em 2022, a porcentagem de abstenção foi de 20,95% na primeira etapa da votação. Em 2026, 158,7 milhões de eleitores foram considerados aptos a votar. 125 milhões compareceram às urnas. Entre os votantes, 2,2 milhões dos votos foram em branco e 3,6 milhões nulos. Os votos brancos e nulos são geralmente de pessoas que não se identificam com nenhum candidato ou partido. É tido como um voto de protesto e pode demonstrar o descontentamento da população em relação às opções de governantes disponíveis para ocupar as cadeiras do plenário. Da Rádio Câmara de Brasília, Kate Nayane.
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5: Economia.
6: Arthur Oliveira Maia, do União da Bahia, é favorável à proposta de emenda à Constituição que limita a alíquota máxima do IPVA a 1% do valor de venda do veículo. A PEC também altera a base de cálculo do imposto para considerar o peso de fábrica do automóvel em vez do valor de mercado.
16: Arthur Oliveira Maia explica que a ideia é tornar a cobrança mais previsível e evitar que o valor do IPVA aumente de forma excessiva em razão do preço do veículo. O texto ainda permite que os estados concedam descontos para veículos menos poluentes.
6: Fernando Coelho Filho, do União de Pernambuco, apoia a criação de uma frente parlamentar em defesa do mutualismo. O colegiado visa garantir uma alternativa viável e competitiva ao mercado tradicional de seguros de veículos.
16: Fernando Coelho Filho ressalta que a iniciativa busca articular ações entre o governo, a iniciativa privada e a sociedade civil para fortalecer o setor. Segundo ele, o colegiado é importante para garantir um ambiente regulamentado que amplia a proteção do patrimônio da população.
5: Agricultura.
6: Gabriel Mota, do União de Roraima, defende a aprovação de projeto que cria um Programa Nacional de Assentamentos Produtivos próximos às cidades. A proposta busca ampliar o acesso à terra para famílias vulneráveis, com foco no abastecimento de mercados locais.
16: Gabriel Mota ressalta que os assentamentos poderão receber apoio para assistência técnica, crédito e comercialização da produção. O texto admite lotes menores que um hectare, desde que estudos comprovem a viabilidade econômica, ambiental e produtiva da área.
5: Votação.
6: Após o primeiro turno das eleições, os partidos começam a discutir pautas prioritárias. O PL, com a maior bancada eleita para a Câmara e o Senado, defende mais flexibilidade nas relações trabalhistas.
16: A Federação PT, PCdoB, PV, com a segunda maior bancada eleita para a Câmara, diz que o fim da escala 6x1 é uma demanda da sociedade. A repórter Silvia Munhato tem as informações.
9: Com a definição das novas composições da Câmara e do Senado para a próxima legislatura, os partidos já começam a discutir as pautas legislativas prioritárias. A partir da força eleitoral do PL mostrada nas urnas, o deputado Maurício Marcon, do Rio Grande do Sul, vice-líder do partido na Câmara, acredita que haverá menos espaço para medidas que busquem regular as relações trabalhistas, como as discussões sobre a jornada de trabalho máxima.
24: A gente tem exemplos dos Estados Unidos, do Canadá, da Austrália, da Inglaterra, que fazem a questão por horas trabalhadas com os direitos trabalhistas garantidos de forma proporcional, onde as pessoas vão fazer as suas horas de trabalho que assim desejarem. Se quiserem trabalhar 2, 3, 4, 5, 6 dias, elas vão ter a liberdade.
9: Para o deputado Daniel Almeida, do PCdoB da Bahia, vice-líder do governo no Congresso, a sociedade se mostrou favorável ao fim da escala 6x1, porque quer mais tempo livre.
7: Quem está contra isso está contra a evolução natural das coisas, está contra a opinião da sociedade, está contra os trabalhadores brasileiros. Esse debate de que o mercado regula as relações na sociedade, regula as relações do mundo do trabalho, as relações econômicas, é uma falácia. Não é assim que as coisas funcionam.
9: Maurício Marcon afirma que o partido deve trabalhar pelo corte de impostos e até para suspender a reforma tributária, aprovada em 2023

0: pelo Congresso. Outro movimento, segundo ele, será na direção do corte de gastos, além de outras pautas.
1: Fim das decisões monocráticas do Supremo Tribunal Federal, que está lá esperando há muito tempo lá, e a gente precisa votar, redução da maioridade penal. Então a gente tem várias pautas aí para serem aprovadas.
0: Daniel Almeida acredita que o país terá que fazer um enfrentamento mais firme do crime organizado e citou a proposta em discussão que busca reestruturar o sistema de segurança pública.
2: Criou-se o fundo eleitoral, mas a presença do poder econômico e, de forma especial, de setores do crime organizado na vida política está cada vez mais intensa. Então, tem que fazer uma reforma político-eleitoral.
0: O vice-líder do governo também acredita que será necessária uma discussão sobre o Supremo Tribunal Federal no sentido de fixar mandatos para os ministros. Da Rádio Câmara de Brasília, Silvia Minhato.
3: Segurança Pública. Mário Negro Monte Júnior, do PSB da Bahia, apoia a proposta que amplia a coordenação da União na segurança pública e integra os órgãos federais, estaduais e municipais. A PEC também reforça a atuação da Polícia Federal contra organizações criminosas e milícias.
4: Mário Negro Monte Júnior destaca ainda a criação da Polícia Viária Federal, com atuação em rodovias, ferrovias e hidrovias, e a inclusão das guardas municipais no sistema de segurança pública. Ele acrescenta que a proposta também prevê recursos para os fundos nacionais da área.
3: Marangoni, do Podemos de São Paulo, é autor de proposta que altera o Código Penal para aumentar a punição a quem comete o crime de ato obsceno em locais de uso coletivo. De acordo com a matéria, a punição passa a ser de 2 a 5 anos de reclusão, além de multa.
4: Marangoni afirma que a medida alcança banheiros, vestiários, escolas, transportes coletivos, centros comerciais e outros espaços frequentados por crianças e adolescentes. Ele considera que esses ambientes exigem proteção reforçada contra a exposição a atos de conteúdo sexual.
3: Marussa Boldrin, do Republicanos de Goiás, propõe criar diretrizes nacionais para transformar as salas lilás em uma política de atendimento humanizado a mulheres e meninas vítimas de violência. A implantação seria gradual, respeitando a autonomia de estados e municípios.
4: A proposta, relatada por Marussa Boldrin na Comissão de Saúde, garante acolhimento, escuta especializada e integração com a rede de proteção. Também prevê treinamento contínuo das equipes e protocolos nacionais para orientar o atendimento às vítimas.
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3: Previdência. Vander Lobé, do PT de Mato Grosso do Sul, apoia o projeto que regulamenta a aposentadoria especial por penosidade no regime geral de previdência social. A proposta define o conceito de penosidade e estabelece critérios para a concessão do benefício.
4: O texto de Vander Lobé prevê a aposentadoria após 25 anos de trabalho em condições de grande desgaste físico ou mental, mediante comprovação por perícia técnica. O projeto também cria regras específicas para motoristas do transporte rodoviário comprovarem o direito ao benefício.
3: Termina agora o Jornal Câmara dos Deputados, produzido pela Rádio Câmara, com trabalhos técnicos de Everson Urani e apresentação de Luciana Vieira e José Carlos Andrade. Uma ótima noite para você.
4: A Voz do Brasil volta amanhã. Uma boa noite para você.
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0: Boa noite, Santa Vibe Região. Mais um sertanejão começando. Câmbio, câmbio, câmbio.
1: É isso aí. Aí, tá aí, né? É o que temos para o momento, né? Elemento show de bola, então. Boa noite! Boa noite, Santa Bárbara do Sul. Boa noite, nossa região. Está linda e maravilhosa, né? Show de bola. Está começando aqui na 97.9 FM, mais um Sertanejão da Blau. Hoje, uma terça-feira maravilhosa, 6 de outubro do ano de 2026. O tempo passa, o tempo voa! 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A partir de agora, só modão sertanejo, coisa boa no seu rádio, só as credenciadas, né? Não se preocupe, é só moda boa de qualidade, né? Nós primamos pela qualidade aqui também, né, Xê? Isso, então é só moda sertaneja de fundamento aí, credenciada nos cadernos, beleza? Então, dito isto, eu sou Jorge Costa, amigo de vocês, comunicando a partir de agora, assumindo o painel e convidando você, fica ligado e nos ajude a fazer a programação. Só o amor vale tudo na vida. A temperatura na marca dos 19 graus centígrados. Uma boa noite aí pra você, né, que tá de boa, tá curtindo aí os modão que vai começar, né? Tomando um chimarrãozinho, tomando um cafezinho, show de bola, né? Isso aí, tá na hora da janta, né, boia boa, né, que beleza, maravilha, né, dá uma forrada no estômago aí, beleza. Então, é o seguinte, tá tudo pronto e a gente começa com o Christian Ralph, loucura demais, segura que eu quero ver, hein.

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0: mistérios e...
1: É, meus amigos, e agora vamos com a nossa reflexão aqui no programa, né? Tá na hora da gente fazer os pode ser. E aí é o seguinte, hein? Hoje vamos...
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1: Hoje é o seguinte... cultivar as amizades é uma felicidade. Possuir bons amigos, nem todos possuem. Então, cultive sempre as boas amizades. Um bom amigo é um tesouro, cada dia mais valioso, do qual não se pode prescindir. Ele é como uma mensagem de Deus ao seu dispor. Um amigo é uma palavra amiga para o seu desânimo ou um abatimento moral. É a presença necessária em seus momentos difíceis. E quem não os tem? É a força interior que vem de fora para lhe dar coragem e ajudar no seu progresso. Então, cultive os amigos, cultive as amizades.
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Renan e Raí, aqui na Rádio 10, 20 horas e 19 minutos. 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Vamos que vamos então, 14h35 liberado, 2503, o WhatsApp da rádio também, para você mandar a sua mensagem de texto, mandar o seu áudio, né? E nos ajudar aí a fazer a programação. Vamos até às 22, hein? Eu daqui, vocês daí, segura que eu quero ver!

Bueno, moçada, vamos lá, né? Seguindo aqui então, 20 com 20. Boa noite, Jorge Costa, melhor locutor da região. Assino embaixo. Eu. Adivinha quem? Não é um elemento, hein? É, não, mas é do time, né? É elemento também, mas não é um famoso elemento, né, tchê? Ah, é. Assino embaixo, velho do Rio. É nóis. Só que os arquivos sumiram, né? Os elementos aí espatifaram, né? Espatifaram aí com os cadernos, né? Já foi falado no programa aí, inclusive, né, Che? Então, de repente aí, se tiver, chama no apito aí essa gurizada aí, o Lobisomem, o Castelli, o Elemento Velho, o Pedrinho Chapeador, o De Paulinho, o Martelinho de Ouro. Beleza. E olha só o modão aqui, o Velho do Rio tá abrindo os cadernos. Mulher do Coração de Pedra do Baú da Música Sertaneja. Mas que tal o Velho do Rio? Tá caprichando aí nessa terça-feira, né? Beleza. E vamos lá, vamos mexer com os homens lá em Capão Alto também, né? Alô, Capão Alto! Abração aí pro nosso amigo Lube. Tá sumido, né, Velho do Rio? Tá sumido, né? Nem no domingo, né? Nem no domingo aí, não sei se... Eu acho que o homem tá refugiado, né, Che? Beleza, Velho do Rio, baita abraço, hein? Olha aqui o nosso campeão de rodeio já tá dando boa noite aqui pra nós, ó, o Mirinho. Grande Mirinho. Sempre representando aí a nossa Santa Bárbara com, né? Com muito orgulho, com muito respeito e com muita classe, né? Que o homem, olha... Quando ele rebola o laço ali, tá na corda. Não adianta, né, gente? O cara entende, né? Não, quem entende, nós temos que respeitar, né? O Mirinho não é de algodão, né? Boa noite aí, nosso grande amigo Mirinho. Não abriu os cadernos ainda, mas já deu boa noite pra nós aqui. Tá na audiência do programa. Meu amigo Flávio Bruxel, baita abraço, hein? Flávio tá dando boa noite pra nós aqui também, nosso amigão, ouvinte aí da programação da 97.9 FM. Baita abraço aí, meu amigo Flavião Bruxel. Pois aí, o Diegão também tá com a gente, hein? Baita abraço aí pro Diego, na sintonia. Já pediu um modão aqui pra ele, pro pai dele, nosso grande amigo Mauro. O pessoal tá curtindo aí, tá nas ondas do rádio aqui no bairro Aparecida, né? Valeu, Diegão. Ele que ligou pra nós aqui no 1435, né? Tá na Blau, tá legal. Vamos ver aqui o Mirinho. Já ia sapecar aqui, mas o Mirinho tá abrindo os cadernos aqui, ó. Noiva Triste é o pedido aqui. Abriu os cadernos, Mirinho, já vamos sapecar, Mirinho. Grande abraço aí, tamo junto. Vamos lá, então. Chegando João Paulo e Daniel, o Mal do Amor.

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0: Dos cadernos do Velho do Rio, a mulher do coração de pedra, canário passarinho. Hora certa, 20:29 agora.
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0: Olha aí, 20 com 32, estamos no ar aí com o Sertanejão da Blau aqui na 97.9 FM, nessa noite maravilhosa de terça-feira, hein? Uma boa noite aí pra você que tá ligado, e a gente aqui super bem acompanhado, hein? 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Um abraço aí, nosso amigo Gilmar Bauerman, na sintonia do programa. Aquele abraço, hein? Show de bola! 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Bom, e agora é o seguinte, hein? Agora nós vamos com pausa aqui para informação para você que está ligado. Nunes Marques deve analisar a anulação da condenação de Jair Bolsonaro após segundo turno. Relator da ação da revisão criminal do Supremo Tribunal Federal, ministro poderá adotar caminhos que incluem decisão individual e envio dela ao plenário. Krista Pike, sobrevivente de execução nos Estados Unidos, está consciente e consegue falar, dizem advogados. Apesar dos ferimentos graves nos braços, Pike, de 50 anos, ainda está algemada e acorrentada à cama, onde continua recebendo cuidados médicos intensivos.
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1: Vamos nessa, moçada, a hora certa, agora são 20 horas e 43 minutos, 20 com 43, hoje terça-feira, 6 de outubro do ano de 2026, o tempo passa, o tempo voa, hein? Beleza, e já vamos fazendo uma saudação aqui, alô Passo Fundo, aquele abraço aí, meu amigo Lindomar Urbach e sua família na audiência, já colocou pra nós aqui que tá on, tá na sintonia, tá dando boa noite, e pelo que eu entendi aqui é caquinho de vidro o pedido, né, Che? Bueno, ainda bem que é o alemão, né? Se é outro que pede aqui, daí eu tenho que fazer, me dá um trabalhão. Porque daí eu tenho que pegar o telefone, largar o programa aqui, pegar o telefone lá, ligar pro Castor para pedir autorização. Muitas vezes o homem dormindo tem que acordar, ficar bravo, fica nervoso, né? Ainda bem que aqui tá, né? Eu tenho aqui, ó, tem um adendo aqui, ó. Pro Adelmo lá em Panambi tá liberado o caquinho de vidro e o alemão também, né? Lá para Passo Fundo também tá liberado o caquinho de vidro. Ainda bem, né? Não vou precisar ligar pro homem alemão. Forte abraço aí. Passo Fundo com a gente, Passo Fundo na audiência. 20 horas e 44 minutos agora!

Coisa linda, hein? Minha nossa, tamo. Não é quarta-feira, mas é véspera, né? Tamo aí num climão que eu vou te contar uma coisa, minha nossa, que tendel. Vamos lá, vamos dos cadernos do Mirinho. É hora da gente curtir aqui o Creone Barreirito, Noiva Triste, 20 com 51. É os modão sertanejo da Blau aqui na 97.

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Felipe Falcão aqui nos modão da Blau, ouvimos aí, né? Eita, segura que eu quero ver. Grito de amor, tá forte, né? Tamo forte aí. Maravilha, parece um. Ah, não é, há pouco eu falei e repito, né? Não é quarta-feira, mas é véspera, e daí o nosso programa já vai entrando no clima, já vai ficando romântico. Depois do intervalo a gente volta!

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